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8: 21 horas e 6 minutos.

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3: 21 horas e 19 minutos.
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3: 21 horas e 37 minutos.

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5: 21 horas e 53 minutos.

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4: 22 horas e 10 minutos.

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4: 22 horas e 28 minutos.

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1: 22 horas e 30 minutos.
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3: Caríssimos amigos e ouvintes da Rádio Sacramento, graças a Deus chegamos ao final de mais um dia. Vamos rezar juntos e agradecer a Deus. Lenta.

Ao final desta quinta-feira, recordemos dos nossos familiares, aqueles que estão perto de nós, aqueles que moram longe e também aqueles que já partiram para a eternidade. Lembremos sempre dessas pessoas que Deus colocou mais perto de nós para viver nesta terra as alegrias e também as dificuldades rumo à eternidade. Que Deus possa ir ao encontro desses nossos familiares e amigos para ampará-los e cuidar deles. Durante a semana, a igreja dedica cada dia a uma devoção especial. A quinta-feira é dedicada à Santíssima Eucaristia e à oração pelos sacerdotes. Rezemos juntos. Em nome do Pai, e do Filho, e do Espírito Santo. Amém. Você pode me acompanhar mentalmente. Ó Cristo, dia e esplendor, na terra o oculto aclarais, sois luz de luz, nós o cremos, luz aos fiéis anunciais. Guardai-nos, Deus, nessa noite, velai do céu nosso sono, em vós, na paz, descansemos, em um tranquilo abandono. Se os olhos pesam de sono, vele fiel a nossa mente. A vossa destra proteja quem vos amou fielmente. Defensor nosso, atendei-nos, freai os planos malvados. No bem, guiai vossos servos, com vosso sangue comprados. Ó Cristo, Rei piedoso, a vós e ao Pai toda a glória, com o Espírito Santo, eterna honra e vitória. Senhor, cuida dos sacerdotes da tua igreja e daqueles que estás chamando para a vocação sacerdotal. Que Maria Santíssima os conduza sempre pelas estradas da vida e que eles sejam homens corajosos para falar das coisas de Deus. Amém. Glória ao Pai, ao Filho e ao Espírito Santo, como era no princípio, agora e sempre, por todos os séculos dos séculos. Amém.

0: Salvai-nos, Senhor, quando velamos, guardai-nos também quando dormimos. Nossa mente vigie com o Cristo, nosso corpo repouse em sua paz. Que o Senhor Todo-Poderoso nos conceda uma noite tranquila e no fim da vida uma morte santa, em nome do Pai, e do Filho, e do Espírito Santo. Amém.
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5: É a magia da boa música nacional e internacional te acompanhando a partir de agora. Bem-vindos, eu sou Paulinha Esteves, com a boa música, né? Sempre aqui os clássicos, os sucessos atemporais e você viajando no tempo junto com a gente. Para começar tem Inaxas.

Alanis Morissette por aqui no Moment Love pedindo passagem. As grandes vozes nacionais e internacionais com muito mais estilo.

0: é a nossa maravilhosa Marisa Monte com esse lindo clássico aqui pra gente matar a saudade, né? Esqueça. Momento Love volta daqui a pouquinho com muito mais.
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2: 23:06.
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3: Em cada nota, muito mais requinte e bom gosto pra você. Agora tem Alicia Cara.

Seleção de grandes clássicos e sucessos atemporais para ouvidos exigentes. São músicas que agradam o seu coração e também os seus ouvidos. Chegando por aqui, Ana Vilela.

0: Elton John e Paul Young, abrilhantando aqui o nosso Momento Live. Boa música a todo momento por aqui.
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3: 23 horas e 32 minutos.
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0: A vida pede leveza. E é por isso que o Momento Love tá aqui, para embalar a sua vida sempre com os maiores sucessos que fizeram histórias. Chegando a nossa tradução.
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0: Gratidão sempre pela sua companhia, sua amizade, seu carinho. Gratidão por esse encontro sensacional, sempre com você e com uma boa música. Te espero amanhã para mais um Momento Love aqui com você. Tchau, tchau.
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3: Com a Mãe Aparecida, aqui pela rede Aparecida de Rádio. E a gente continua junto até às 4h com o nosso Santo Terço. Quem vai nos conduzir nessa oração é o padre Vanderlei Souza, missionário redentorista. Mas até lá, temos um encontro marcado aqui na rede Aparecida de Rádio. Muito obrigado, você que está conosco desde as 8h. A gente segue junto, aqui, juntinho, lado a lado com aquela que é mãe de todos nós, Nossa Senhora Aparecida. Uma excelente madrugada a você que sintoniza, você que nos ouve através do nosso aplicativo Aparecida e a você que está conosco através das rádios parceiras, rádios que integram a rede Aparecida de Rádio. Rádio Claretianas FM na cidade de Batatais, São Paulo. Rádio Vida Nova FM em Guanhães, Minas Gerais. Rádio Coração FM na cidade de Dourados, no Mato Grosso do Sul. Entre outras, muitas e muitas outras rádios que integram a rede Aparecida de Rádio e faz com que a gente chegue até você. Muito obrigado pelo carinho e pela companhia. Com a Mãe Aparecida é o programa de edição número 8209. Eu sou Zé Antônio, continuo com você nesta madrugada. Trabalho com a produção de Marcos Thiago, a coordenação da Paula Castro e a direção do padre Vanderlei Souza, missionário redentorista. Meu convidado especial é você que está em casa, rezando, agradecendo, colocando suas intenções aos pés da Mãe Aparecida. Hoje, madrugada de sexta, dia 10 de julho de 2026. A Santa Igreja celebra Santa Verônica Giuliani e Santo Olavo. E é por eles que vamos rezar e pedir pela intercessão.
2: O anjo do Senhor anunciou a Maria e ela concebeu do Espírito Santo. Ave Maria, cheia de graça, o Senhor é convosco. Bendita sois vós entre as mulheres e bendito é o fruto do vosso ventre, Jesus. Santa Maria, Mãe de Deus, rogai por nós, pecadores, agora e na hora da nossa morte. Amém. Rogai por nós, Santa Mãe de Deus, para que sejamos dignos das promessas de Cristo. Oremos e infundi, Senhor, vos rogamos a vossa graça em nossos corações, para que nós que conhecemos pela anunciação do anjo a encarnação de Jesus Cristo, vosso Filho, cheguemos por sua paixão e morte de cruz, a glória da ressurreição. Pelo mesmo Cristo, nosso Senhor. Amém.
5: Olá, meu querido irmão, querida irmã, estamos no tempo comum na liturgia da igreja, nesse momento especial que vai da Páscoa até a festa de Cristo Rei. Um tempo longo na liturgia, na qual nós somos convidados a incorporar em nosso dia a dia a palavra de Jesus, a mensagem da comunidade de fé e a experiência daqueles que vieram antes de nós. Então a liturgia vai nos oferecer a oportunidade de fazer uma grande reflexão, um grande retiro na nossa vida, trazendo para o hoje a riqueza que a palavra nos traz. E para a nossa meditação de hoje, nós temos um trecho da Carta aos Coríntios, uma reflexão de São Clemente I, Papa do século I. Ele nos fala da felicidade, do cumprimento dos preceitos do Senhor, principalmente na questão da comunidade, na vivência em comum e na caridade. Diz o santo: vede, diletos, quão grande e admirável é a caridade. A sua perfeição ultrapassa as palavras. Quem é capaz de possuí-la a não ser aquele que Deus quiser tornar digno? Oremos, portanto, e peçamos-lhe misericórdia para sermos encontrados na caridade, sem culpa nem qualquer inclinação meramente humana. Todas as gerações desde Adão até hoje já passaram. Aqueles, porém, que pela graça de Deus foram consumados na caridade, alcançam o lugar dos santos e serão manifestados na parusia do reino de Cristo. Está escrito: entrai nos quartos por um momento até que passe minha cólera acesa e lembrar-me-ei dos dias bons e vos erguerei de vossos sepulcros. Quem vive no temor de Deus e na caridade prefere o próprio sofrimento ao do próximo. Prefere suportar injúrias e desacreditar a harmonia que bela e justamente nos vem da tradição. É de fato melhor confessar o seu pecado do que endurecer o coração. Quem entre vós é o generoso, quem o misericordioso, quem o cheio de caridade, que esse diga: se por minha causa surgir esta sedição, essa discórdia e divisão, então eu me retiro. Vou para onde quiserdes e farei o que o povo decidir, contanto que o rebanho de Cristo tenha a paz com os presbíteros estabelecidos. Quem assim agir, alcançará grande glória em Cristo e será recebido em todo lugar. Do Senhor é a terra e tudo o que contém. Assim fazem e farão aqueles que vivem a vida divina, da qual nunca se tem de arrepender. Hoje nós celebramos também, meu querido irmão, querida irmã, a memória de Santa Felicidade, dos 7 filhos mártires dessa mãe. Nos tempos do imperador Antonino, foi presa e encarcerada a nobre senhora Felicidade com seus 7 filhos cristianíssimos. Assim começam as atas do martírio de Santa Felicidade e de seus 7 filhos, que alguns estudiosos acham que não podem ser autênticas, embora muito antigas. Esse documento, ele evidencia, portanto, a inspiração em outros clamorosos casos de martírio coletivo, por exemplo, no livro dos Macabeus, que fala, o livro dos Macabeus capítulo 7, né? Também de Santa Sinforosa. São vários os santos em que a história vai mostrar-nos esse grande momento da graça de Deus na vida daqueles que são sacrificados em prol da defesa da fé. Além de Santa Felicidade, 7 mártires, cujos nomes são lembrados no martirológio romano, juntamente com a fórmula do martírio. Em Roma, festeja-se a paixão dos santos, 7 irmãos mártires, vai dando o nome de todos eles. O que que estas atas do martírio nos trazem? É esta reflexão profunda. Aqueles que são mortos por diversos suplícios, em função ou em defesa da fé, eles são vencedores em Cristo Jesus. Eles triunfam com a Mãe Igreja. Eles voam aos céus para receber os. Eles são vencedores em Cristo Jesus. Eles triunfam com a Mãe Igreja. Eles

0: enfermidades, pelas nossas vidas, de maneira que nós possamos também encontrar sentido, força na palavra do Senhor.
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Senhor Deus, Pai de infinita bondade, neste novo dia nos colocamos em tua presença para agradecer pelo dom da vida e pelo amor que nunca nos abandona. Concede-nos um coração humilde, capaz de ouvir a tua palavra, acolher a tua vontade e colocá-la em prática com fidelidade. Que o teu Espírito Santo fortaleça a nossa fé, renove nossa esperança e nos ensine a viver a caridade em cada gesto, especialmente com aqueles que mais necessitam de acolhida, perdão e compaixão. Jesus, bom pastor, guia nossos passos pelos caminhos da paz, livra-nos do egoísmo, da desunião e de tudo aquilo que nos afasta de ti. Faz de nós discípulos missionários comprometidos com o evangelho e testemunhas do teu amor no mundo. Abençoa nossas famílias, os enfermos, os que sofrem, os que perderam a esperança e todos aqueles que hoje recorrem à tua misericórdia. Amém.

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0: responsorial.
1: Com o coração em paz e a alma aberta, vamos juntos rezar o Salmo responsorial. É a nossa resposta amorosa à palavra de Deus que vamos ouvir. Reze comigo na presença de Jesus, sob o olhar da Mãe Aparecida.
2: Salmo 50. Minha boca anunciará vosso louvor.
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2: Tende piedade, ó meu Deus, misericórdia. Na imensidão de vosso amor, purificai-me. Lavai-me todo inteiro do pecado e apagai completamente minha culpa.
3: Minha boca anunciará vosso louvor.
2: Mas vós amais os corações que são sinceros. Na intimidade me ensinais sabedoria. Aspergi-me e serei puro do pecado, e mais branco do que a neve ficarei.
3: Minha boca anunciará vosso louvor.
2: Criai em mim um coração que seja puro. Dai-me um novo espírito decidido. Ó Senhor, não me afastai de vossa face, nem retireis de mim vosso Santo Espírito.
3: Minha boca anunciará vosso louvor.
2: Dai-me de novo a alegria de ser salvo e confirmai-me o espírito generoso. Abri meus lábios, ó Senhor, para cantar. Minha boca anunciará vosso louvor.
3: Minha boca anunciará vosso louvor.

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1: Com a Mãe Aparecida, Rede Aparecida de Rádio, é tempo de rezar, de silenciar o coração e se deixar conduzir pela presença amorosa de Deus. Junto da Mãe Aparecida, acolhemos agora o padre Edmilson Moraes para este momento de oração. Coloque suas intenções, confie e reze com a gente.
2: Foi muito bom rezar com você nesta semana. E hoje, sexta-feira, vamos lembrar que Jesus foi crucificado, morreu e ressuscitou por cada um de nós, por mim e por você. De maneira especial, lembro nesta oração os aniversariantes de hoje, o Bruno de Cruzeiro e a Bil de Piracicaba. Iniciemos esta oração invocando a Santíssima Trindade. Em nome do Pai, do Filho e do Espírito Santo. Amém. Senhor nosso Deus, nosso Pai, nós cremos em vós. Nós esperamos em vós, nós vos amamos, nós vos agradecemos este dia e vos damos graças porque estamos com vida. Oferecemos este dia ao Senhor com todas as nossas alegrias e sofrimentos, com todos os nossos trabalhos e divertimentos. Guardai-nos do pecado e fazei de nós instrumentos de vossa paz e do vosso amor. Ajudai-nos a observar vossos santos mandamentos. Amém. Sexta-feira, dia 10 de julho, o trecho do Evangelho de hoje é escrito por Mateus, capítulo 10, versículos de 16 a 23. Anúncio do Evangelho de Jesus Cristo segundo Mateus. Naquele tempo disse Jesus aos seus discípulos: eis que eu vos envio como ovelhas no meio de lobos. Sede, portanto, prudentes como as serpentes e simples como as pombas. Cuidado com os homens, porque eles vos entregarão aos tribunais e vos açoitarão nas suas sinagogas. Vós sereis levados diante de governadores e reis, por minha causa, para dar testemunho diante deles e das nações. Quando vos entregarem, não fiqueis preocupados de como falar ou de com o que dizer. Então, naquele momento, vos será indicado o que deveis dizer. Com efeito, não sereis vós que havereis de falar, mas sim o Espírito do vosso Pai é que falará através de vós. O irmão entregará à morte o próprio irmão. O pai entregará ao filho. Os filhos se levantarão contra seus pais e os matarão. Vós sereis odiados por todos por causa do meu nome. Mas quem perseverar até o fim, esse será salvo. Quando vos perseguirem numa cidade, fugi para outra. Em verdade vos digo, vós não acabareis de percorrer as cidades de Israel antes que venha o Filho do Homem. Palavra da Salvação. Ao longo da história, muitas vezes os apocalípticos anunciaram o fim do mundo, provavelmente interpretando erroneamente o trecho do Evangelho que lemos agora. De fato, Jesus mostra alguns sinais de que o fim dos tempos se aproxima. Mas isso não significa a destruição do mundo, e sim a sua glorificação, quando o Filho do Homem voltará glorioso. Sempre haverá perseguição aos que defendem os valores do Evangelho, porque eles incomodam o mundo e os interesses mesquinhos dos poderosos. Quando ouvirmos que um cristão foi perseguido ou martirizado, não significa que o fim do mundo está próximo, mas que o Evangelho está atuando e o reino de Deus está sendo instaurado sob o impulso do Espírito Santo. A oração na intenção das pessoas que já faleceram é expressão da ligação e do amor que temos para com elas. A dor, a tristeza, a saudade são sentimentos humanos. Não tem problema tê-los. Mas o desespero não é um sentimento cristão. Acreditamos que Cristo venceu a morte, está vivo, e todos os nossos conhecidos, familiares, amigos estão com Ele. Através das nossas preces, gostaríamos de ajudá-los no momento da morte a se decidirem por Deus. É um sinal do nosso amor e da nossa solidariedade. Para o amor, a morte não é um limite. Vamos pedir a Deus por todas as pessoas que faleceram. Lembre agora de seus familiares, amigos, conhecidos que faleceram e estão junto de Deus. E rezemos. Nas vossas mãos, Pai de misericórdia, entregamos a alma de nossos amigos, familiares, conhecidos, na firme esperança de que eles ressurgirão com Cristo no último dia, como todos os que no Cristo adormeceram. Escutai na vossa misericórdia as nossas preces, abri para eles as portas do paraíso, e a nós que ficamos, concedei que nos consolemos uns aos outros, com as palavras de fé, até o dia em que nos encontraremos todos no Cristo, e assim estaremos sempre convosco. Amém. Deus, na sua bondade, criou o ser humano e deu aos que creem em seu Filho ressuscitado a esperança da ressurreição. Vos dê também hoje toda a consolação e bênção. O Senhor esteja convosco, Ele está no meio de nós. Desça sobre você, sobre a sua família, sobre as suas intenções e necessidades, a bênção do Deus Todo-Poderoso. Pai, Filho e Espírito Santo. Amém. Sagrado Coração de Jesus, fazei o meu coração semelhante ao vosso. O abraço de hoje vai para o pessoal de Campinas. Um abraço para o Luiz Fernando, para o Pedrinho, para o Giuseppe e um abraço para o Claudinei de Piracicaba. Sou o padre Edmilson Moraes, salesiano de Dom Bosco e moro em Campinas, no estado de São Paulo, no Colégio Liceu Salesiano Nossa Senhora Auxiliadora. Abraço e até mais.
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1: Estamos de volta com a Mãe Aparecida. A nossa fé é um caminho que começa com um encontro pessoal com Cristo e vai sendo fortalecido passo a passo. Agora, com a luz do Espírito Santo e sob o olhar da Mãe Aparecida, vamos refletir sobre os sacramentos da iniciação cristã. Quem nos conduz nesta caminhada de fé é o Padre Rubens Gomes de Carvalho.
2: Queridos ouvintes, minha saudação de paz e de bênçãos a todos vocês. Eu, Padre Rubens, e vocês, nessa grande, profunda e intensa reflexão sobre o sacramento de iniciação cristã. Depois de termos visto o batismo, a nossa missão de sacerdotes, profetas e reis como cristãos, termos visto também essa dimensão profunda de sermos missionários do Senhor no mundo de hoje, nós estamos continuando a nossa reflexão dentro do sacramento da confirmação do crisma sobre essa realidade, então, dos dons do Espírito Santo, né? E hoje nós vamos ver que o Catecismo da Igreja Católica, no número 1831, nos ensina: os sete dons do Espírito Santo são sabedoria, entendimento, conselho, fortaleza, ciência, piedade e temor de Deus. Isso tudo nós já refletimos sobre cada um deles, né? Esses dons do Espírito Santo pertencem e levam a... Esses dons do Espírito Santo pertencem em plenitude... Vou começar tudo de novo aqui, né? O Catecismo da Igreja Católica, no número 1831, ensina: os sete dons do Espírito Santo são sabedoria, entendimento, conselho, fortaleza, ciência, piedade e temor de Deus. Nós já refletimos sobre cada um deles, estão lembrados? Esses dons do Espírito Santo pertencem em plenitude a Cristo, filho de Davi. Vem de Cristo. O Cristo nos envolve nesses dons do Espírito Santo. Os dons do Espírito Santo completam e levam à perfeição as virtudes de quem os recebe. Tornam os fiéis dóceis na obediência pronta e às inspirações divinas. São Paulo propõe que o vosso espírito de bondade me conduza, Senhor, pelos caminhos retos. Salmo 143. Todos aqueles que são conduzidos pelo Espírito de Deus são filhos de Deus. Se somos filhos, também somos herdeiros. Herdeiros de Deus, co-herdeiros de Cristo, nos fala São Paulo na carta aos Romanos, capítulo 8, versículos 14 e 17. No 1845, o Catecismo da Igreja Católica nos diz: os sete dons do Espírito Santo concedidos aos cristãos são sabedoria, entendimento, conselho, fortaleza, ciência, piedade e temor de Deus. Com essas forças e luzes do Espírito Santo que recebemos do batismo, na confirmação, o crisma e nos sacramentos, estão procurando nos levar a cultivar e estarmos atentos a eles em nós de maneira intensa, forte. Nós nos cultivaremos a fidelidade a Jesus Cristo e a determinação de sermos verdadeiramente seguidores, vivenciadores e testemunhas de Jesus, em ações concretas que edificam a sociedade e converte e transformam as pessoas e o mundo, sendo melhor e realizar assim o reino de Deus. Cristo conta com a gente. Essas dimensões todas que refletimos nos ajudam a sairmos de nós mesmos, do nosso comodismo cristão, e de só estarmos usufruindo da graça de Deus, das promessas de Jesus, de uma definição de cristianismo morto, sem gosto, sem entusiasmo e inoperante. Isso é, não podemos só usufruir da graça de Deus, é preciso nos envolver com a graça, deixar a graça de Deus agir em nós na força do Espírito Santo, e ele nos impulsiona para a missão no meio do mundo. Essas reflexões nos devem levar a tomar uma atitude mais coerente com a nossa missão de cristãos numa sociedade individualista, egoísta, personalista e relativista, de sair de um cristianismo onde grande parte dos batizados vivem de maneira pagã. Muitos se declaram não praticantes, e declarar não praticante significa que não amar a sua fé. E procuramos, como nossas reflexões, viver e poder nessa situação, não só para vivermos um cristianismo praticante, mas além disso, sermos cristãos, sobretudo atuantes, ir pelo mundo, anunciar o evangelho, viver a fé, ajudar o irmão, porque Jesus nos convida, né? Sereis minhas testemunhas em todos os lugares da terra, que todos, vendo as boas obras de vocês, glorifiquem o Pai que está no céu. Vocês estão no mundo, mas não são do mundo, não são mundano. Vocês estão no mundo, mas no mundo devem ser minhas testemunhas. Somos soldados de Cristo, somos o sal da terra, somos a luz do mundo. Estão dispostos a isso? Cristo conta conosco. Um abraço. Tchau.
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1: Com a mãe Aparecida, Rede Aparecida de Rádio. Acolhemos agora com muito carinho a Gabi Pedroso com a nossa crônica do dia.
2: Espiritualidade autêntica. A mansidão e a misericórdia são os critérios de uma espiritualidade autêntica. Se a base destes critérios observarmos e julgarmos as formas atuais de devoção, reconheceremos rapidamente qual tipo de piedade brota do medo das sombras recalcadas e qual provém do Espírito de Cristo. Somente quando os homens se tiverem tornado mansos e passarem a tratar os seus semelhantes com misericórdia, então passarão a anunciar uma espiritualidade que seja o modo de ser de Cristo. Por mais piedosas que se mostrem todas as demais formas de espiritualidade, ainda provém do espírito do próprio medo e da repressão das paixões. É neste ponto que podemos aprender dos primeiros monges a desenvolver uma espiritualidade que corresponda ao espírito de Cristo. Ansel Grum, O Céu Começa em Você. Editora Vozes.
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1: Agora, no aconchego da presença de Deus e da Mãe Aparecida, vivamos juntos este tempo de fé e esperança com o padre Reginaldo Carreira.
2: Coragem. Se você vive um tempo complicado, não desanime. Vença pela fé. Se nestes tempos seus problemas têm lhe sufocado, calma. Deus é fiel e lhe sustentará. Até a ciência comprova que o doente que tem algum tipo de crença se recupera melhor que aquele que não crê. Não temas. É uma frase constante na palavra de Deus. Isso porque a fé supera o medo. Por diversas vezes, Jesus ajudou os discípulos a vencerem o medo e seguirem em frente. Numa delas, com o mar agitado, Jesus veio caminhando sobre as águas e disse de longe para os discípulos, que não conseguiam distinguir se era ele mesmo que estava chegando: coragem, sou eu, não tenhais medo. Assim como naquele dia com os discípulos, nem sempre acreditamos rapidamente nas palavras de Jesus, mas hoje já sabemos, mesmo na tempestade, ele está conosco. E ele, só ele, é capaz de acalmar as tempestades da vida e nos dar esperança na bonança que é certo virá.

0: abençoe você.
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1: Estamos de volta com a Mãe Aparecida. Maria é presença que acolhe, é colo que conforta, é intercessora que caminha conosco. Agora, no silêncio do coração, vivamos juntos no Momento com Maria. Quem nos conduz nessa reflexão de ternura e fé é Elô Silvério.
2: Refletindo o tema, o valor da família através de Maria, vamos juntos começar o Momento com Maria de hoje. O valor da família através de Maria pode ser compreendido como um exemplo de amor, entrega e fé. Maria, mãe de Jesus, representa a dedicação silenciosa e o cuidado dentro da vida familiar. Sua atitude de aceitação ao plano de Deus mostra confiança e humildade. Ela viveu momentos de alegria e também de sofrimento ao lado de sua família. Mesmo diante das dificuldades, permaneceu firme, sendo apoio para Jesus e José. A família de Maria simboliza união, respeito e obediência aos propósitos divinos. Seu papel mostra a importância da presença materna na formação dos valores. Maria inspira as famílias a viverem com amor, paciência e fé. Seu exemplo continua sendo referência de força e perseverança dentro do lar.

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2: Mãe Aparecida, Rede Aparecida de Rádio, muito obrigado você que nos faz companhia. Agora chegou o momento da gente acolher com muito carinho o Padre Zezinho com as canções que a fé escreveu.
3: Irmão, irmã, façamos catequese. Já falamos do monoteísmo hebreu de Davé. É um só. Depois falamos do monoteísmo cristão. Deus é Trindade, Pai, Filho e Espírito Santo. E agora falamos do monoteísmo islâmico. Diz que só existe um Deus e só Alá é esse Deus. Não o Javé e nem o Deus dos cristãos. Eles seguem Maomé, claro. Cada um tem o seu jeito de crer em Deus. Nós seguimos o monoteísmo cristão, que ensina que existe um só Deus, mas em três pessoas, Deus Uno e Trino. Se você vai crer ou não é assunto seu. Eu creio, mas muita gente não crê. Então respeite os outros. Cantem comigo.

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5: Olá, meu querido irmão, querida irmã, você que nos acompanha nesse programa com a Mãe Aparecida, e sou o Padre Vanderlei, missionário redentorista. Vamos colocar-nos na presença de Deus, rezar, pedir, agradecer e louvar. Rezemos pela intercessão de Santa Paulina nesta semana em que celebramos a primeira santa brasileira. Ó Santa Paulina, que puseste toda a confiança no Pai e em Jesus, e que, inspirada por Maria, decidistes ajudar o povo sofrido. Nós te confiamos a igreja que tanto amas, nossas vidas, nossas famílias, a vida consagrada e todo o povo de Deus. Vós que desde tua infância soubeste partilhar o pão com os mais pobres e necessitados, ensina-nos a partilhar com as pessoas o pão de nossa mesa, o pão da palavra, do perdão, do amor e da acolhida. Intercede por nós junto a Jesus, a fim de que tenhamos a coragem de lutar sempre na conquista de um mundo mais humano, justo e fraterno. Amém. Santa Paulina, rogai por nós.
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1: A paz esteja com você. Mais uma vez, com muita alegria nesse encontro com Maria, vamos prosseguindo nossa caminhada, lembrando que tudo na nossa vida concorre para o nosso bem, como diz a palavra de Deus. Assim como assassinaram Jesus e Maria estava lá aos pés da cruz, numa entrega absoluta, o pranto agonizante a transpassava como uma espada que atinge a sua alma. Porém, Maria não perdeu a esperança. O próprio Cristo lhe confia uma missão, um filho diferente, o melhor, um conjunto de filhos novos, reunidos na pessoa daquele discípulo que o texto chama do discípulo amado. Maria voltou da cruz com a segurança de que Deus preparava-lhe uma nova missão, um novo nascimento. Dela, outra vez, surgiria a dor do parto, a dor da mãe que padece até nas entranhas, mas que depois se alegra com o nascimento do filho. O parto novo de Maria ao pé da cruz, mais duro, sofrido do que simplesmente um parto físico, revela para todos nós que a fé nos faz acalentar o coração. Entretanto, a missão do filho que morria na cruz continuava fecundando o coração de Maria. Ao invés

0: de fazê-la desistir, desanimar, se abater, a fortaleceu. E aí está uma coisa muito importante que temos que aprender. Fazer dos desafios da vida, dos sofrimentos, das dificuldades, uma oportunidade de fortalecer a nossa fé, de orar com mais profundidade, de procurar cada vez mais fortalecer a unidade entre nós, lembrando que somos todos filhos de Deus. Mesmo que hajam filhos rebeldes, desobedientes, que não aceitam e nem acreditam no amor de Deus e nem o aceitam como pai, mas Deus é pai de todos e, portanto, todos somos irmãos. Isso pode nos fazer ter um olhar tão fortalecido que nada nos faça desesperar, pelo contrário. Isso nos faz viver aquilo que Maria viveu ao pé da cruz, olhando seu filho naquela situação dramática, tão dolorosa, ela sofrendo junto, mas não perdeu a esperança e aceitou o que Jesus deixou para ela como testamento e missão. Aí está o teu filho, representado no evangelista São João. Que a gente aprenda a ver o que Deus está nos dando em cada sofrimento e aprender com Maria a assumir a nossa missão, vivendo o chamado para sermos realmente verdadeiros discípulos de Jesus, irmãos entre nós, filhos de Deus Pai, e sermos conduzidos pelo Espírito Santo. Que Deus nos abençoe e nos fortaleça pela intercessão de Maria em meio aos grandes desafios da vida e que jamais percamos a esperança.
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2: Com a Mãe Aparecida, Rede Aparecida de Rádio. Muito obrigado a você que nos faz companhia em todo o Brasil. Você que nos acompanha pelo nosso aplicativo ou pelo portal a12.com/Rádio Aparecida. Vamos acolher com muito carinho Eduardo José em Vida Santa.
3: Sacramentos. O Concílio Tridentino diz que os sacramentos são sinais de salvação entregues à Igreja e instituídos por Jesus, constando de uma coisa, matéria, criada, e uma palavra, forma, pronunciada por encargo da Igreja, designando realidades espirituais e ao mesmo tempo em virtude da instituição por Cristo, produzindo essas realidades. Primeiro, sinais. O Tridentino acentua que a única função dos sete sinais é significar a virtus, o que quer dizer que matéria e forma determinam o caráter específico do efeito de cada sacramento. A dificuldade em determinar qual seja a matéria de certos sacramentos, matrimônio e reconciliação. 2. O sacramento é também sinal de outra espécie de realidade espiritual presente em quem o recebe e que é essencialmente diversa da disposição moral de quem o recebe. Pela fé e pela palavra, a relação com Deus salvífica já é uma realidade objetiva no homem. O sinal dá a essa realidade uma expressão perante a Igreja, a história e perante o culto e o mundo. Terceiro, sinal, pois da virtus e também da mencionada realidade no sujeito. Quarto, a eficácia do sacramento consiste, pois, na comunicação de uma graça específica cuja peculiaridade é indicada pelo sinal de cada sacramento. A virtus do sacramento consiste em comunicar algo sobrenatural em conexão com aquela mencionada realidade na pessoa. Realidade que é assim intensificada, aumentada e consolidada.
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1: Estamos de volta com a Mãe Aparecida aqui pela Rede Aparecida de Rádio. Chegou o momento do Meditações para o seu dia a dia. Jesus virou-se e vendo-a disse: Filha, tem confiança, a tua fé te curou. Mateus 9:22. Jesus é o próprio Deus em forma humana em meio aos seres humanos. E como tal, ele tem, é claro, todo o poder sobre a doença e a morte. É o que, no fundo, vem nos testemunhar os relatos evangélicos sinóticos sobre a milagrosa cura da filha considerada morta do chefe da sinagoga, Jairo, e daquela mulher com uma doença hemorrágica incurável. O relato de Mateus é mais resumido, enquanto que o de Marcos e Lucas é mais rico em detalhes e dramaticidade, precisamente para enfatizar a importância da fé nesse Jesus, pela qual acontece a cura da doença e a vitória sobre a morte, e consequentemente a superação do sofrimento. A fé do chefe da sinagoga se expressou no gesto de prostrar-se diante de Jesus, rogando a cura da filha. A fé da mulher com hemorragia se expressou no gesto de, no meio da multidão, apenas tocar por detrás o manto de Jesus para se curar da doença. Filha, podes confiar, tua fé te salvou, te curou desse sofrimento, vai em paz, disse Jesus à mulher que na hora ficou curada. Não tenhas medo, basta crer e a tua filha ficará curada, disse Jesus a Jairo. Por que todo este choro e alvoroço? Não chorem, a menina não morreu, está dormindo, disse Jesus às pessoas já a celebrar o luto pela morte da menina. E aí teve gente que riu e até zombou de Jesus por ter dito isso. Não viam ainda quem era de fato Jesus. Achegando-se à menina de 12 anos, Jesus lhe pegou a mão e ordenou: Menina, levanta-te. E para espanto de todos, na mesma hora ela acordou, levantou-se e começou a caminhar. Pedindo para não divulgarem o ocorrido, Jesus recomendou dar de comer à garota. A fé em Jesus nos cura, salva, traz alívio ao sofrimento. Bom Deus, gratidão a ti por nos brindar com a presença do teu filho Jesus que cura e salva pela nossa fé nele. Ajuda-nos a aderir na prática ao que ele nos ensina por palavras e o exemplo de sua vida, para que o mundo todo seja salvo. Amém.
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1: Com a Mãe Aparecida, Rede Aparecida de Rádio, em cada história de santo, encontramos um abraço de Deus para o nosso coração. Eles são amigos que caminharam com fé, amor e esperança, e agora nos acompanham nessa jornada. Venha com a gente ouvir essa palavra de conforto e luz com o Padre André Gustavo, no Os Santos Nos Ensinam.
2: Santos nos ensinam hoje, dia 10 de julho, dia de Santo Olavo. E eu, Padre André, estou aqui com você, amigo e amigo ouvinte, para conhecermos a história deste santo. Hoje a igreja nos convida a contemplarmos a vida de Santo Olavo, o santo rei da Noruega. Nascido no ano 995, de família real, Olavo mostra-nos com sua vida que a santidade não escolhe profissão nem posição social, pois ela não vem sobre classes, mas sim em corações abertos à graça de Cristo. Aconteceu que o jovem Olavo foi para a Inglaterra numa expedição e assim pôde conhecer Jesus, o cristianismo e ser batizado, isto no ano 1014. Ao voltar para casa, Olavo, que era herdeiro do trono, encontrou o falecimento do pai e usurpadores do reino. Assim teve Olavo de assumir o trono e submeter os inimigos pelo combate. Quando esteve no poder, Santo Olavo buscou a santidade como rei, sem deixar fazer de tudo para levar os súditos a Deus à mesma graça. Procurou acabar com o paganismo, construir igrejas, trazer sacerdotes da Inglaterra para evangelizar o seu povo. Todos os esforços de Olavo para submeter a Noruega ao Rei dos Reis e Senhor dos Senhores encontraram êxitos e barreiras, ao ponto do Santo Rei ter que ficar por um tempo exilado, sendo vítima de um conflito armado no ano 1030. É declarado o padroeiro da Noruega. O santo de hoje nos ensina a importância da fidelidade à vida cristã. Ter um coração aberto para acolher a graça de Cristo e deixar ele reinar em nossa vida. Como Santo Olavo, sejamos perseverantes na fé e testemunhemos com alegria nossa pertença a Jesus. Santo Olavo, rogai por nós.
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2: Olá, meu irmão, minha irmã. Graça e paz para você e toda a sua família. No Evangelho hoje, Jesus alerta os seus seguidores de que não terão vida fácil, pois passarão por provações, oposições e perseguições. O que exigirá dos discípulos coragem e confiança total no Espírito do Pai, que estará sempre presente. Invoquemos a luz do Espírito Santo para que abra as nossas mentes e corações ao acolhimento da palavra do Senhor.

Ó Espírito Santo, tu que habitas, tu que falas, rezas e ages em mim, abra-me a palavra, que a minha mente e o meu coração sejam o terreno bom onde a semente da palavra possa germinar, crescer e frutificar, para que a minha vida seja transformada. Amém. Hoje, 10 de julho, a liturgia nos oferece o Evangelho de Mateus, capítulo 10, versículos 16 a 23. Cuidado, eu vos envio como ovelhas no meio de lobos. Portanto, sede cautelosos como serpentes e inofensivos como pombas. Tende cuidado dos homens, pois vos entregarão aos tribunais, vos açoitarão nas sinagogas deles, e sereis levados diante de governadores e reis por minha causa, em testemunho para eles e para os gentios. Contudo, quando vos entregarem, não vos preocupeis com o que havereis de falar, nem como. De fato, o que devereis falar vos será concedido naquela hora, pois não sereis vós que falareis, mas o Espírito de vosso Pai que falará por vós. O discurso missionário continua. Jesus trata das perseguições contra os missionários. É um texto de encorajamento e fortaleza. Abriu-se o zoológico. Ovelhas, lobos, serpentes e pombas. São imagens usadas por Jesus. Encontram-se a mansidão e a ferocidade, a astúcia e a simplicidade. Haverá perseguições internas, em suas sinagogas, como também perseguições externas, da parte de reis e governadores. Tudo por causa do testemunho dado pela igreja. Um dos elementos mais importantes do texto de hoje é a defesa dos cristãos perseguidos. O Espírito do Pai suscita uma palavra profética de defesa, de testemunho. O Espírito é paráclito, advogado e consolador. A perseguição, contudo, pode vir até dos familiares, como sinal do final dos tempos. Há divisões nas famílias. É um modo de dizer que Cristo exige decisão e opção. Não há como titubear. Ao final, há uma mensagem dupla de esperança. Quem perseverar até o final, há uma mensagem dupla de esperança.

velozes como serpentes e inofensivos como pombas. O Senhor nos convida a sermos praticantes da palavra. Neste momento, vamos dispor o nosso coração para a vivência de Sua palavra.

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1: No quadro Gente Como Nós, os santos e as santas da Bíblia para todos os dias do ano. A Estela Marcon apresenta para nós as histórias dos personagens bíblicos deste livro, publicado pela Editora Santuário e de autoria de Carlos Mesters e Francisco Rufino. Vamos acompanhar.
2: Saul, rei em Israel. Todo o povo se reuniu em Gilgal e proclamou Saul como rei. Saul foi o primeiro rei em Israel. Seu nome significa o implorado. Ele vinha de uma família nobre da tribo de Benjamim. Seu pai, Cis, era um homem poderoso. Não sabemos o nome da mãe nem da esposa de Saul. Alguns de seus filhos são Jonatas, Melquisua e Abinadab. Algumas de suas filhas são Merob e Micol. Saul governou Israel entre 1040 e 1010 a.C. Não temos as crônicas de seu governo. O que sabemos de Saul vem das crônicas da casa de Davi. Foi o profeta Samuel que, a pedido do povo, instituiu a realeza. Com todos os detalhes, Samuel descreveu para o povo os direitos dos reis e, em seguida, ungiu Saul como rei de Israel. Em outra versão, se diz que Saul foi escolhido rei por um sorteio entre as tribos. Como rei, Saul conseguiu vencer as amonitas e salvou Israel do domínio estrangeiro. Essa vitória sobre os amonitas fez com que todas as tribos se unissem ao redor de Saul e o aceitassem como rei. Saul escolheu a pequena cidade de Gabaa, no território de Benjamim, para ser a sua capital. Durante o governo de Saul, o maior problema eram as contínuas invasões de partes dos filisteus, povo guerreiro que ocupou o litoral do mar Mediterrâneo, a atual faixa de Gaza. Volta e meia, eles invadiam as aldeias dos israelitas. Para vencer os filisteus, Saul convocou para o exército os mais valentes israelitas. Entre eles estava o futuro rei Davi. Por causa da admiração crescente do povo por Davi, instalou-se uma disputa entre Saul e Davi. O rei Saul e seus filhos morreram na batalha contra os filisteus no monte Gilboé. Seus corpos foram expostos nas muralhas de Betsã. Os cidadãos de Jabes, agradecidos por Saul ter livrado dos amonitas, tiraram os corpos dos muros e os enterraram de forma digna.
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2: Bem-vindos à Escola de Maria, a melhor e a mais perfeita discípula da palavra. Hoje recebemos o Frei Jonas Nogueira para conversar sobre um tema profundo e inspirador: a presença do Espírito Santo na vida da Virgem Maria, à luz das Sagradas Escrituras e dos ensinamentos dos Santos Padres. Um mergulho espiritual que nos convida à contemplação e ao conhecimento. Bem-vindo, Frei.
3: Obrigado, Padre Célio, pela acolhida. É sempre muito bom estar aqui na Escola de Maria, essa escola de piedade mariana, de louvor a Deus Pai. Na sua pergunta, o senhor me fez lembrar um argumento, né? Uma comparação, na verdade, que os santos padres realizam. Eles fazem uma comparação entre Maria e a piscina ou pia batismal. É uma comparação muito bonita, porque eles vão nos dizer que, assim como Jesus nasceu do útero virginal de Maria, todos nós, cristãos, cristãs, nós nascemos do útero virginal da Igreja. O Filho de Deus nasce para nós do útero de Maria. Nós nascemos para a glória de Deus do útero virginal da Igreja. Então, o Cristo Senhor, Filho de Maria, nós, filhos, filhas da Igreja, saídos do útero virginal, que é a pia batismal. Então, existe aqui uma comparação: útero, pia batismal, piscina batismal, que fala, compara todos nós em graus diferentes, é claro, mas com o Senhor Jesus. Isso quer dizer que nós somos homens e mulheres concebidos no coração, no seio, na vida da Igreja, e o batismo marca isso a todos nós, e dados à luz também na pia batismal, chamados pelo batismo a uma vocação de santidade, a uma vocação de testemunho do reino de Deus. E como testemunhas do reino de Deus, homens e mulheres renascidos na graça pelo banho batismal, o ser humano, ele conserva, ele traz em si uma dignidade muito grande, que é conferida a ele no seio da Igreja, no útero da Igreja, no momento do seu batismo. O batismo é o momento em que todos nós somos feitos santos, imaculados para a glória de Deus. E somos colocados dessa forma no mundo, não como pessoas melhores que outras, é claro que não. O batismo nos coloca no mundo como pessoas portadoras de uma vocação, portadoras de uma missão de resgatar a dignidade das pessoas, de falar do amor de Deus para todas as pessoas, a partir, sobretudo, do nosso comportamento. É importante a gente lembrar que o Senhor Jesus, no seu encontro com as mais diferentes pessoas, ele sempre esteve atento a aliviar o sofrimento e devolver dignidade, devolver vida para essas pessoas. Nós somos marcados com o sinal santo do batismo. Nós somos feitos pelo batismo homens e mulheres novos, homens e mulheres que guardam consigo a graça do Espírito Santo. E o fato de nós termos essa graça, essa força do Espírito Santo em todos nós, nos coloca no mundo como pessoas chamadas a colaborar, construir um mundo melhor, procurar de diferentes formas aliviar o sofrimento humano. Por isso, com Maria, que é a Imaculada Conceição, nós que pelo batismo recebemos a graça do perdão, a graça de uma vida nova, temos uma vocação mariana para a glória do Pai, de sermos servos, servas, sob o poder do Espírito Santo.
2: Muito obrigado, Frei Jonas Nogueira, muito obrigado por sua presença e por partilhar conosco tanta sabedoria e espiritualidade. Que Maria e o Espírito Santo continuem iluminando sua missão. 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Fique em paz, fique com Deus.

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1: Com a Mãe Aparecida, Rede Aparecida de Rádio. 5 minutos para encontrar Jesus no silêncio do coração, para sentir o seu amor e paz. Vamos viver este momento especial com Elô Silvério em Os 5 Minutos de Jesus.
2: Jesus nos chamou para amar-nos uns aos outros. E o cumprimento desse mandamento distingue o cristão daquele que não é cristão. Nisto todos conhecerão que sois meus discípulos, se vos amardes uns aos outros. O amor a Deus tem de ser vivido e tem de se expressar no amor do próximo. O amor ao próximo não pode se limitar a ser simplesmente antropológico, isto é, amar o homem por ser homem. No cristão, tem de ser um amor teológico, enquanto o cristão reconhece Deus em seu próximo e ama a Deus no próximo. Por isso, o que fazemos a alguns de nossos irmãos, em último termo, é a Deus que o fazemos. Todo o segredo do cristianismo consiste em saber descobrir Deus, que está nos seres da natureza, mas muito particular e de modo muito paternal em seus filhos que sofrem.

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1: Com a Mãe Aparecida, Rede Aparecida de Rádio. É tempo de abrir os olhos do coração e despertar para o amor de Deus que nos chama a cada dia. 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
2: Bom dia, meu amigo, minha amiga. Certa vez, uma cotovia tinha feito seu ninho num campo de cereais. Ela fez um ninho e lá depositou os seus ovos, dos quais nasceram belos filhotinhos. Numa determinada manhã, antes de sair para procurar comida para seus filhotes, a cotovia recomendou que eles ficassem sempre alertas e prestassem atenção a tudo que o lavrador, dono daquelas terras, dissesse. Lá se foi a cotovia, voando bem feliz. Quando ela voltou, seus filhotinhos lhe contaram que o lavrador tinha passado por ali com seu filho e que eles estavam combinando de chamar os vizinhos para colherem o trigo. Então, disse a mamãe cotovia, podemos ficar aqui. Ainda não há perigo. No dia seguinte, as cotoviazinhas contaram que o lavrador tinha passado por ali de novo. Dessa vez, ele mandou seu filho ir chamar os primos para ajudá-los a ceifar o trigo. Após ouvir isso, a cotovia mãe respondeu: ah, tudo bem, ainda não tem perigo. No terceiro dia, os filhotes contaram à mãe que tinham ouvido o lavrador dizendo ao filho que se preparasse, pois eles mesmos iriam colher o trigo. A mãe cotovia então disse: ah, é? Então, chegou a hora de sairmos daqui. Eu já sabia que nem os vizinhos, nem os parentes do lavrador o ajudariam na colheita. Mas se eles mesmos vão ceifar o trigo, então não temos outra saída se não nos mudarmos para outro campo. Muitas vezes em nossa vida, nós agimos de forma parecida com essa história. Nos empenhamos e fazemos uma parte de uma tarefa, mas contamos com a ajuda de outras pessoas para concluí-la. Isso acontece em nossa casa, em nossa família, no ambiente de trabalho. Entretanto, uma coisa é começar uma tarefa já contando e garantindo o apoio de outras pessoas. Outra, totalmente diferente, é esperar por ajuda daqueles que nem sabem que precisarão nos ajudar. Quando não nos preparamos corretamente e colocamos uma carga que é nossa nas costas de outra pessoa, estamos correndo sério risco de não concluirmos aquilo que iniciamos. Principalmente se o resultado for algo que só tenha real importância para nós mesmos. Todos nós somos pessoas de relação, ou seja, mantemos vários relacionamentos interpessoais em nossas vidas, onde cada um desempenha a sua função e assim nossa sociedade pode se manter unida e forte, avançando para o bem comum. Mas quando se começa a deixar de fazer aquilo que se deve e ainda se coloca a culpa nas outras pessoas, todo o restante fica em risco. É como vimos na história. Se o lavrador preparou a terra, espalhou a semente e plantou, ele sabia que precisaria colher o trigo no final. Mas para isso, ele já deveria ter acordado com outros antes mesmo de plantar. No final, a tarefa só foi executada quando ele decidiu que faria a colheita ele próprio, juntamente com seu filho. Em algumas ocasiões de nossa vida, se queremos que algo importante para nós dê certo e funcione, nós mesmos é que temos que nos esforçar e colocar a mão na massa. Pense sobre isso, tenha compaixão com os outros e até o nosso próximo encontro.
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4: Bom dia, bom dia, bom dia. 4-1, excelente sexta-feira. Sextou, bora lá. Hoje, dia 10 de julho, está no ar mais um programa sucesso, sob direção geral de Padre Ricardo Fidelis, na produção Luiz Antônio. Programação, recepção e a locução é minha, Carlos André, com você a partir de agora, informando, divertindo e evangelizando.
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4: Bom dia para você de Sacramento, cidades circunvizinhas, comunidades rurais, bom dia para você, internauta. Muito obrigado pelo carinho, pela sintonia, onde quer que você esteja, trabalhando, descansando, se preparando para mais um dia de trabalho. Sejam todos bem-vindos. Participe do programa 3351-1735 ou mande aí seu WhatsApp 99197-1748. 4:02, 11 graus agora em Sacramento, a umidade relativa do ar 55%. Madrugada fria, né? Tá um friozinho danado, mas bora lá, vamos esquentar aí com a moda sertaneja raiz, nossa verdadeira moda de viola. Você é convidado, convidada especial a estar participando do programa, claro, e mandando aí seu pedido musical. 4:03, a você que está trabalhando, bom trabalho, você aí se preparando para encerrar a semana, né? Começar aí seu dia de trabalho. A você motorista, muito obrigado pela carona, sejam todos bem-vindos. 4:03, bora lá para mais um programa sucesso, bom dia.
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4: Léo Canhoto e Robertinho abre o programa de hoje, último julgamento, bom dia, bom dia.
1: Bom dia, Carlos André.

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1: Tá na 100, tá feliz? Confira a hora certa, 4:07.

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0: Silveira e Silveirinha, a grande boiada. Antes cantou pra nós aqui na 100,3. Negócio hoje lá vai daquele jeito, né? Nesta sexta-feira. Antes cantou pra nós aqui o trio Parada Dura, Castelo de Sonhos e Último Julgamento com Léo Canhoto e Robertinho, abrindo o programa de hoje. 4:15, 4:15. Wilson, bom dia, tudo bom? Tudo certo aí, seja bem-vindo à programação. 9 graus aí, que é isso? Tá um gelo então aí, hein? Aqui tá 11, né? Tá bem friozinho, mas tá assim, não tá muito desagradável não, tá até controlado, né? Abraço aí pra você, bom trabalho, boa viagem, que Deus abençoe no seu final de semana e a sua família. Abraço aqui também pra Silvia, tudo bom, Silvia? Dona Dair Borges no Flamboyant, a Cida, bom dia dona Francisca, abraço aqui também ao Sandro, tudo bom Sandro? Tá saindo aí de viagem, aquecendo o motor do bruto aí, bora lá, não bambeia não, já tem moda boa pra vocês.
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3: 4:18, confira a hora certa, 4:18.

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3: Tá nascendo, tá feliz e a hora certa pra você, 4:27.

0: 4:30.
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0: 4:33.
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0: Bom dia, 4:34, 4:34. Bom dia para você acordando agora, chegando para o nosso programa. Muito obrigado por escolher a 100,3 e prestigiar o programa Eu, a Viola e Deus. Abraço aqui pro Sérgio Franciel, lá na Fazenda Santa Terezinha. Tudo bom, Sérgio? Tudo certinho aí? Não bambeia, não, moçada. Vamos firme aí. Elivandro Cristiano aí na São Manuel, bom dia. Bom dia para dona Cleusa e o senhor Antônio. Sejam bem-vindos. Meu abraço aqui também a dona Sirlene e o senhor Euríptes, no bairro Escafe. A Andréia e o Júnior. Tudo bom com vocês, Andréia, Júnior? Meu abraço aí para vocês, aos padeiros, panificadores de Sacramento e toda a região. A Claudinha tá na sintonia, né, Claudinha? Bom dia. Tá aí na panificadora Perpétuo Socorro. Alô, equipe da padaria São Marcos. Bom dia para Rosângela e o Cidinho, lá no bairro Novo Alvorecer. Tudo bom, Rosângela? Ô, Cidinho, pode levar umas duas blusas hoje lá pro trabalho, viu? Pessoal aí na Fazenda Camurça. 4:36. Bora lá de moda boa, Ronaldo Viola e o Praiano. Jeitão de caboclo. Bom dia.

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1: 4 horas 45 minutos, 15 faltando para 5. Bom dia.
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1: 4:47, bom dia.
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1: 4 horas 48 minutos.

0: 4:52. Bom dia.
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0: Dorival, velha porteira, antes cantou para nós aqui na 100,3. Silveira e Silveirinha, linda cigana, e Tião Carreiro e Pardinho, Urutu Cruzeiro. Uma excelente madrugada de sexta-feira, hoje, dia 10 de julho deste ano de 2026. É bom estar com você aqui na 100,3, a rádio que informa, diverte, evangeliza, levando até você o melhor da música sertaneja raiz. Sejam todos muito bem-vindos. Obrigado pelo carinho da sintonia.
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0: Bom dia, 5 horas em ponto.
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0: Bom dia, bom dia, bom dia, 5 horas 4 minutos, 5 e 4. Bora lá, moçada, não bambeia não, vamos firme, sextou hoje, dia 10 de julho. 5:04, 10 graus agora, tá friozinho, friozinho, como diz um amigo meu, tá bem fresquinho o tempo, né? E bota fresquinho nisso, 54% a umidade relativa do ar. Oi, Lu, bom dia, família Oliveira na sintonia. Um abraço aí pro Nilton, pro Nilson, muito obrigado, Lu, seja bem-vinda. O Paulo e Mar e a família lá em Campo Florido, no sítio Santos Reis. Quantos graus aí, Paulo e Mar? Hã? Fala comigo, lá em Uberaba, agora caiu pra 8, ó. Uberaba ou Delta aí, Wilson? Fala comigo aí. 8 graus, que isso? Vocês vão ver frio amanhã, viu? Previsão tá dizendo aqui, ó, que nesse final de semana a temperatura vai ter uma queda brusca aí. Mas vamos que vamos, né? Nós não bambeia não. Bora lá. Abraço aqui também pra Sandra. Tudo bom, Sandra? Bom dia. Né? Ah, essa é 8 graus lá em Delta. Obrigado, Wilson. Seja bem-vindo. Deus abençoe vocês aí. Bom trabalho. Se lá em Delta tá 8, né? Essas beiras de Rio das Velhas aí tá 3, né? Beira do Rio Grande tá 8 graus, né? Beirado do Rio Grande aí é lugar de temperaturas mais altas, né? A umidade fica mais tranquila, mas se tá 8 ali, eu vou te contar, né? Abraço aqui, ó, 11 graus lá no alto da cidade, aqui na rádio, tá quase 9, né? Raspando 9, né? Tá assim, friozinho aqui dentro do estúdio, até eu controlo, né? A temperatura, né? Não pode contar pra direção e pra produção, né? Eu desligo o ar condicionado aqui, mas ninguém vê também, viu? Mas não vai contar pra ninguém não, tô contando só pra você aí, tá? Tá certo? Deus nos acuda com esse ar condicionado ligado aqui, né? Brincadeira, ele tem que ficar ligado 24 horas, né? Estando de máquina ligado aqui, ó. Só que, como diz o Gerardinho aqui, só diante do meu zóio aqui tem 6 telas, mais uma mesa de som. E bora lá, né? Não pode abambiar. Vamos que vamos, né? É computador aqui pra tudo quanto é lado. Bom demais, sem as máquinas nós não vai muito adiante não na tecnologia disponível aí hoje. Abraço aqui também, cadê aqui? É o Rogério. Oi, Carlos, bom dia. Sextou, hein? Bambeia não. É isso aí, Rogério. Vamos firme. 5:06. Belmonte Amaraí.
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0: Não estamos discutindo aumento de subsídio, apenas retirado. O governo federal vai retirar o subsídio do petróleo e particularmente da gasolina, e aí vocês já sabem o que vai acontecer, né? Gasolina vai subir novamente. Já já essa informação.
1: Bom dia,
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1: Bom dia, bom dia, bom dia. 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
2: 5:17.
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3: O ministro da Fazenda, Dário Dorigan, descartou ontem, quinta-feira, dia 9, um novo aumento no subsídio sobre a gasolina após mais um acirramento no conflito entre Estados Unidos e Irã, com o fim do cessar-fogo no Oriente Médio. E ainda não descartou reduzir a subvenção nos próximos dias. A crise gerou um aumento de mais de 6% no valor do petróleo no mercado internacional desde terça-feira, o que impacta nos preços dos combustíveis. A gasolina, que apresentava um viés de estabilidade até a semana passada, voltou a dar sinais de alta. Com isso, Dorigan desistiu de retirar parcial ou totalmente os subsídios e deixou uma possível decisão para a semana que vem, a depender dos desdobramentos da guerra. A nova situação deixou a equipe econômica do governo em alerta. O agravamento da crise no Oriente Médio também tem adiado a decisão de aumentar a porcentagem do etanol na gasolina de 30 para 32%. Após dois adiamentos, o Conselho Nacional de Política Energética, o CNPE, órgão do governo, marcou para a próxima terça-feira, dia 14, a reunião que deve bater o martelo sobre a medida, também vista como uma forma de conter a alta do combustível. Portal climatempo.com, com informação na 100,3.
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3: 5h20, só ratificando aqui, a informação é do portal jornalotempo.com.
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3: Bom dia. 5h21, 5h21. Meu abraço aí pra você chegando agora. Sintonizou a 100,13. Aí já tem café quente aí? Já tem pão de queijo? Outro dia me disseram assim: tem pão de queijo, Carlos, mas lá na padaria. Dá um pulinho lá e busca. Manda uma meia dúzia pra nós aqui. Não tem perigo nenhum. Vai chegar dura se tiver ponte, né? Se tiver do lado de lá da ponte, mas não passa de jeito nenhum. Bora lá então, Arthur, bom dia. Bom dia aqui pra cadê aqui? Pessoal comigo é o Pedro Donizete de Faria. Tudo bom, Pedro? Lá no Pedro, ó, 12 graus. Eita, Campo Florido, 15 graus. Aí tá até gostosa a temperatura, hein, Paulimar? Abraço aí pra você, pra Érica, Paulo Henrique, Paulo José. Bom dia aqui, cadê aqui? É a Elisângela. Carlos, bom dia. Que frio é esse? Elisângela, negócio ainda vai vir mais frio, viu? Abraço para dona Sirlene e o senhor Eurípides. Bom dia para o Frederico, está em Franca. Alô, pessoal de Franca. Fred diz aqui: bom dia, meu amigo Carlos. Abraço aí para você aqui em Franca. Não tá muito frio, não. 14 graus. Ah, mas tá assim, bem fresquinho, né? Bom trabalho aí para você, Frederico, você e toda a família. Muito obrigado. Elivandro, bom dia, meu patrão. Demorando amanhecer aí, hein? Que é isso? Bora lá, cadê o Cristiano? Tá dormindo ainda? Brincadeira, joga um copo d'água nele lá, porque a lata hoje é muito, viu? A Lourdelei tá no Rosário, tudo bom, Lourdelei? Abraço aqui pro meu estimado amigo Gilmar Borges, salve Rainha Gilmar, bom dia, tudo bom? Abraço aí também pro Henrique Borges, moçada firme no eito aí, é o Neto, então abraço aí, Deus abençoe vocês, viu Gilmar? Daqui a pouquinho eu falo com você aí, 5:23, atendendo aqui o pedido do pessoal de Uberaba, o Vitor tá na sintonia, pediu com o Lourenço e Lourival. Dona Cleusa Márcia, bom dia, tudo bem com a senhora, tudo certo? Vamos que vamos, né? Boa sexta-feira aí, Deus abençoe vocês.

0: 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E a hora certa na Sacramento FM, 5:30.
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0: 5:32.
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3: Bom dia, bom dia, bom dia. 5:34, 5:34. Bom dia, professor Juca, seja bem-vindo. O Eduardo também na sintonia. Tudo bom, Dudu? Um abraço aí para você, para esposa, os filhos. A Simone, seja bem-vinda, Simone. Maria Helena tá na sintonia. Alô, pessoal de Araxá. Tudo bom, Maria Helena? Bom dia pro Jorge e a família, senhor Hermínio também sintonizado, a Valdete, o Carlos lá na Fazenda Macaúba, a Valdete diz que lá tá 4 graus, tá congelando então, hein, Valdete? Geada, só pode aí, 4 graus, né? Então, um abraço aí pra vocês, dá um jeito de acender o fogão a lenha aí, porque senão o negócio tá que tá, hein? Pessoal na divisa, aí faz bastante frio mesmo, né? Bom dia também aqui, cadê a dona Luísa e o senhor João, aí no Soberbo, dona Jaci, senhor Belchor, meu amigo Luiz Fernando Tucano, ei Tucano, bora lá, hein? Ô Tucano, essa moda aqui é pra você, ó. Cadê minha encomenda, hein?

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1: 5:45, 15 para 6 faltando. Bom dia.
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1: 5:47.
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5: Eu, a Viola e Deus, e você aí do outro lado, bom dia para você na sintonia. Seja bem-vindo, seja bem-vinda. Já já nossa oração da manhã, rezamos por você, com você, pela sua família, as intenções que cada um traz no seu coração. Rezamos por Robson e família, especialmente pela sua saúde e a sua recuperação. Rezo pela minha família, especialmente pelos meus pais e por todos que nesse momento estarão conosco unidos em oração. Que nossa rainha e padroeira possa ser sempre a grande presença de bênçãos, de graça, proteção, saúde e paz em nossas vidas.

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2: Bom dia, queridos rádio ouvintes da Rádio Sacramento. Eu sou o Padre Ricardo Fidelis e nesta manhã de sexta-feira convido a todos a se unirem a mim nesta oração da manhã. Em nome do Pai e do Filho e do Espírito Santo. Amém. Deus que criastes a luz, sois luz do céu radiosa. O firmamento estendestes com vossa mão poderosa. A aurora esconde as estrelas e o seu clarão vos bendiz. A brisa espalha o orvalho, a terra acorda feliz. A noite escura se afasta, as trevas fogem da luz. A estrela d'alva fulgura, sinal de Cristo Jesus. Ó Deus, sois dia dos dias, sois luz da luz na unidade, num só poder sobre os seres, numa só glória trindade. Perante vós, Salvador, a nossa fronte inclinamos, a vós, ao Pai e ao Espírito, louvor eterno cantamos. Senhor, meu primeiro pensamento nesta manhã que começa se dirige para ti, que velaste meu sono e assististe o meu despertar. Tu moras nas alturas e habitas bem no íntimo de minha vida, e todo este dia é teu. Consagro-te agora a jornada que começa, que o meu trabalho seja fecundo como o orvalho do teu amor e a força da tua bênção. Em vão trabalham os homens se tu não os amparas. Permite que eu possa responder claramente a todos a respeito da esperança que existe em mim. Que todos aqueles que eu encontrar possam receber uma palavra amiga de meus lábios, um gesto acolhedor de minhas mãos e uma oração sincera do meu coração. Olha na mesa dos homens pobres e que possam se alimentar para recuperar as forças e continuar a caminhada da vida. Que hoje à noite eu possa estar novamente contigo na intimidade, como alguém que reencontra um amigo para poder dar graças pelo dia que me destes. Vamos neste momento acolher no coração a palavra de vida, o evangelho de

0: sexta-feira, dia 10 de julho. Evangelho segundo São Mateus, capítulo 10, versículos 16 a 23. Eis que envio vocês como ovelhas no meio de lobos, por isso sejam prudentes como as serpentes e simples como as pombas. Cuidado com as pessoas, porque elas entregarão vocês aos tribunais e os açoitarão em suas sinagogas. E vocês serão conduzidos à presença de governadores e de reis por minha causa, para darem testemunho diante deles e dos gentios. Quando entregarem vocês, não fiquem preocupados em saber como ou o que irão falar, pois nessa hora lhes será indicado o que vocês deverão falar. Porque não serão vocês que falarão, mas o Espírito de seu Pai é que falará em vocês. Palavra da salvação. Glória a vós, Senhor. Meus irmãos e minhas irmãs, ao longo da história, muitas vezes os apocalípticos anunciaram o fim do mundo, provavelmente interpretando erroneamente o trecho do Evangelho que lemos hoje. De fato, Jesus mostra alguns sinais de que o fim dos tempos se aproxima. Mas isso não significa a destruição do mundo, e sim a sua glorificação. Quando o Filho do Homem voltará glorioso, sempre haverá perseguição aos que defendem os valores do Evangelho, porque eles incomodam o mundo e os interesses mesquinhos dos poderosos. Quando ouvirmos que um cristão foi perseguido ou martirizado, não significa que o fim do mundo está próximo, mas que o Evangelho está atuando e o reino de Deus está sendo instaurado sob o impulso do Espírito Santo. Depois de ouvir o Evangelho deste dia, vamos elevar ao Senhor as nossas preces.
1: Senhor, eu sei que é teu este lugar, todos querem te adorar.
0: Cheios de confiança em Deus, que ama e protege todos aqueles que redimiu por seu Filho Jesus Cristo, façamos a nossa oração. Deus de misericórdia, dirigi nossos passos nos caminhos da santidade para pensarmos somente o que é verdadeiro, justo e digno de ser amado. Por amor do vosso nome, não nos abandoneis para sempre, mas lembrai-vos, Senhor, da vossa aliança. De coração contrito e humilde, sejamos acolhidos por vós, pois não serão confundidos aqueles que em vós esperam. Vós que em Cristo nos chamastes para uma missão profética, dai-nos a graça de proclamarmos sem temor as maravilhas do vosso poder. Vós que concedeis a vossa graça àqueles que são humildes de coração e vos amam, fazei com que todos os ouvintes da Rádio Sacramento sejam beneficiados pelas vossas bênçãos. Nós vos pedimos por todas as intenções apresentadas nesta manhã de sexta-feira, por todos os rádio ouvintes. Concedei, Senhor, vossa graça, vossa bênção e vossa proteção. Que todos recebam o auxílio que necessitam no corpo e na alma. Concedei também, Senhor, vossa bênção a todos os membros do Clube de Amigos, para que perseverem no compromisso evangelizador por meio da Rádio Sacramento. Por todas estas intenções, nós elevamos a vós, ó Pai, a oração que o Senhor Jesus nos ensinou. Pai nosso que estais no céu, santificado seja o vosso nome. Venha a nós o vosso reino, seja feita a vossa vontade, assim na terra como no céu. O pão nosso de cada dia nos dai hoje. Perdoai-nos as nossas ofensas, assim como nós perdoamos a quem nos tem ofendido. E não nos deixeis cair em tentação, mas livrai-nos do mal.
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0: Senhor, no início deste dia venho pedir-te saúde, força, paz e sabedoria. Quero olhar hoje o mundo com olhos cheios de amor, ser paciente, compreensivo, manso e prudente, ver além das aparências teus filhos como tu mesmo os vês, e assim não ver senão o bem em cada um. Cerra meus ouvidos a toda calúnia, guarda minha língua de toda maldade, que só de bênçãos se encha meu espírito. Que eu seja tão bondoso e alegre, que todos quantos se achegarem a mim, sintam a tua presença. Senhor, reveste-me de tua beleza, e que no decurso deste dia eu te revele a todos. Amém. Vamos pedir a nossa mãe, Maria Santíssima, que nos conceda a graça e a bênção que necessitamos. Vamos nos confiar a ela, pedindo que Nossa Senhora nos acompanhe ao longo de todo este dia, nos concedendo a saúde do corpo, a proteção da alma, as bênçãos que necessitamos.
3: Nossa Senhora, Virgem do Silêncio.
0: Ó minha Senhora e minha Mãe, eu me ofereço todo a vós, e em prova de minha devoção para convosco, vos consagro neste dia meus olhos, meus ouvidos, minha boca, meu coração e todo o meu ser. E já que sou vosso, ó incomparável Mãe, guardai-me e defendei-me como propriedade vossa. Amém. Ave Maria, cheia de graça, o Senhor é convosco. Bendita sois vós entre as mulheres, e bendito é o fruto do vosso ventre, Jesus. Santa Maria, Mãe de Deus, rogai por nós, pecadores, agora e na hora de nossa morte. Amém. Queridos ouvintes da Rádio Sacramento, vamos neste momento receber a bênção de Deus para este dia que está começando. O Senhor Jesus Cristo esteja a teu lado para te defender, dentro de ti para te conservar, diante de ti para te conduzir, atrás de ti para te guardar, acima de ti para te abençoar. Ele que vive e reina pelos séculos dos séculos. Amém. A bênção de Deus Todo-Poderoso, Pai, Filho e Espírito Santo. Amém. Um feliz e abençoado dia para todos os queridos radio-ouvintes da Rádio Sacramento.
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0: 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Franquia Ortobom. 6:15, vamos às informações do tempo, da meteorologia para esta sexta-feira, também para o final de semana. Está comigo aqui na ponta da linha o repórter Eduardo Amaral, direto da agência Rádio Web, e o meteorologista Wendel Fiale vai trazer informações importantes. Ô Eduardo, você dizia aí agora há pouco que esse final de semana será tempo muito seco, mas o frio vai mostrar a cara, né? Na região sul, nós já estamos tendo aí geadas, né? Temperaturas abaixo de 0 graus, né? Nós tivemos aí no decorrer da semana algumas localidades da região sul aí com -6 graus, né? E para a região sudeste, o que nós podemos esperar aí para os próximos dias, especialmente para esse final de semana? E o friozinho já chegou. Seja bem-vindo, Eduardo, direto da agência Rádio Web.
1: Os próximos dias serão de sol em quase todo o Brasil. A previsão é do Instituto Nacional de Meteorologia, o INMET, que aponta que os próximos dias serão de tempo seco em todas as regiões do país. Só que os dias ensolarados também têm vindo com a preocupação para o risco de queimadas. Meteorologista do INMET, Wendel Fialho, conta que o órgão está monitorando o quadro, com atenção especial para a região central do Brasil.
2: O INMET está com aviso de umidade baixa, né? Principalmente ali para o Brasil central, né? Essa é uma região que está inerente a essa época do ano. Então, o que é que a gente tem para essa época do ano, né? Que é característico para a região? Baixa umidade, né? E temperaturas por vezes até elevadas. Então, isso é uma combinação que apresenta um risco até que elevado para a questão de queimadas, né? Então, esse aviso de baixa umidade, ele vai persistir ainda pelos próximos dias, né? A gente vai estar monitorando essa situação.
1: Mas além de sol e tempo firme em quase todo o país, o final de semana também será marcado por frio. As baixas temperaturas devem se concentrar mais nas regiões sul e sudeste do país, como detalha Fialho.
2: Sul do Brasil, a gente tem uma mínima, né? Ali vai ficar em torno de 10, principalmente ali no extremo sul do Rio Grande do Sul, ali na região de Bagé, Pelotas ali, temperatura variando ali de 10 a 11 graus, na Serra Gaúcha em torno de 12, mais ou menos, Serra Catarinense ficando por volta dos 10 graus, Paraná também ali na casa dos 7 graus, principalmente município ali de General Carneiro. Já ali para a região sudeste do Brasil, a gente tem valor próximo de 10, até um pouco menos isso aí, já no sul de Minas, ali naquela região ali de Monte Verde, temperaturas que vão gerar em torno ali de 7, 8, 9 graus, né? Podendo chegar até 6 graus, tudo isso no sul de Minas.
1: O IMET aponta que mesmo no Nordeste, os termômetros não devem registrar mais do que 20 graus. A previsão, no entanto, é que as temperaturas mais altas durante o final de semana sejam registradas nas regiões Norte e Centro-Oeste. Daí sim, passando até mesmo dos 20 graus durante o final de semana. 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Produção e reportagem, Eduardo Amaral.
0: Obrigado, Eduardo. Bom trabalho.

0: E para você, para toda a equipe da agência Rádio Web, sejam sempre bem-vindos. Parceria de sucesso, né? 25 anos em parceria também aqui com a Rádio Sacramento. Parabéns pelo trabalho de todos aí. 6:18 em Sacramento, nesse momento 11 graus, a umidade relativa do ar 54%. A máxima prevista para hoje, 27 graus, aparece nuvens e o sol deve ganhar força no decorrer do dia. A umidade relativa do ar vai variar entre 44% e 81%. Nesse momento, os ventos 6 km/h. Agência Rádio Web, portal climatempo.com, com as informações do tempo e a temperatura.
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0: 6:19, bom dia.
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3: 6 horas 23 minutos.

0: Eduardo, canta, canta, chora, chora, Carolina, bom dia pra você na sintonia. Antes recordamos aí com Leandro e Leonardo, Doce Mistério, música de 1997, marcou época e fez sucesso, né? Um abraço aí pra você, seja bem-vindo. Oi, dona Luzia, senhor Lazinho, bom dia, Maria Helena, tudo bom, tudo certo? Um abraço para Catiana e o Júnior. Tudo bom, Catiana? Oi, Júnior. Bom dia para Caroline também. Abraço aqui, cadê aqui? É o Júlio. Júlio César lá no Ranchinho Boa Vista. Meu amigo Juninho lá nos Diogos. Tudo bom, Juninho? Bom dia para você. Um abraço aí pro Super Choque, a dona Sônia. Choque, tudo bom? Tá lá na fazenda ou tá na cidade, Choque? Fala comigo. Edivaldo, bom dia. Bom dia, bom dia para Luzia Afonso, a Edna e o Antônio lá na divisa. Ô Edna, aí na Valdete tá 4 graus, e aí com vocês aí, deve estar mais quente um pouquinho, uns 6, 7, né? Então um abraço para todos aí na comunidade divisa. Bom dia pra equipe da Agromil, alô moçada Agromil, tudo bom, Marquinhos? Tudo certo? Ô Marquinhos, cadê o Deivão? Hã? Cadê ele? Tá dormindo aí já, ó, dia de quarta-feira, tá? Você não passa muita tarefa pra ele lá não, pra ver se ele chega descansado no futebol, tá certo? Não fez nenhum gol quarta-feira, né? Já falei, caminhada a gente faz na rua, lá na quadra é futebol. Pra cima de nós não, viu, Deivão? Bom dia pra vocês, abraço, bom trabalho, bora lá, moçada, não bambeia não, o Guilherme tá dormindo aí, né? Tá roncando aí num canto do banco aí, boa viagem pra vocês, abraço aqui pro Adilson e a família na Fazenda Cachoeira. Cadê aqui? A Selma, oi Carlos, bom dia. É a Selma de Araxá, manda música pra nós e eu gostaria de pedir música pro meu afilhado Henrique, aniversariante de hoje. Oi Henrique, parabéns, felicidades, tudo de bom, né? O pessoal em Araxá, Selma, seja sempre bem-vinda, abraço fraterno a todos em Araxá, você não disse aqui o bairro, né? Mas tá valendo, tá chegando aí daqui a pouquinho a música pro Henrique, tá bom? Sejam bem-vindos, senhor Reinaldo, alô equipe Siju, falando nisso, viu pessoal? Hoje tem a festa da Siju, e você, já adquiriu sua cartela do bingo? Ainda não? Então você tá perdendo a chance de ganhar 10 mil reais, eu já comprei as minhas, não foi só uma não, já comprei as minhas, e quem sabe à noite a gente recebe aí uma ligação, né? Passa sua chave Pix, 10 mil caindo na conta, hein? E além disso, o mais importante, além dos 10 mil, é você estar colaborando com a Siju, né? Valor da cartela, 10 reais. Então você adquirindo a cartela, né? Pode entrar aí, ó, na rede social aí da Siju, tá o nome do telefone, os contatos, você pode fazer o pagamento por Pix, o pessoal vai preencher para você, não precisa estar presente, né? O bingo é eletrônico, em qualquer lugar que você tiver, você será notificado aí, caso seja o ganhador ou a ganhadora. Mas o mais importante é colaborar com a Siju, esta instituição de extrema importância em nossa cidade, onde acolhe e cuida de nossas crianças, né? E preserva o dom sagrado da família, né? Fazendo da creche Siju uma extensão de muitos e muitos lares, onde os pais e mães deixam as crianças para serem cuidadas e amadas também, né? Então, colabore com a Siju adquirindo aí, né, o seu bingo, e logo mais a partir das 19 horas lá no pátio da rodoviária, né? A grande festa aí, frango assado, salgados, bebidas e show com Vinícius e Franciel a partir das 19 horas, e você é convidado, convidada especial.
1: Bom dia, 6.
2: Bom dia, 6,3.
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4: 6:37, 6:37 é hora de informação para você aqui na 100,3. A pecuária brasileira inicia a segunda metade do ano em estado de atenção. Uma nota técnica conjunta do INPE, INMET, FUNSEMI e CESIPAM aponta mais de 95% de probabilidade do El Niño se manter ativo até o fim de 2026, com possibilidade de avançar sobre o início de 2027. A previsão de um evento de intensidade forte a muito forte direciona o foco do setor para a vulnerabilidade da sanidade animal diante de extremos climáticos. Essa instabilidade prolongada altera a dinâmica de manejo nas criações. Enquanto o excesso de chuva e lama favorece a proliferação de patógenos, os períodos de seca reduzem a oferta nutricional e afetam o sistema imunológico do gado. Com isso, a biossegurança passa a ser a principal barreira de defesa para evitar surtos infecciosos capazes de interditar fazendas e comprometer o fluxo de abastecimento de toda a cadeia de carne e leite. Os desafios variam conforme a região. No sul, o excesso de chuvas deixa a água parada em currais, corredores e áreas de manejo, dificultando a limpeza e prolongando a sobrevivência de vírus, bactérias, fungos e nas superfícies. Essa umidade persistente favorece o surgimento de doenças respiratórias e problemas de casco, principalmente em confinamentos. No norte e no nordeste, a seca prolongada reduz a oferta de pasto e eleva o estresse térmico e nutricional do rebanho. Diante de fenômenos extremos cada vez mais frequentes, o ajuste dos protocolos sanitários passou a ocupar o planejamento estratégico do setor. O investimento em biossegurança protege o rebanho, evita perdas financeiras e preserva a credibilidade do produtor junto a um mercado comprador exigente com a rastreabilidade e a segurança alimentar. Portal Notícias Agrícolas.com com informação na 100,3.
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4: 6:40, 20 faltando para 7. Uma excelente manhã para você.
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4: Bom dia, 6:41. 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
4: Bom dia, 6h42. Oi, Adriana. Adriana tá lá em Tapira, tudo bom, Adriana? Como é que tá o calor aí? Dona Benice, bom dia pra Maria Conceição. Alô, pessoal da comunidade Bananal. Hoje, Santa Missa na comunidade Bananal e tem a visita da imagem peregrina de Nossa Senhora Aparecida. Então, logo mais aí, viu, pessoal? Por volta de 18 horas, estaremos chegando aí na comunidade Bananal para Santa Missa, né? O pessoal estará recepcionando a imagem aí, rezando o Santo Terço também aí na comunidade Bananal. Segunda-feira, na comunidade Santa Helena, pessoal aí da comunidade Santa Helena, se organizando também para a recepção, né, da imagem de Nossa Senhora Aparecida. Nesse mês de julho, exceto na comunidade do Desemboque, que estará celebrando aí, né, a padroeira Nossa Senhora do Desterro, nas demais comunidades rurais, a imagem peregrina de Nossa Senhora Aparecida estará visitando aí todas as comunidades. Imagem esta, né, que veio lá do Santuário Nacional de Nossa Senhora Aparecida, através aí do grupo do Terço dos Homens, né, para ficar um período aqui na cidade de Sacramento. Então a imagem está, né, visitando famílias, entidades, instituições, né, e nesse mês de julho estará visitando todas as nossas comunidades rurais. Então você aí nas comunidades rurais, se organize para estar participando, né? Estar participando aí da Santa Missa e também, né, rezando diante da imagem de Nossa Senhora Aparecida. Então você talvez tenha um voto para cumprir, tenha uma promessa, né? Um agradecimento, pode então, né? Você que não tem condições às vezes de ir lá em Aparecida, pode estar rezando diante da imagem aqui também nas nossas comunidades rurais ou mesmo aqui na cidade, tá certo? 6h44, Ginigeno.

0: Almir Sater, Chalana, 6:49. Não vai dar tempo de atender a todas as indicações musicais. Elivandro, bom dia, meu patrão. Daqui a pouquinho sua moda tá chegando aí, viu? Se não cair na ponte, ela chega rapidinho aí.
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0: Confira a hora certa, 10 minutos faltando para 7. 6:50.
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Ronaldo Viola e o João Carvalho, prisioneiro. Oi, Poliana, José Humberto, bom dia pro Rodrigo e a família. Alô, pessoal em Delta, pessoal na Fazenda Gameleira, Renata, Dona Maria Amélia, Sr. Otalino, bom dia. A benção pai, a benção mãe, padrinho José Batista, madrinha Maria Badia, a benção de vocês. Como é que tá o friozinho aí, madrinha? Imagina, né? Aí deve tá bem friozinho. 10 graus agora aqui na rádio, ó. Lá no alto 11, aqui 10.

0: Bom dia. Tá aí a Paula Fernandes, amargurado. Bora lá então, é hora de encerrar o programa. Meu abraço pro pessoal lá no sítio João e Maria, o João Kleber, Marlúcia, aí na comunidade Caxambu. Dona Ana Maria, senhor Luiz, bom dia a todos aí na comunidade Caxambu. Pessoal comigo lá em Peirópolis, o Carlos Henrique, a esposa, os meninos aí, sejam sempre bem-vindos, meu xará Carlos aí. Abraço fraterno para vocês aí. Tchau, tchau, bora. Cadê aqui o negócio? Vamos que vamos. Obrigado, Senhor, por mais um dia de trabalho. Obrigado, Senhor, pela minha voz, que através dela pude levar a todos a alegria da música, da informação e também da evangelização. Encerro mais esse programa prometendo voltar amanhã às 4 da madrugada, se o nosso bom Deus permitir, porque é graças a Ele que a vida continua. E Ele é tão bom que vai querer, e eu espero por você. Que Deus abençoe você, sua família, o seu final de semana. Seja feliz, faça alguém feliz. Eu acredito em você. Foi muito bom e sempre será ter você aqui comigo. Sejam sempre bem-vindos. Gratidão a Deus pelo dom da vida de cada um de vocês. E amanhã tem mais música, tem informação e, claro, a sua participação. Fiquem com Deus, eu vou com Ele também. Aquele abraço especial. Bom dia. Tchau, tchau.
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louvado seja o nosso Senhor Jesus Cristo. Esta missa será celebrada nas seguintes intenções: em ação de graças pelos 5 anos de ordenação diaconal do diácono Francisco, em ação de graças pelo aniversário de Diego Queiroz Oliveira, Luiz Gustavo Borges e Cunha, pedindo pela paz no mundo por uma graça. Pelas almas, 3 intenções: Maria Eduarda Borges e Cunha, Hugo Rodrigues da Cunha, Padre Gilmar Serafim, Elaine Borges Avelar, Eusa Ferreira Faria, Jair Tomás da Fonseca, José Afonso Conceição e Odete Bertolucci Afonso, Daniel Alves Afonso, Lúcio De Sante.

0: Em nome do Pai, do Filho, do Espírito Santo.
1: Amém.
0: Graça e paz vos sejam concedidas abundantemente da parte de Deus, o nosso Pai, e do Senhor Jesus Cristo.
1: Bendito seja Deus que nos reuniu no amor de Cristo.
0: Bom dia.
1: Bom dia.
0: Um bom dia aos ouvintes da Rádio Sacramento. Hoje, com alegria, celebramos em ação de graças pelos 5 anos de ordenação diaconal do diácono Francisco, agradecendo a Deus pelo seu dom, sua missão, sua entrega. No dia em que celebramos o amor de Cristo por cada um de nós, pedimos a Ele que nos ajude a vencer o pecado e a morte. E por Ele também somos convidados a morrer para o pecado e ressurgir para uma nova vida. Neste momento, vamos nos reconhecer pecadores e necessitados da misericórdia do Pai. Senhor, que viestes não para condenar, mas para perdoar, tende piedade de nós.
1: Senhor, tende piedade de nós.
0: Cristo, que vos alegrais pelo pecador arrependido, tende piedade de nós.
1: Cristo, tende piedade de nós.
0: Senhor, que muito perdoais a quem muito ama, tende piedade de nós.
1: Senhor, tende piedade de nós.
0: Pai de misericórdia, tenha compaixão de nós, perdoe os nossos pecados e nos conduza à vida eterna.
1: Amém.
0: Oremos. Ó Deus, de humilhação do vosso, pela humilhação do vosso Filho, erguestes o mundo decaído. Dai-nos uma santa alegria, para que, livres da servidão do pecado, cheguemos à felicidade eterna. Por nosso Senhor Jesus Cristo, vosso Filho, que é Deus, e convosco vive e reina na unidade do Espírito Santo por todos os séculos dos séculos.
1: Amém.

0: Leitura do livro do Gênesis. Naqueles dias, Israel... Leitura da profecia de Oséias. Assim fala o Senhor: volta, Israel, para o Senhor teu Deus, porque estavas caído em teu pecado. Vós todos encontrai palavras e voltai para o Senhor. Dizei-lhe: livrai-nos de todo mal e aceita este bem que oferecemos, o fruto dos nossos lábios. A Assíria não nos salvará, não queremos montar nossos cavalos, não chamaremos mais deuses nossos ou a produtos de nossas mãos. Em ti encontrará o órfão misericórdia, hei de curar sua perversidade e me será fácil amá-los. Deles afastou-se a minha cólera. Serei como orvalho para Israel. Ele florescerá como lírio e lançará raízes como plantas do Líbano. Seus ramos hão de estender-se. Será seu esplendor como o da oliveira e seu perfume como o do Líbano. Voltarão a sentar-se à minha sombra e a cultivar o trigo, e florescerão como a videira, cuja fama se iguala à do vinho do Líbano. Que tem ainda Efraim a ver com ídolos? Sou eu que o atende e que olho por ele. Sou como o cipreste sempre verde. De mim procede o teu fruto. Compreenda estas palavras, ó homem sábio. Reflita sobre elas, o bom entendedor. São retos os caminhos do Senhor, e por eles andarão os justos, enquanto os maus ali tropeçam e caem. Palavra do Senhor.
1: Graças a Deus.
0: Minha boca anunciará o vosso louvor.
1: Minha boca anunciará vosso louvor.
0: Tende piedade, ó meu Deus, misericórdia. Na imensidão do vosso amor, purificai-me. Lavai-me todo inteiro do pecado e apagai completamente a minha culpa.
1: Minha boca anunciará vosso louvor.
0: Mas vós amais os corações que são sinceros. Na intimidade me ensinais sabedoria. Aspergi-me e serei puro do pecado, e mais branco do que a neve ficarei.
1: Minha boca anunciará vosso louvor.
0: Criai em mim um coração que seja puro. Dai-me de novo um espírito decidido. Ó Senhor, não me afasteis de vossa face, nem retireis de mim o vosso Santo Espírito.
1: Minha boca anunciará vosso louvor.
0: Dai-me de novo a alegria de ser salvo, e confirmai-me com espírito generoso. Abri meus lábios, ó Senhor, para cantar, e minha boca anunciará vosso louvor.
1: Minha boca anunciará vosso louvor.

0: O Senhor esteja convosco.
1: Ele está no meio de nós.
0: Proclamação do Evangelho de Jesus Cristo segundo Mateus.
1: Glória a vós, Senhor.
0: Naquele tempo, disse Jesus aos seus discípulos: eis que vos envio como ovelha no meio de lobos. Sede, portanto, prudente como as serpentes e simples como as pombas. Cuidado com os homens, porque eles vos entregarão aos tribunais e vos açoitarão nas sinagogas. Vós sereis levados diante de governadores e reis por minha causa, para dar testemunho diante deles e das nações. Quando vos entregarem, não fiqueis preocupados de como falar ou do que dizer. Então, naquele momento, vos será indicado o que deveis dizer. Com efeito, não sereis vós que havereis de falar, mas sim o Espírito do vosso Pai é que falará através de vós. O irmão entregará à morte o próprio irmão. O pai entregará o filho. Os filhos se levantarão contra seus pais e os matarão. Vós sereis odiados por todos por causa do meu nome. Mas quem perseverar até o fim, esse será salvo. Quando vos perseguirem numa cidade, fugi para outra. Em verdade vos digo, vós não acabareis de percorrer as cidades de Israel antes que venha o Filho do Homem. Palavra da salvação.
1: Glória a vós, Senhor.
2: Prezados irmãos e irmãs em Cristo, ontem eu vos disse que o profeta Oséias apresentava a face materna de Deus, que vendo as quedas de Israel, o chamava de volta para o seu colo. Hoje o profeta continua insistindo com a face maternal de Deus, só que não mais convidando para o colo, mas agora sonhando como que Israel vai crescer se voltar para ele. Como Israel vai crescer se ouvir de novo a sua voz. E ele fica comparando Israel com uma árvore que vai lançar raízes profundas, vai se tornar forte o bastante para crescer, ficar alta, viçosa. Sonhará com os pássaros vindo encontrar abrigo nos ramos desta árvore, que dará flores e frutos saborosos. Quer dizer, longe de Deus, Israel enfraquece saborosos. Quer dizer, longe de Deus,

aos apóstolos, eu vos envio como ovelhas no meio de lobos. Isso porque o Senhor já prevê que por causa do seu nome, muitos que abraçarem esta fé serão perseguidos como ele foi perseguido. E quem odiar Jesus vai querer matar os seus discípulos tal qual mataram Jesus. Então o Senhor os adverte: sejam astutos como as serpentes. Vocês não podem ser bobos, porque as pessoas vão querer se aproximar de vocês como amigas. Mas na verdade, elas não serão suas amigas. Elas vão querer conhecer os teus passos para te pegar num passo em falso. Astuto como as serpentes, mas humilde como a pomba, simples como as pombas. Porque às vezes a gente fica tão preocupado, tão astuto, que esquece a prudência e a humildade. E nós podemos então perguntar: Senhor, será tão difícil assim ser teu? E o Senhor nos responde: sim, será. Eu fui do Pai e me levaram à cruz. Se vocês forem meus, vos levarão aos tribunais. Vão querer condenar vocês, vão querer apedrejar vocês, vão querer matar vocês. Mas é aí que vem a grande beleza do amor de Deus, desse Deus que é Pai e é Mãe. Mas vocês não estarão sozinhos. Eu estarei com vocês. E quando vocês estiverem diante dos tribunais, não se preocupem nem com a defesa, não se preocupem nem com o que vão falar. O meu Pai vai enviar o Espírito Santo. É Ele quem falará por vocês. Vejam vocês, se somos de fato de Deus, se estamos em Deus, Deus cuida, Deus providencia tudo, porque eterna é a sua misericórdia. Por isso que Ele deseja que nós estejamos fortalecidos no seu amor, para confiar e não desanimar. E sabem por quê? Nós não vamos ser perseguidos pelos estranhos. Nós não vamos ser perseguidos por quem está longe. É muito forte o final do evangelho de hoje. O pai matará o filho. O irmão se levantará contra um outro irmão. Os filhos matarão os pais. O que o Senhor quer dizer isto? A divisão por causa da fé vai acontecer dentro de nossas próprias casas. Quando um filho quiser ser de Jesus e os pais não aceitarem, quando o esposo se converter e a esposa não admitir que ele seja de Deus, quando os pais buscarem o caminho do Senhor e os filhos não aceitarem, o conflito vai começar dentro da própria casa. E o Senhor diz: quem vai entregar vocês são aqueles que vão estar mais próximos de vocês, aqueles que vão fazer vocês chorarem e desanimarem por causa da fé são aqueles que dizem amar vocês. Por isso vocês vão precisar estar muito fortes na fé, muito fortes na fé. Porque ver um pai contra um filho, ver um filho contra a mãe, não é nada fácil.

E isso pode ser que desanime alguns. Nesta hora, você tem que estar muito certo que aquilo que sua família podia te dar, já te deu a carne. Mas sua família não pode te dar a salvação. A carne que tua família te deu apodrecerá na terra. Mas a eternidade só Deus pode te dar. E aí, por detrás das palavras do Evangelho, surge a pergunta: com quem você vai ficar? Com os teus que te deram o que passa? Ou com Deus que te dá o que não passa? Você quer ser dos homens ou de Deus? Pergunta difícil, né? Por isso é que a gente precisa ter um testemunho de vida muito convincente, muito bonito, para que a nossa vida toque também o coração dos nossos, da nossa família, e vendo as nossas obras e boas obras, eles também tenham vontade de louvar o nosso Pai que está no céu, para que ninguém fique para trás. Afinal, queremos chegar todos no céu. Mas vocês precisam estar conscientes que o céu agora não é um presente. O céu agora é uma decisão. Por isso, seu testemunho tem que ser muito forte. Sua decisão por Deus tem que ser muito consciente, para que nada e nem ninguém te separe deste amor.

0: Bendito sejais, Senhor Deus do universo, pelo pão que recebemos de vossa bondade, fruto da terra, do trabalho humano, que agora vos apresentamos, para nós se vai tornar o pão da vida.
1: Bendito seja Deus para sempre.
0: Bendito sejais, Senhor Deus do universo, pelo vinho que recebemos de vossa bondade, fruto da videira e do trabalho humano que agora vos apresentamos, para nós se vai tornar o vinho da salvação.
1: Bendito seja Deus para sempre.

0: Orai, irmãos e irmãs, para que o meu e vosso sacrifício seja aceito por Deus Pai Todo-Poderoso.
1: Receba, Senhor, por tuas mãos esse sacrifício, para a glória do seu nome, para o nosso bem e de toda a sua santa igreja.
0: Fazei, Senhor, que este sacrifício celebrado em honra do vosso nome nos purifique e nos leve cada vez mais a viver a vida do vosso reino. Por Cristo nosso Senhor.
1: Amém. Amém.
0: Senhor esteja convosco.
1: Ele está no meio de nós.
0: Corações ao alto.
1: O nosso coração está em Deus.
0: Demos graças ao Senhor, o nosso Deus.
1: É nosso dever e nossa salvação.
0: Na verdade é digno e justo, é nosso dever e salvação dar-vos graças sempre e em todo lugar, Senhor Pai Santo, por vosso amado Filho Jesus Cristo. Ele é a vossa palavra pela qual tudo criastes, ele é o nosso Salvador e Redentor, que se encarnou pelo Espírito Santo e nasceu da Virgem Maria. Ele, para cumprir a vossa vontade e adquirir para vós um povo santo, estendeu os braços na hora da sua paixão, a fim de vencer a morte e manifestar a ressurreição. Por isso, com os anjos e todos os santos, proclamamos vossa glória, dizendo a uma só voz:
1: Santo, Santo, Santo, Senhor Deus do universo, o céu e a terra proclama a vossa glória. Hosana nas alturas, bendito que vem em nome do Senhor. Hosana nas alturas.
0: Na verdade, ó Pai, vós sois santo e fonte de toda a santidade. Santificai, pois, estes dons, derramando sobre eles o vosso Espírito, a fim de que se tornem para nós o corpo e o sangue de nosso Senhor Jesus Cristo.
1: Enviai o vosso Espírito Santo,
0: estando para ser entregue, abraçando livremente a paixão. Jesus tomou o pão, pronunciou a bênção de ação de graças, partiu e o deu aos seus discípulos, dizendo: tomai todos e comei. Isto é o meu corpo, que será entregue por vós.

mesmo modo no fim da ceia, ele tomou o cálice em suas mãos e, dando graças novamente, o entregou aos seus discípulos, dizendo: tomai todos e bebei. Este é o cálice do meu sangue, o sangue da nova e eterna aliança, que será derramado por vós e por todos para a remissão dos pecados. Fazei isto em memória de mim.

0: Mistério da fé.
1: Anunciamos, Senhor, a vossa morte e proclamamos a vossa ressurreição. Vinde, Senhor Jesus.
0: Celebrando, pois, o memorial da morte e ressurreição do vosso Filho, nós vos oferecemos, ó Pai, o pão da vida e o cálice da salvação, e vos agradecemos porque nos tornastes dignos de estar aqui na vossa presença e vos servir.
1: Aceitai, ó Senhor, a nossa fé.
0: Suplicantes vos pedimos que, participando do corpo e sangue de Cristo, sejamos reunidos pelo Espírito Santo num só corpo.
1: O Espírito nos una num só corpo.
0: Lembrai-vos, ó Pai, da vossa Igreja que se faz presente pelo mundo inteiro. Que ela cresça na caridade em comunhão com o Papa Leão, com o nosso Bispo Paulo, os bispos do mundo inteiro, os presbíteros, os diáconos e todos os ministros do vosso povo.
1: Lembrai-vos, ó Pai, da vossa Igreja.
0: Lembrai-vos também, na vossa misericórdia, dos nossos irmãos e irmãs que adormeceram na esperança da ressurreição. E de todos os que partiram desta vida, acolhei-os junto a vós na luz da vossa face.
1: Concedei-lhes, ó Senhor, a luz eterna.
0: Enfim, nós os pedimos, tende piedade de todos nós e dai-nos participar da vida eterna com a Virgem Maria, Mãe de Deus. São José, seu esposo, os apóstolos e todos os santos que neste mundo viveram na vossa amizade, a fim de vos louvarmos e glorificarmos por Jesus Cristo, vosso Filho. Por Cristo, com Cristo e em Cristo, a vós, Deus Pai Todo-Poderoso, na unidade do Espírito Santo, toda honra, toda glória, por todos os séculos dos séculos.
1: Amém.
0: Somos chamados filhos de Deus e realmente o somos. Por isso podemos, confiantes, rezar: Pai nosso.
1: Pai nosso que estais nos céus, santificado seja vosso nome. Venha a nós o vosso reino. Seja feita a vossa vontade, assim na terra como no céu. Ao pão nosso de cada dia nos dai hoje. Perdoai as nossas ofensas, assim como nós perdoamos a quem nos tem ofendido. E não os deixeis cair em tentação, mas livrai-nos do mal.
0: Livrai-nos de todos os males, ó Pai, dai-nos hoje a vossa paz. Ajudados pela vossa misericórdia, sejamos sempre livres do pecado e protegidos de todos os perigos, enquanto aguardamos a feliz esperança e a vinda do nosso Salvador, Jesus Cristo.
1: Vosso é o reino, o poder e a glória para sempre.
0: Senhor Jesus Cristo, dissestes aos vossos apóstolos: eu vos deixo a paz, eu vos dou a minha paz. Não olheis os nossos pecados, mas a fé que anima a vossa Igreja. Dá-lhe, segundo o vosso desejo, a paz e a unidade. Vós que sois Deus com o Pai e o Espírito Santo.
1: Amém.
0: Que a paz do Senhor esteja sempre convosco.
1: O amor de Cristo nos uniu. Cordeiro de Deus, que tirais o pecado do mundo, tende piedade de nós. Cordeiro de Deus, que tirais o pecado do mundo, tende piedade de nós. Cordeiro de Deus, que tirais o pecado do mundo, dai-nos a paz.
0: Eu sou o pão vivo que desceu do céu. Quem come deste pão viverá eternamente. Eis o Cordeiro de Deus que tira o pecado do mundo.
1: Senhor, eu não sou digno que entreis em minha morada, mas dizei uma palavra e eu serei salvo.

Alma de Cristo, santificai-me. Corpo de Cristo, salvai-me. Sangue de Cristo, enebriai-me. Água do lado de Cristo, lavai-me. Paixão de Cristo, confortai-me. Ó bom Jesus, ouvi-me. Dentro de vossas chagas, escondei-me. Não permitais que me separe de vós. Do espírito maligno, defendei-me. Na hora da morte, chamai-me e mandai-me para vós, para que com os vossos santos vos louve, por todos os séculos dos séculos. Amém.

0: Nós vos pedimos, Senhor, que enriquecidos por essa tão grande dádiva, possamos colher os frutos da salvação sem jamais cessar vosso louvor. Por Cristo nosso Senhor.
1: Amém. Amém.

0: graças e louvores se deem a todo momento.
1: Ao Santíssimo Diviníssimo Sacramento.
0: Graças e louvores se deem a todo momento.
1: Ao Santíssimo Diviníssimo Sacramento.
0: Graças e louvores se deem a todo momento.
1: Ao Santíssimo Diviníssimo Sacramento.
0: Glória ao Pai, ao Filho e ao Espírito Santo.
1: Como era no princípio, agora e sempre. Amém.

0: Nossa Senhora do Patrocínio do Santíssimo Sacramento,
1: rogai por nós.
0: O Senhor esteja convosco.
1: Ele está no meio de nós.
0: Abençoe-vos Deus misericordioso e bom, o Pai, o Filho e o Espírito Santo.
1: Amém.
0: Um bom dia, um bom final de semana para todos vocês.
1: Bom dia.
2: Alegria do Senhor seja a vossa força. Ide em paz e o Senhor vos acompanhe.
1: Graças a Deus.
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6: 7:39.
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1: No dia 10 de julho, a igreja celebra Santa Verônica Giuliani. Santa Verônica nasceu dia 27 de dezembro de 1660. Recebeu educação cristã. Aos 4 anos de idade, recebeu um estigma nas costas. Aos 17, entrou para o convento das Irmãs Clarissas, vivendo em silêncio e oração. Inspirada pelo Espírito Santo, Santa Verônica escreveu os seus sentimentos espirituais, os quais formaram 40 volumes de uma profunda literatura. Santa Verônica passou sua vida em oração e contemplação do mistério do Cristo crucificado. No convento foi cozinheira, dispenseira, arrumadeira, enfermeira, padeira e mestra de noviças. Foi também abadesa. Suas virtudes marcaram sua vida e deram a ela a herança no reino dos céus. Morreu no dia 10 de julho de 1727, aos 67 anos. Oremos. Amada Santa Verônica, intercedei junto a Deus Pai, em nome de seu Filho amado, para que a vida, a paixão e a morte do Senhor não nos seja nunca em vão. Que procuremos corresponder com prontidão os seus chamados à santidade. Levai a Deus nosso pedido de perdão pelos pecados de omissão, indiferença, e nos conceda a graça de corresponder em plenitude a todos os seus ensinamentos. Por Cristo nosso Senhor. Amém. Santa Verônica, rogai por nós. Neste mesmo dia também celebramos Santo Olavo. Continue sintonizado na Rádio Sacramento. Deus abençoe e bom dia.
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5: E é isso, gente, entra no ar mais uma edição comigo, Douglas Santos, o seu locutor, o programa Catequese Família, o programa que é para toda a família e vai tocar aqui as melhores da música católica. Vamos curtir, chama todo mundo, chama toda a família, chama todos os amigos, porque Catequese Família está no ar com mais uma edição. Aumenta o volume, prazerzão, Douglas Santos por aqui, o seu locutor.
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0: Olá, amigo, olá, amiga ouvinte. Momento despertar para o amor. Somos convidados a diariamente nos tornar melhores, despertando para o amor. Por isso, a reflexão e a bênção para a sua vida. Gostaria de falar hoje sobre a importância da reconciliação e do perdão. O que é reconciliar-se? Indica que eu posso novamente tornar possível a relação que eu tinha com tal pessoa. A reconciliação é primeiro uma atitude que acontece dentro de mim, ou seja, eu me reconcilio interiormente com aquela situação e com aquela ferida e não desejo nenhum mal a outra pessoa. Estou reconciliado com aquilo que ela me fez e agora eu já passei por uma transformação. A dor já não me fere. É a ideia de que a ferida se tornou em mim uma pérola. Na verdade, a ostra, quando ela é machucada, aonde ela fica machucada, ela faz surgir dali uma pérola. Então nós podemos transformar aquilo que nos machuca em pérolas, que é diferente. O perdão, por sua vez, está ligado à reconciliação. No perdão eu me liberto da energia negativa que ainda restou em mim devido ao ferimento. Quando a gente não perdoa, a gente fica como que com aquela faca fincada em nós e essa faca continua nos ferindo. Por isso que o perdão é libertador. Uma pessoa que consegue perdoar se liberta. Ele se liberta também do poder da outra pessoa. Então, eu, no perdão, eu entrego a ferida e eu deixo para outra pessoa. Eu me livro disso. Eu solto a amarra que eu tinha com aquela outra pessoa, pensando que ela devia pagar, pensando que eu poderia me vingar. Não, eu perdoei, por isso estou livre daquela pessoa, daquela situação. E é isso que, de fato, traz uma força interior muito grande. Por isso eu desejo a você capacidade de se reconciliar e perdoar, porque isso é de Deus. Quando a gente olha para Jesus, a gente percebe a força positiva do perdão. O perdão, de fato, liberta e renova. Vamos rezar. Senhor Jesus, em tuas mãos confiamos a nossa vida, confiamos o nosso trabalho, confiamos as preocupações. Dai-nos sempre saúde do corpo e do espírito, serenidade e paz interior. Que possamos caminhar fazendo a tua obra no mundo acontecer. E nisso encontremos sempre mais felicidade e realização. O Deus amor te cure, o Deus amor te transforme, o Deus amor te sustente e ele te abençoe em nome do Pai, do Filho e do Espírito Santo. Amém. Muito obrigado, segue as nossas redes sociais e um abraço do Padre Ezequiel.
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1: E é isso, gente. Catequese e Família vai ficando por aqui. Um beijo no seu coração e até a próxima edição. Tchau, tchau.
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2: Oitavo mandamento: não levantar falso testemunho. O oitavo mandamento nos proíbe de distorcer a verdade. Ser verdadeiro é ser fiel a Deus, que se revelou plenamente em Jesus Cristo como a verdade. Mentir é agir contra a verdade, enganando a si e aos outros. Devemos evitar a duplicidade, a simulação e a hipocrisia, testemunhando a verdade mesmo com sacrifício. Esse mandamento condena o falso testemunho, perjúrio, mentira, juízo temerário, maledicência, difamação e calúnia, que ferem a reputação e honra alheias. Reprova também a lisonja e adulação para obter vantagens ilícitas. Nos meios de comunicação, exige respeito à verdade, evitando a glorificação da violência e a banalização da sexualidade. Somos chamados a viver e buscar a verdade no agir e no falar, seguindo o exemplo de Cristo, mesmo que isso nos leve ao martírio.
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0: a cicatriz. Que isso, hein?
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2: 8:47.
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4: Sexta-feira, dia 10 de julho. Evangelho segundo São Mateus, capítulo 10, versículos 16 a 23. Eis que envio vocês como ovelhas no meio de lobos. Por isso sejam prudentes como as serpentes e simples como as pombas. Cuidado com as pessoas, porque elas entregarão vocês aos tribunais e os açoitarão em suas sinagogas. E vocês serão conduzidos à presença de governadores e de reis por minha causa, para darem testemunho diante deles e dos gentios. Quando entregarem vocês, não fiquem preocupados em saber como ou o que irão falar, pois nessa hora lhes será indicado o que vocês deverão falar. Porque não serão vocês que falarão, mas o Espírito de seu Pai é que falará em vocês. Palavra da salvação. Glória a vós, Senhor. Meus irmãos e minhas irmãs, ao longo da história, muitas vezes os apocalípticos anunciaram o fim do mundo, provavelmente interpretando erroneamente o trecho do evangelho que lemos hoje. De fato, Jesus mostra alguns sinais de que o fim dos tempos se aproxima. Mas isso não significa a destruição do mundo, e sim a sua glorificação. Quando o Filho do Homem voltará glorioso, sempre haverá perseguição aos que defendem os valores do Evangelho, porque eles incomodam o mundo e os interesses mesquinhos dos poderosos. Quando ouvirmos que um cristão foi perseguido ou martirizado, não significa que o fim do mundo está próximo, mas que o evangelho está atuando e o reino de Deus está sendo instaurado sob o impulso do Espírito Santo.
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1: Bom dia, Sacramento! Bom dia, região! Bom dia, universo!
6: Se liga na 100!
1: Se liga, porque eu tô chegando pra começar o final de semana com você, hein? Vem comigo!
8: Beijo no canto da boca. Ai, meu Deus, que coisa louca.
1: Bora, bora, bora.
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1: É o Estúdio 100 que está no ar. E que alegria ter você. Liga pra mim, liga.
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1: Silas Bonetti, vou te ligar, não. Vou mandar mensagem no zap, então manda aquele zap.
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1: E juntos vamos começar a sexta-feira. Chamou e eu tô por aqui. Hoje é 10 de julho do ano de 2026.
9: Bom
1: dia pra você que tá trabalhando. Bom dia pra você que me dá carona.
9: Bom dia.
1: E bom dia pra você que tá de folga. Tá de boa, tá de boa. Vamos, bom dia.

0: dias nós temos a oportunidade de acordar, agradecer, tomar um cafezinho e deixar de ser besta.
1: Então deixa aí de ser besta e começa logo amanhã, onde? Aqui na sua 100,3. Esta é a nossa Rádio Sacramento FM, emissora católica da Fundação Nossa Senhora do Patrocínio do Santíssimo Sacramento. 9:08. Vem comigo. Ó, emissora católica da Fundação Nossa Senhora do Patrocínio do Santíssimo Sacramento, emissora classe A, e eu falo ao vivo, hein, gente? Aqui da Casa da 100, pra toda a nossa região e, claro, pra este mundão de meu Deus. É só você acessar aí o nosso site www.radiosacramentofm.com.br. Bora começar nossa manhã, que linda, maravilhosa, porque já tem sol na fazendinha, não tem? Já! E hoje é sexta!

0: hora de brincar, mas é hora de trabalhar também. Vamos, já tem só na fazendinha. Acorda todo mundo, acorda e vamos juntos, porque já brincando na galinha. 19 graus agora, então anima pra você não ficar aí parado, hein? 19 graus, tempo limpo, hoje a máxima chegando aos 30 graus. O que nos preocupa é a umidade relativa do ar. Neste momento, 60%, e a tendência é abaixar ainda mais, hein? Então, beba bastante água, pôr do sol às 17h45 e vamos junto porque é final de semana.
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0: E se é final de semana, eu começo.
3: Fim de semana.

0: final de semana que começou aqui na Rádio Sacramento. Aí você sabe, é daquele jeito, é maravilhoso. É pra você começar o seu dia feliz. Ó, já tá produzindo, mas não tava animado ainda, né? Tava meio devagar. Esse friozinho das manhãs vai fazendo você ficar numa preguiça danada. Show preguiça, show preguiça. Vai pra lá. Então vamos começando. Eu já cheguei por aqui, cheguei com música.
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1: Bom dia, Silas.
2: Bom dia. Ó, mas não bloqueia eu aí no rádio, não. Manda mensagem pra gente. Tá liberado o zap da senha, o 99197-1748. Ó, e tem gente aí que tá. Deve tá rindo, falou Silas Bonetti. Você tá ruim de bicudo nesse rádio Sacramento FM na Copa. Errei ontem. Que a França fez aí com o Marrocos? Bonetti, você tá ruim de bicudo nesse rádio Sacramento FM na Copa. Errei ontem.

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0: Muito bem, você que tá aí ouvindo, presta atenção, tá precisando de dinheiro, é sexta-feira, e sexta-feira sem dinheiro, vou te contar, fica meio ruimzinho, né? 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Agora 9:20 aqui na nossa Rádio Sacramento. Vamos lá com informação para você, porque nós vamos a Brasília. O Pedro Lacerda tem detalhes sobre a situação aí das apostas esportivas, né? As bets.

0: propagandas de apostas esportivas exibirão alertas para consumidores. As novas regras serão publicadas hoje e passam a valer já no dia 17. Alô, Pedro, com as informações.
1: A partir do dia 17 de julho, as propagandas de apostas esportivas vão ter que exibir alertas obrigatórios semelhantes aos de cigarros e bebidas alcoólicas. As mensagens vão dizer, por exemplo, o Ministério da Fazenda adverte: apostar faz você perder dinheiro, ou apostar pode causar dependência, e ainda, aposta não é investimento. As novas regras serão publicadas nesta sexta-feira, segundo informações do Ministério da Fazenda. Elas também proíbem o uso de influenciadores e comentaristas para induzir o público a apostar. Além dos alertas, as campanhas não poderão mais criar senso de urgência, divulgar históricos de premiações como isca ou apresentar as apostas como ganho fácil. O ministro da Fazenda, Dario Durigan, destacou a proibição do uso de comentaristas e influenciadores para induzir o público nas apostas. A regra vale para TV, rádio e internet.
2: Não é lícito que se induza a erro o consumidor, que se induza a erro o potencial apostador, misturando um comentário de alguém que é especialista, alguém que é um comentarista especializado sobre um determinado jogo, sobre um determinado assunto, ele dizendo que a melhor aposta é uma ou o caminho a ser adotado é aquele, portanto induzindo o consumidor.
1: As campanhas também não podem ser direcionadas a crianças e adolescentes. O governo adotou tolerância zero com a publicidade que busque atingir esse público. A portaria com as novas normas foi elaborada em conjunto com o Ministério da Justiça e prevê a atuação do Sistema Nacional de Defesa do Consumidor para garantir o cumprimento das regras. Na área financeira, o Ministério da Fazenda já notificou 37 fintechs suspeitas de movimentar recursos de bets ilegais. O governo também apresentou um balanço das ações de fiscalização desde a regulamentação do setor.
2: São 56 mil sites, aplicativos, plataformas derrubadas de bets ilegais no país até hoje. Quase 1000 perfis de influenciadores removidos de redes sociais. Essas informações que as empresas de apostas têm fornecido ao Ministério da Fazenda estão sendo compartilhadas sem o dono julgado de um devido processo com as demais autoridades e tem permitido a gente deflagrar operações do país de responsabilidade a quem descobre as nossas vendas.
1: Por determinação do Supremo Tribunal Federal, beneficiários do Bolsa Família e do BPC estão proibidos de acessar as plataformas de apostas online. O mesmo vale para devedores que aderirem ao Desenrola. Também estão proibidas as plataformas de mercado preditivo no país. As penalidades para as empresas que descumprirem as regras incluem multa de até 20% do faturamento, suspensão por até 180 dias e, em caso de reincidência grave, a cassação definitiva da autorização para operar no Brasil. Da Rádio Nacional em Brasília, Pedro Lacerda.
0: Obrigado, Pedro, pelas informações. E é o seguinte: salários do SAMU Regional atrasam pelo sétimo mês seguido, apesar de promessas do Sistrisul. A informação é da Débora Meira, repórter do Jornal da Manhã de Uberaba, na sua versão online. E é o seguinte: menos de um mês após informar que trabalhava para evitar novos atrasos, o SAMU Regional Triângulo Sul voltaram, né? Os trabalhadores voltaram a procurar o Jornal da Manhã para denunciar que os salários seguem sendo pagos fora do prazo. Segundo relatos encaminhados à reportagem, este é o sétimo mês consecutivo em que vencimentos atrasam. De acordo aí com os profissionais, além da demora no pagamento, a principal reclamação é a falta de informações por parte da administração do consórcio, o conhecido Sistrisul. Abre aspas: todo mês acontece a mesma coisa. A gente não recebe uma justificativa, nenhuma previsão de pagamento. Ninguém responde as mensagens ou dá um posicionamento. Segundo os trabalhadores, a situação afeta colaboradores do SAMU Regional Triângulo Sul. Eles afirmam que muitos dependem exclusivamente do salário recebido pelo serviço e enfrentam dificuldades para quitar despesas básicas. A reportagem entrou em contato e, em nota encaminhada ao Jornal da Manhã, o Sistrisul informou que os salários dos trabalhadores do SAMU Regional Triângulo Sul estarão disponíveis nas contas até a próxima segunda-feira, dia 13. Agora, 9:25.
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0: 9:30 é o seu Estúdio 100. Bom dia!
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0: Eu também tô, e a minha amiga Benice também. Deixa eu ver como que tá o sol brilhando lá na fazendinha nesta sexta-feira. Linda, linda, linda. 9:30. Um abraço pra minha amiga Silvia. Quero também mandar um bom dia pra Poliana. Um abraço pro meu amigo seu Reinaldo. Seu Reinaldo, o negócio ficou chique, hein? Já tá lá com as tendas prontas. Hoje a turma ainda se junta, que tá ralando, trabalhando daquele jeito pra deixar a festa, ó, do jeito que todo mundo gosta. Linda, linda, linda. E falando também com quem já tá aí, ó, lindo, lindo, lindo, trabalhando, fazendo acontecer. 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
6: 9:33. Final de semana que chegou. É, um abraço pra minha amiga Helena, meu amigo Benedito Adão dos Reis. Alô, Bené, vamos que vamos, hein? A Elisângela também deve estar aí, junto com a gente, curtindo a programação 100,3. E vou contar pra vocês o seguinte: final de semana chegou. É, chegou o final de semana e tem gente que tá com frio danado. Ei, gente, mas por que que você tá com esse frio? Eu sei, porque você fica só pensando, fala assim, não, Silas, quando ele vai falar da sauna, ele só vai falar do biquíni, do maiô, é da sunga, da camiseta com fator de proteção. Não sou. 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Relógio marca aqui na 9:35.
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0: bom dia. Eu tô na senha, eu tô feliz. 9:42. 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Manda mais bom dia aqui pra turma que vai chegando. A minha amiga Maria da Congado. Maria, bom dia pra você. Tudo bem, né? Tá friozinho aí hoje? Tá nada, né? Já. Quanto que tá aqui a temperatura? Vamos atualizando. Termômetro na casa da 121 graus. Tá gostoso. Como diz um amigo meu lá nas rádios de Ribeirão, tá gostosinho. Alô, Elivandro, bom dia pra você. Obrigado pela audiência e companhia. Nosso amigo David, também sempre ouvindo. Pessoal que tá me ouvindo lá no supermercado Maísa. Bora lá, gente. Bora buscar mais um dia lindo, maravilhoso. 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Vou rodar só a minha vinheta e quero você participando aqui comigo pra contar as ofertas de sexta-feira.
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0: 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E bora pro nosso clássico de hoje. 9:46. Tem clássico sertanejo hoje. E nós vamos entender um pouquinho de como foi a transição de Barrerito. Barrerito que foi, por muitos anos lá com o trio Parada Dura, depois que sofreu um acidente grave, na lesão na coluna, ele ficou paraplégico e depois carreira solo. E ele percebeu as dificuldades logísticas da época para se apresentar em cadeiras de rodas, com o grupo. Então, em 1987, ele decidiu seguir carreira solo. E foi apelidado carinhosamente pelo público e pela crítica como cantor das andorinhas. E a música que nós vamos ouvir hoje é uma composição de peso, em parceria Barrerito com outros renomados compositores, o Ali Macedo e Paraíso. A música, ela está profundamente interligada a esse período mais desafiador e marca da sua trajetória pessoal e profissional, que foi a sua transição. A música que nós vamos ouvir hoje no clássico sertanejo meu vício é você. 9:47.

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10: Bom dia, sim!
11: Bom dia!
12: Bom dia, 9:53 aqui na 100,3. Deixa eu mandar um bom dia lá pro Marcos, tá ouvindo aí a nossa programação. Tem mais bom dia, Joana. Oi, Joana. Um dia repleto de bênçãos pra você também, tá? Quero mandar um abraço especial hoje pra turma que tá lá no Cajuru, ouvindo aí a nossa Rádio Sacramento. Obrigado pela audiência e companhia de sempre. Quero mandar um abraço aqui pra Lourdilei. E agora, neste exato momento, falando do Complexo Zago, mandar um abraço carinhoso, porque eu recebi seu recado, Mariluce Zago. É, o seu fisioterapeuta mandou um recado ontem pra mim. Então, estou aqui, ó, dizendo que ele tá certinho. Eu é que sou custoso, né, Mariluz? Esquece, às vezes, de mandar música pra você, pra dona Mariquinha, mas uma coisa, coloque aí no seu coração, Mariluz, você nunca sai do meu coração, tá? Às vezes eu esqueço de mandar abraço, né, de mandar bom dia, mas eu sei que você tá aí me ouvindo. Melhoras, viu? Fica firme aí. Eu tô sabendo que você tá recuperando super bem, tá? Então, abração. Você sabe que você mora no meu coração sempre, tá? Às vezes eu não falo, não é porque eu esqueço aqui no rádio, né? Mas jamais esqueço de você, tá bom? Mariluz, Beijão aí pra você, pra mamãe, todo mundo que tá ligado na 100, tá feliz e muito, muito. 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
12: Tá ouvindo o Estúdio 100 com o mais bonito do Brasil. Não esquece de contar pra galera que é desse jeito, o mais bonito do Brasil, né? Não? Mentiroso não. Você veio hoje, sexta-feira, trabalhar? Não é possível. Essa turma vem me encher o saco na sexta-feira. Eu tenho informação agora. Faltando 5 para as 10, informação importante, tá? Principalmente aí para os jovens, porque as inscrições para o ProUni terminam nesta sexta-feira, às 23:59. Então, mamãe, papai, você que já viu aí essa luta do seu jovem querendo ingressar em uma instituição de ensino superior, avisa ele, falou, você já fez a inscrição lá pro ProUni, o programa que oferece 470 mil bolsas em instituições de ensino superior. Ô Samuel Gauri, conta aí pra gente, traz mais detalhes.
10: Terminam nesta sexta-feira, às 11:59 da noite, no horário de Brasília, as inscrições gratuitas para o ProUni. O programa Universidade para Todos está ofertando mais de 470 mil bolsas de estudo, parciais e integrais, em instituições privadas de ensino superior. A inscrição deve ser feita no portal de acesso único, no site acessounico.mec.gov.br, no campo ProUni. E não é preciso pagar nenhuma taxa, de acordo com o MEC, o Ministério da Educação. Para se inscrever, é necessário ter concluído o ensino médio e participado das edições de 2024 ou de 2025 do Enem, o Exame Nacional do Ensino Médio. Além disso, é preciso ter tirado, no mínimo, 450 pontos na média das 5 provas do exame e não ter zerado a redação. O candidato ainda precisa ter feito todo o ensino médio em escola pública ou como bolsista em instituição privada. Ou pode ter cursado parte desta etapa em escola pública e parte em escola particular. Pessoas com deficiência também podem participar, assim como professores ativos da rede pública de ensino que queiram fazer licenciatura ou pedagogia. De acordo com o MEC, as bolsas integrais são destinadas a candidatos com renda familiar bruta mensal de até um salário mínimo e meio por pessoa. Já as bolsas parciais, que cobrem 50% do valor da mensalidade, são para aqueles que têm renda familiar bruta mensal por pessoa de até 3 salários mínimos. Para professores, não é exigido o limite de renda aplicado aos demais candidatos. O resultado da primeira chamada sai no dia 15 de julho na página do ProUni. Já a segunda chamada vai ser divulgada no dia 5 de agosto. Com informações da Agência Brasil, da Rádio Nacional em Brasília, Osama El Gauri.
12: Obrigado, Osama. Agora 9:57.
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0: 10 horas em ponto. Bom dia, bom dia! Tô na senha, eu tô feliz e começando o final de semana. E você também, né? Então, não esquece não, bora aproveitar, bora viver, porque tá na hora. 22 graus agora, tempo parcialmente aí, ó, ensolarado com nublado, vai fazer mais calorzão. E ó, assim. Tô feliz, muito bem. 100,3 é a Rádio Sacramento.
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0: O final de semana é aqui. Deixa eu mandar um abraço lá pro meu amigo Serginho. Tá aí ouvindo a nossa programação. Serginho, abraço pra você. É, toda a equipe aí do Açougue Santa Helena, sensacional essa audiência, muito obrigado mesmo. Quero mandar um abraço aqui pro Célio, também já mandou o seu bom dia, já mandou o seu alô na programação. Um abraço pra Priscila também, ouvindo aí a 100,3. E você aí do outro lado, que tá me ouvindo, tá curtindo a nossa programação. Quero mandar um abraço hoje especial pra uma aniversariante, que ela é gente finíssima demais, né? Minha querida amiga professora Wênia. Gente, ela não tem tamanho não, mas ela tem um coração que é maior do que o dela. Ei, minha querida amiga professora Wênia, abraço, felicidades, tudo de bom. 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

0: aceito, feliz 10h08, sexta-feira. Hoje é uma sexta-feira que é especial, hein? Rachid Ribeiro já já vai contar pra gente, ele que tá chegando aqui comigo na nossa agenda paroquial de hoje. Bom dia, Rachid.
1: Bom dia, Silas, bom dia pra você que tá na sintonia, bom dia pra você que está mais feliz do que todo mundo, só porque hoje é sexta-feira. Olha, eu concordo, viu?
0: Eu vou te contar um detalhe, Rachid, eu acho que eu vou ficar mais feliz ainda mais à noite, mas vou deixar você contar.
1: Eu vou contar já,
0: né? Eu só quero saber, bolo hoje, nada?
1: Nada. Vai ter bolo, sim, não? Nada, mas eu acho que tem um motivo, né? É. E tá dentro das notícias.
0: Exatamente. Então vou rodar a vinheta que está no ar a nossa agenda paroquial.
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1: Ah, Silas, acho que eu já vou chegar contando o motivo. É por conta da festa da Siju. É, o pessoal tá se organizando, né? Já passei lá na Siju para saber alguns detalhes e o pessoal tá se organizando bastante, se movimentando, porque hoje à noite, hoje dia 10, às 19 horas lá no pátio da rodoviária, vai ter show, vai ter show bacana, viu? Vai ter também o bingo eletrônico com o valor de R$10.000 para você que já comprou a sua cartela, custando apenas R$10. Olha, sei não, viu? Se eu for sorteado, eu não falo mais com ninguém.
0: Ó, eu já tô feliz, né? Amanhã ou mais à noite estarei mais ainda.
1: Ou,
0: se eu ganhar.
1: Se ganhar, né? Exatamente. Vamos lá, mas acho que quem vai ganhar sou eu. Tudo bem, tudo bem.
0: Vamos dividir aí. É 10 mil, 5, 5.
1: Ah, e pode ser, vai. Cada um comprou 3, então tá tudo certo. Então, gente, hoje no pátio da rodoviária, festa da Siju, creche da nossa cidade, que eu, como sempre falo aqui, ajuda demais, né? Independente se você tem filhos lá na creche ou não, né? Com certeza você tem frequentado lugares, né? Se servido de alguns serviços na nossa cidade, nossa sociedade, que só são possíveis porque aqueles trabalhadores tiveram um lugar para deixar seus filhos bem cuidados, bem alimentados, com profissionais aí excelentes, né? Siju sempre traz aí, né? Todas as creches da cidade sempre tem aí um cuidado enorme com os profissionais que contrata, porque afinal de contas está tratando do bem mais valioso, né? Que os pais têm, que são seus filhos. Então, o critério é muito, muito rígido, tá bom? Neste caso, nós estaremos ajudando esse pessoal aí, tanto o pessoal da Siju, quanto os pais, até as crianças também, né? Comprando os lanches que vão ter hoje, o frango assado. Frango assado não é lanche não, Silas, frango assado é um jantar, né?
0: Exatamente.
1: Um jantar. Então vai ter refrigerante, vai ter cervejinha para quem toma uma cervejinha, só para maiores de 18 anos, tá? E também vai ter ali um montão de salgados, tudo de bom nessa festa de hoje. É bom que começa cedo, né? Dá tempo de você que larga às 18, dá tempo de tomar um banho em casa, é só tomar o banho e trocar de roupa mesmo, porque comer você vai comer lá na festa, tá bom? Então, fica isso, convite, anota na sua agenda, passa pros seus amigos e vamos falar agora de outra festa que vai começar na semana que vem, lá no Desemboque. O Padre Márcio pediu para avisar mais uma vez, e ele vai vir trazer detalhes aqui semana que vem, Silas. Que vai ter o início no Desemboque no próximo dia 15, portanto, na quarta-feira, tá, gente? Quarta-feira, a festa de Nossa Senhora do Desterro. Isso aí, a padroeira do Desemboque é a primeira paróquia da nossa região aqui, né? Professor Amir, que conta aí com detalhes aí sobre essa paróquia, paróquia do Desemboque. Sempre que a gente deseja saber as coisas antigas da cidade, a gente busca aí o historiador professor Amir Salomão, que nos explica sempre com maestria todos os detalhes e nos conta a história daquele seu jeito todo particular. Então, dia 15 começa o tríduo, né? Vai até o dia 17 no mesmo horário. De 15 a 17, ó. 15, 16, 17, o tríduo começando com o terço às 18h30 e missa às 19 horas. Agora no dia 18, no dia 18, eu só vou falar semana que vem junto com o Padre Márcio, viu? Primeiro a gente vai começando aqui com o tríduo e termina lá no dia 18. Os horários mudam, os festejos também mudam e o Padre Márcio vai vir trazer detalhes para você. Você também pode, claro, ver a programação lá no Instagram da Paróquia Basílica, @basilicasacramento, né? E a semana que vem a gente traz os maiores detalhes para nossa agenda paroquial. Atenção, casais de nossa cidade que ainda não estão casados, devidamente casados na igreja, né? Ah, já casei no civil, Rachid, tá bom demais. Você acredita em Deus? Você é cristão católico? Então, meu amigo, não tá bom demais não, viu? Tem que concluir aí esse casamento, porque perante a igreja você ainda está em pecado. Ah, Rachid, mas eu não traio minha esposa, eu não traio meu marido. Tá bom, isso aí não é só isso que é pecado, tá, gente? É uma união que é civil, o nome já está dizendo, né? É preciso, se você é católico, claro, se você é cristão, fazer ali tudo nos conformes, né? Como a igreja manda, senão você não é católico de nada, né? E a paróquia basílica vai realizar o casamento comunitário no dia 17 de outubro. Atenção, os casais interessados, vocês devem procurar o escritório paroquial para mais informações quanto à inscrição, à preparação matrimonial, né? Todos esses detalhes aí você vai ver lá com a Daniela, com a Mona Lisa também. Pode passar lá no horário comercial, das 8 da manhã às 11 e à tarde, das 12h40 às 17 horas. Final de semana na Basílica, com missas em seus horários normais na Paróquia Basílica, e hoje formação litúrgica na escola, na Sacramento Escola Cantorum, né? Que vai tratar hoje do moto próprio do Papa Pio X, chama Trale Solicitudine, né, alguns detalhes, né? Para quem não sabe, é basicamente uma legislação para a música católica. E você que ainda não participa da Escola Cantorum, estamos precisando de mulheres, de homens que cantem, que gostem de cantar. É claro que tenha uma vivência religiosa, né? Dentro da Escola Cantorum há também ali aquela formação litúrgica, como haverá hoje. Haverá também uma formação musical, mas é estritamente para os participantes da Escola Cantorum, da Sacramento Escola Cantorum, tá bom, gente? Então, você que se interessou aí agora comigo falando, eu vou passar o WhatsApp para você. Então, você que se interessou aí agora comigo falando,

0: Quando 5, gente, porque ele vai dividir comigo, é. Daí eu vou ganhar. Então, é 10, né?
1: Nesse caso, eu vou pedir folga de 2 meses.
0: Mas segunda-feira vamos estar aqui firme.
1: Se
0: viu?
1: Deus quiser, na nossa agenda paroquial. E não sei se na segunda ou na terça, mas o Padre Márcio vai estar aqui junto conosco.
0: Combinado. E depois, você não quis contar, mas no sábado lá, depois a gente conta, né? Porque até eu vou estar lá no Desemboque.
1: No Desemboque, vamos contar. Semana que vem a gente dá todos os detalhes possíveis e quase que impossíveis junto também. Com o Padre Márcio.
0: É verdade. Um abraço, Rachid, bom final de semana.
1: Igual.
0: Agora 10h16 aqui na nossa Rádio Sacramento.
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0: dia, bom dia, 10h19, sexta-feira linda, linda, linda, e claro, com o mais bonito do Brasil aqui, que você está. Mas, que você resolveu aparecer hoje, sexta-feira? Tava quietinho, né? Tinha sumido esse meu amigo. Ô, Fabiano, bom dia pra você, obrigado pela audiência e companhia de sempre. Ó, tem mais bom dia aqui, pra tomar um café junto comigo na programação da Rádio Sacramento, tá o nosso amigo Marco, direto de Uberaba. Ou então, ó, hoje o café especial é pra turma de Uberaba, a turma de Conquista, você que tá me ouvindo em Delta e, claro, respectivamente aí nas áreas rurais também. Tem muita gente que me ouve aí nas comunidades rurais. Que bom, viu? 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

0: dia 10:30. 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
0: Vamos lá, hein? Amanhã tá correndo, jovem. Você que tá aí meio patinando, patina e não sai do lugar. Ai. Bora lá, gente. Ó. Chuva de áudio com cheiro de amor e meu dengo. Solange Almeida e a participação de Roberta Miranda aqui no nosso estúdio 100. Pode pedir sua música, tá? Deixa eu mandar um abraço lá pro meu amigo Kiko, tá ouvindo a nossa programação. Pessoal também da Romaria, turma dos 13. Galerinha, vocês estão treinando, né? É, Silas Bonetti já tá afinadinho. Pronto, só esperando chegar o nosso dia de partida pra nossa Romaria. Gislaine, você também já tá firme, né? É, quero ver essa turma aí. Eu e Francisco já estamos prontinhos, tá? Só esperando chegar o dia, só falar assim, ó, é hoje. Mas vamos lá, nós vamos. 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Não tem mais desculpa. Chega de desculpa, gente. 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Tem informação chegando aqui na 100,3. Vamos lá. O mutirão abre 17,8 mil vagas para perícias médicas do INSS. Essa força-tarefa vai acontecer em 19 estados nos dias 11 e 12 de julho. Pedro Lacerda é quem tem os detalhes pra gente.
3: Quem espera há meses por uma perícia médica do INSS pode ter a solução já neste fim de semana. Um mutirão vai abrir 17.800 vagas em 19 estados nos dias 11 e 12 de julho, com o objetivo de zerar parte da fila. A maioria dos atendimentos será feita à distância, pela chamada Perícia Conectada, um sistema de telemedicina que amplia o acesso em regiões com poucos peritos e diminui o tempo de espera, além de evitar que o segurado precise se deslocar até uma agência. O Nordeste concentra a maior parte das vagas, 12.700. Campina Grande, na Paraíba, é a cidade com mais atendimentos marcados, quase 2.900. As vagas são destinadas exclusivamente a quem já tinha perícia agendada, mas enfrentava demora acima do previsto. O mutirão abrange dois tipos de benefício: o auxílio por incapacidade temporária, o antigo auxílio-doença, e o benefício de prestação continuada, pago a pessoas com deficiência. Para o INSS, a expectativa é que a força-tarefa ajude a destravar os pedidos parados e agilize o atendimento em todo o país. Da Rádio Nacional em Brasília, Pedro Lacerda.
0: Obrigado, Pedro Lacerda, pelas informações. E agora nós temos notícias aqui de Rifaina, porque Rifaina escolheu a corte para a festa do peão. O evento que reuniu autoridades, familiares e a comunidade no centro de eventos Divino Roberto Gonçalves e marcou o início da programação da maior festa aí popular do município. Foi no último dia 1º de julho a escolha da corte da festa, que também marcou essa abertura da programação. Estiveram presentes autoridades, secretários e, após a avaliação dos jurados, foram então eleitas rainha da festa a Isabelle Sampaio, primeira princesa Fabielle Oliveira, segunda princesa Ana Júlia Teixeira e a Miss Simpatia Thalita Moraes. A corte, de acordo com a prefeitura, terá a missão de representar oficialmente a festa durante toda a programação do evento, levando consigo o espírito de acolhimento, tradição e alegria que fazem parte da identidade do município de Rifaina. Agora é contagem regressiva. A expectativa se volta para a realização da festa, que acontecerá nos dias 30, 31 de julho, 1º e 2 de agosto, consolidando-se como um dos maiores eventos do interior paulista. De acordo com a prefeitura, a programação é a seguinte: no dia 26 de julho, tem a tradicional cavalgada, reunindo cavaleiros, amazonas, comitivas e famílias em um dos momentos mais tradicionais da festa. Durante os 4 dias do evento, o público poderá acompanhar grandes atrações musicais. No dia 30 de julho, Diego e Arnaldo. No dia 31 de julho, César e Paulinho. 1º de agosto, os Caras do Arrocha. E 2 de agosto, Munhoz e Mariano. Além dos shows, a Festa do Peão contará com montarias, atrações culturais, praça de alimentação, estrutura preparada para receber moradores e turistas. Vai lembrar, agora eu volto aqui para Minas Gerais, que está acontecendo a 16ª Festa do Peão em Conquista. Dos dias 9 a 12 de julho, hoje, dia 10, sexta-feira, tem Só Pra Contrariar. Lembrando também que todos os dias tem rodeio em touros, cavalos e carneiros. No domingão, tem a cavalgada pela manhã e entrada franca todos os dias. Ontem também, em Conquista, foram aí escolhidos, né, as rainhas da Festa do Peão de Conquista. 10:36.
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0: vocês hoje um cardápio pro seu final de semana, já que vai ter aquela resenha com seus amigos. Silas, mas não vai ter jogo do Brasil. Não, meu amigo, eu tô falando de resenha com seus amigos, não é jogo. Você também acha que toda hora tem que encontrar com seus amigos só pra assistir um futebol, pra não sei o que, mas claro que é muito bom. Mas tem hora que é só a resenha, só colocar a prosa em dia. Eu não tô falando de fofoca, não, é prosa em dia, tá? Se você é fofoqueiro, não vem pro meu lado, não, que eu não gosto de fofoca, não. Não, mas conta uma aí pra gente saber, tá? Manda no zap da rádio ali. 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Sensacional. Tem gente querendo saber o telefone lá de Rifaina. Então, ó, anota aí, tá? É 16 9 97 92 93 89. Galera de Rifaina que tá aí sempre me ouvindo. E aqui em Sacramento, claro, também nós temos o telefone. Então, entra em contato no 349-9827-1028. Abraço pro meu amigo Marquinhos, tá sempre com a gente.
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0: Se liga. 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

0: 6h45. É, bateu aquela fominha, você que acordou cedo. É, tem gente que 4 da manhã tá aqui já ligado na Rádio Sacramento pra ouvir o Carlos André. É bom, né? Mas vou te contar, eu não acordo 4 da manhã nem. Nossa senhora, só tiver muita necessidade. Ainda mais nesse frio. Mas você acordou e tá com fome agora, né? 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Sensacional, tá? E pra ficar mais sensacional ainda, tem música agora pra você. Quem? Quem? Mari Fernandes.
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0: Marião, todo tatuado, agora 10h49, já que estamos falando aí dos peões todos tatuados, lá em Conquista ontem teve a escolha e agora nós já temos aqui, ó, a informação, a rainha eleita foi a Lauane Vitória, princesa a Beatriz Bisinotto e Miss Simpatia a Victoria Neto. Então, essas meninas que representam a 16ª edição da Festa do Peão de Conquista, sensacional, né? Escolhidas ontem, foi um evento muito legal. Eu tenho visto aí nas redes sociais. Ontem não consegui ir, né, gente? Compromissos aqui na cidade de Sacramento, mas hoje, só pra contrariar, é sexta-feira, só pra contrariar, a gente vai. 10h50!
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0: 10h51. Tá na sua, tá feliz? Ó, daqui a pouquinho temos um bate-papo para trazer mais informação de um assunto que nós já estamos tratando aqui no rádio, que é uma vacinação que nós teremos especial. Eu tô usando esse termo aqui, né? Com a parceria aí da APAS, Prefeitura e outros apoiadores, um evento muito bacana no domingo e segunda-feira, tá? Daqui a pouquinho vamos ter mais detalhes, então quero que você aumente o volume do rádio. 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

0: 11:01.
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0: Agora 11:05 aqui na nossa Rádio Sacramento. Hoje, sexta-feira. Alô, meus amigos aí do Bananal. Vocês estão lembrados, né? Temos missa e hoje às 19h. Portanto, participe da celebração na sua comunidade. E na segunda-feira é a turma lá da Santa Helena. Alô, galera aí da Santa Helena, às 19h. E na terça-feira, na Jaguarinha, às 19h. E aí depois, ó, na segunda-feira eu já vou avisar a turma da nossa festa lá do Desemboque, a festa de Nossa Senhora do Desterro. Esse ano tá bom, hein? Muito bom, o pessoal vai se organizando, vamos ter cavalgada, vamos ter show e, claro, os momentos de reza do terço, da Santa Missa. Então, tudo isso eu vou te contar já na terça-feira. Mas, ó, pra recapitular, hoje é no Bananal, todo mundo convidado para esse momento de oração de fé às 19h. E quero falar contigo, tá chegando aqui na programação, tá feliz hoje? Sexta-feira, né? E sabia que você pode ficar mais feliz ainda? Mas como, Silas Bonetti, ficar mais feliz ainda? Imagina você indo para uma festa junina, já é bom, né? Já vai te alegrando. Vai ter show com Vinícius e Franciel, já melhorou mais ainda. Tá bom, né? Pera aí que tem mais, meu parceiro, eu quero você felizaço nessa sexta-feira hoje. Frango assado, ah, mas eu não gosto de frango assado, mas você é enjoada, então tem espetinho. Ah, não gosto de espetinho, não gosta nada de como diz, de salgar? Tem doce, tem canjica, tem bolo, tortas e muito mais, além de refrigerantes e cerveja, lá na nossa festa da Siju, viu? Gostou? Já ficou feliz? Já ficou alegre? Então preste atenção que você ainda pode ficar mais alegre ainda. É possível, Silas Bonetti? Claro que é, meu parceiro, eu falo sempre. Cola comigo que eu te conto as melhores situações e opções de Sacramento e região. Você adquire uma cartela por apenas R$10 do bingo eletrônico, o bingão da Siju. E quem sabe aí vai depender um pouquinho da sorte, né? Mas você vai ficar feliz. Ou outras pessoas ficarão felizes porque tem um super prêmio de R$10.000. Então, viu como é bom? Tá na festa junina, tá com show, tá com a cumilança danada e, claro, ainda pode ser o contemplado com R$10.000 no bingão da Siju. A conferência eletrônica, portanto, se às vezes você tem algum compromisso, pode ficar tranquilo que o pessoal vai te ligar, né? Às vezes aparece aquela ligação, fala assim, quem tá me ligando atende, fala assim, ó, você ganhou R$10.000. Não vai achar que é trote, não, vai devagar, conversa, especula primeiro. E é tudo isso a partir das 19h, lá no pátio da rodoviária. Hoje, sexta-feira, esse momento especial com a nossa festa junina, né? A tradicional festa da Siju. E também o Roberto Gomes Soares, ele perdeu a sua carteira nacional de habilitação e o título de eleitor. Se você encontrou, liga para ele, entre em contato no 34997219915. E agora eu quero atenção, viu? Você, tutor aí de cães e gatos, Sacramento vai ter um momento especial nos próximos dias 12 e 13 de julho, tá? Acontecerá a campanha gratuita de vacinação para cães e gatos. Eu vou adiantar aqui rapidinho só para te lembrar o local, tá? E o horário. E em um minuto, eu quero que você continue comigo, porque a Fabiana e a nossa amiga Érica, elas que representam o timaço aí da APAS, né? Essa associação de proteção aí aos nossos animais, vão trazer mais detalhes, beleza? Então, ó, só para você colocar meio aqui aí na sua agenda e não perder essa oportunidade, lembrando que é gratuita, tá? Campanha gratuita de vacinação para cães e gatos, 12, 13 de julho, de 9 da manhã ao meio-dia, ou enquanto durarem aí as doses, né? Porque às vezes tem aquele que gosta de enrolar, vai chegar lá às 11h, né? A turma, quem chegou cedo, bebe água limpa. Vai ser lá na Praça Getúlio Vargas, no centro de Sacramento. Ó, em um minuto, você acompanha mais detalhes desta ação muito importante que nós teremos em Sacramento. Vem aqui para 100,3.
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1: Estamos juntos aqui na Rádio Sacramento 100,3, já também no nosso canal do YouTube. Para você que está chegando agora aí na nossa transmissão, seja bem-vindo. Vamos saber de um evento aqui importante, maravilhoso. E quero, claro, convidar você, antes de informar quem está comigo aqui no estúdio, a galera da rede social, se inscreva no nosso canal, clica aí no sininho, tá? E ó, se inscreva e divulga nossas informações. Fechou? Você vai fazer isso para mim? Vai me ajudar? Ainda mais porque o assunto de hoje é importante ter divulgação mesmo. Espalhar pra galera aí, porque tutores aí de cães e gatos, que oportunidade em Sacramento nós teremos. Mas primeiramente, vamos aqui ao bom dia das minhas queridas amigas. Querida amiga Érica, que alegria ter você sempre aqui na Rádio Sacramento. Bom dia, seja bem-vinda.
2: Bom dia, alegria é minha estar aqui participando com vocês, né?
1: Seja aí bem-vinda e junto com a nossa querida também Fabiana. Fabiana, bom dia, seja bem-vinda aqui à nossa programação.
3: Bom dia, Silas, bom dia a todos os ouvintes. Primeiro agradecer, né, a oportunidade que nós, representantes da APAS, temos aqui, né, de, além de fazer um grande convite muito especial, esclarecer algumas dúvidas, né, que os ouvintes tiverem.
1: Bacana. Então, ó, você que às vezes tá aí na sua casa, tá no carro, tá no carro, vai devagar, estaciona primeiro, depois você manda o zap aí pra gente. Me ajuda, tá? Me ajuda de olho no trânsito, né? Porque às vezes acontece muita coisa aí, inclusive às vezes até atropela aí alguns animais, porque tava lá no celular. Ê, Fabiana, mas me dá uma agiriza essa turma aí do celular, então vamos controlar. Então, pode participar com a gente, é só mandar um zap pra Rádio Sacramento, já mandando um abraço lá pro Wanderson, pra Maria da Congada, daqui a pouquinho vou vendo as mensagens de vocês. Meninas, Érica e Fabiana, é um bate-papo, tá? Então, complementa aí com a outra. Sim. Eu também falo aqui, eu brinco e falo, não é o programa do jogo que pergunta e responde, não. Aqui todo mundo vai falando, vai se organizando, trazendo a boa informação, porque, como eu já adiantei pra galera aqui do rádio, né? E lembrando quem tá na internet, dia 12 e 13 de julho, Sacramento vai viver um momento aí especial. Vou deixar aí para vocês contarem. É vacinação de cães e gatos, mas não é, como diz o pessoal, não é qualquer vacinação, né, Fabiana?
3: É isso mesmo. É uma vacinação muito especial, né? Nós até estamos falando, né, que esse é o primeiro mutirão de vacinação. Porque aqui na nossa cidade de Sacramento é a primeira vez que nós temos a oportunidade de disponibilizar vacinas para gatos, né? Vacinas para cães, nós já tivemos outras oportunidades. Agora, para gato e cães juntos, aberta a população, é a primeira vez. E é uma quantidade muito significativa. Nós temos 500 doses da vacina V10 para cães e 150 doses de vacina V4 para gatos, né? E são vacinas que vão proteger os animais de muitas doenças muito graves, né? As pessoas às vezes confundem. Ah, não é a vacina da raiva? Não. Não é da raiva, mas ela é tão importante quanto a vacina da raiva, né? Então, quando a gente fala da vacina V10, nós estamos imunizando os animais contra cinomose. Cinomose é uma das doenças mais cruéis. Ataca o sistema nervoso, é um tratamento muito caro, o tratamento tem que começar nos primeiros sintomas, os animais ficam com sequelas,
1: quando às vezes não vem a óbito, né, gente?
3: Isso mesmo. A parvovirose, que é muito comum em filhotes, coronavirose, hepatite infecciosa, parainfluenza, leptospirose. Esses são dos cães, né? E temos também para os gatos, que vai proteger na panleucopenia, rinotraqueite, calicivirose e clamidiose. Então, assim, essas doenças acometem todos os animais, cães e gatos, né? Então, ter a oportunidade de proteger o seu animalzinho, né? Então, o nosso convite é, tutor, chegue, leve seu animal e é só chegar lá.
1: Era isso que eu ia perguntar, porque normalmente, às vezes, né, a turma E aí lembra, por exemplo, que acontece direto os mutirões da castração, isso, né? Fala, ah, tem que fazer inscrição e às vezes as pessoas não têm aquele tempo. Então, sim, nesse momento, vamos lá lembrar, a Érica ajuda a gente aí, é 12 e 13, né? Dia isso. 12 e 13, só para quem não sabe, domingo é domingo e segunda, segunda,
2: né? Isso, para não ficar a dúvida, né? E é uma dúvida muito grande isso que você está falando mesmo, não precisa de um pré-agendamento. É o que o pessoal mais está ligando, perguntando, ah, tem que fazer igual da castração, uma inscrição? Não. É você chegar no local, igual você falou mesmo, vamos chegar mais cedo, porque é a ordem de chegada, né? Para aproveitar e não perder essa oportunidade. Então, chegou, e outra coisa também que é uma dúvida que eles estão tendo, né? Para aproveitar e não perder essa oportunidade. Então, chegou, e outra coisa também.

0: Como você disse, Fabiana, então, assim, é aberto, mas tem o número de doses.
1: E tem.
0: Então, se chegar a, como diz, enquanto durou dose, ok, vacinou. Acabou as doses, não tem nem jeito, né? Vai vacinar com vento, não, nem pode. Então, é uma oportunidade que as pessoas podem procurar, mas já ficar ciente dessa situação, que senão também depois vai ficar brava com a Fabiana, né? Falar, ah, cheguei aqui, não tinha mais.
1: Então... Esse é meu sonho, Silas.
2: Acabar
1: o meu sonho é que a gente consiga usar todas as doses, sabe? Então, assim, não é que eu queira que animais fiquem sem vacinar. Eu só quero que todas as vacinas disponíveis sejam usadas, né? E a gente pede também um pouquinho de colaboração, porque vai ter fila. A fila de vacinação, ela tem um rendimento grande, né? Porque a vacinação, ela é rápida. Então, nós teremos voluntários para que, durante a espera, já fazer o cadastro, já arrumar a documentação, que já vacina para ter um fluxo bem fluente, né? Para não perder tempo em fila, ah, tá demorando muito. Não, é o tempo de preenchendo, é tudo eletrônico, é tudo muito rápido, vacina e já tá dispensado.
0: Bacana. Vale lembrar aquelas questões de seguranças, meninas, né?
1: Claro.
0: Que, como diz, nós que amamos os animais, a maioria aí dos tutores sabe. Isso. Mas eu sou daquele assim, que o óbvio, Érica, às vezes precisa ser dito. E muitas vezes, porque parece, né? Então, às vezes tem aquele cão que estranha, então às vezes levar uma focinheira é legal. O gatinho na coleira, porque sair correndo ali. Então é fundamental, Érica. Eu vou deixar pra você recomendar aí alguns detalhes.
2: Claro, como vai ser um grande número de animais juntos, a gente tem que pensar na segurança dos nossos animais, né? Então, cachorro grande, mesmo que seja na coleira, até para não ter um risco também de fuga, de briga, o que é maior, que tem a tendência, às vezes, de ser mais bravo, se for necessário, então, colocar a focinheira, os gatos na caixa de transporte, porque lembrando que vai ter cachorros também juntos, e isso, às vezes, né, dá um atrito. Então, o máximo de segurança possível, né, é importante, sim. Então, todo mundo já tomar cuidado com isso. É o importante, gente, se não tem gato, às vezes a gente faz, né? Que coloque numa caixinha, né? De papelão, porque é rápido. Não é igual o da castração, que demora mais tempo. Então, é um período assim, colocou rapidinho, não vai esperar muito tempo, vacinou, já vai embora. Então, já organizar tudo certinho, né? Pra não ocorrer aí problemas no dia. Mas, se Deus quiser, vai dar tudo certo,
0: vai,
2: né?
0: Dar tudo certo.
1: Não ter a caixinha de transporte não deve ser empecilho.
2: Isso.
1: Tem, em um evento que nós fizemos, tinha até um senhor que levou um baúzinho de roupa suja. Oi. Com os gatinhos dentro. Então, assim, ele deu um jeito e levou os animaizinhos, né? Em segurança.
2: Que, isso a gente já viu em saco também, né? Eles colocam, foi um pouquinho...
1: Aqueles saquinhos furados. Encaixa papelão furada.
0: Ou seja...
2: Importante é levar.
0: Importante é levar, sim, porque essas vacinas vão proteger esses animais.
2: Sim, e são vacinas caras, que se eles forem comprar essas vacinas em clínicas particulares, elas são caras, né? Então, é isso que as pessoas têm que aproveitar e não perder essa oportunidade, né?
0: E isso que eu ia lembrar e falar da questão do custo.
2: Uhum.
0: Nós, enquanto, né, os tutores, não vamos ter custo, porque é gratuito, né, meninas?
2: Sim.
0: Mas vale lembrar que essas vacinas não são baratas. Vou usar sempre um termo fácil para quem está nos ouvindo, às vezes quem está chegando aqui na live, na transmissão. Não se esqueça, gente, compartilha a live aí, que essa informação é importante. 12 é domingão, tem gente que fica meio com preguicinha aí no domingo, né? Mas vamos lá, agilizar. E 13 é na segunda-feira, né? Sempre ali do horário, a partir de 9 da manhã, meninas.
1: Das 9 horas da manhã até o meio-dia ou enquanto durarem os estoques, né? E então, assim, aproveita a oportunidade, leve seu animalzinho. Nós estamos, assim, confiantes de que nós vamos usar todas as doses.
0: E então, vai lembrar dessa questão aí dos custos, né, Fabiana? É
1: isso,
0: uma vacina que, assim, for comprar no mercado, for... E que a gente recomenda, né? Tutores, por favor, vacinem os seus animais, né, Érica?
1: Uhum.
0: Não ficar só esperando aí campanhas, etc. É preciso ter esse cuidado. O que eu conversei recentemente, brinquei, falei assim, ó, os animais precisam sim de amor, é fundamental, mas também do cuidado, do zelo, né, na alimentação, com a saúde, então isso. É fundamental, mas é uma forma de estar aí melhorando a situação no bolso, né? Então não esquecer que essa vacina

0: A gratuita, mas se for comprar é um pouquinho mais cara, né?
1: É importante a gente frisar, nós estamos no mês de julho, que é o julho dourado. É o julho de conscientização, justamente da imunização dos cuidados com os animais. Então, casou direitinho a disponibilidade das vacinas e esse julho, que é uma campanha tão importante. E o que eu percebi durante esse movimento que nós estamos fazendo é que as pessoas não sabem que existem outras vacinas necessárias para os animais, cães e gatos, além da raiva.
2: Sim.
1: Então, nós estamos informando que, além da vacina da raiva, existem outras necessárias para a saúde do cão e do gato, né? Então, isso foi ótimo, porque mostrou, né, que precisa. E isso são indicações de todos os veterinários. A vacina disponível é a vacina importada encontrada em clínica. Tá? Então, assim, é uma vacina de alto custo e de alta imunização, né?
0: Detalhe que eu acho que é muito importante, e aí é que eu ia trazer o contexto, né? Às vezes as pessoas falam, vacinação da gripe eu não vacino, que a vacina não sei da onde, né? Sempre tem aquela situação, ela não é boa, eu prefiro. Então, esse momento, ou seja, é uma vacina que, se eu não me engano, é importada,
1: é,
0: né,
1: importada,
0: gente?
1: É a vacina importada, de alta qualidade, é a vacina que se encontra em clínica. Existem outras vacinas que a gente encontra em outros mercados, em outros meios de venda, mas em clínica veterinária, geralmente, né, as boas clínicas são as importadas.
2: São as indicadas.
1: São as indicadas, isso mesmo.
0: Então, gente, não tem desculpa mais. A situação é você se organizar, junto aí com a sua família, né? A gente já falou aqui da questão da segurança, mas que isso não seja motivo de falar, ô Fabiana, liga pra Fabiana, eu não levei porque o meu cãozinho ali tava muito bravo. Não, dá um jeito.
1: Uma coleirinha, a guia, se for preciso, focinheira, mantenha uma distância de segurança, teremos distribuição de senhas, né? Pra gente ser o mais justo possível, né? Pedimos a colaboração de quem esteja também, que seja, fiquem atentos a isso, né? Para nos ajudar, porque nós somos voluntários, mas eles também precisam participar, né? Para que tudo corra da melhor maneira possível. Posso dar só uma informação?
0: Claro.
1: Qualquer pessoa pode levar o seu animal, mas tem que ser acima de 18 anos, tá? Criança não pode levar o gatinho, criança não pode levar o cachorrinho, tem que ser acima de 18 anos, tá? Os filhotes de cães só pode ser vacinado acima de 45 dias. Os filhotes de gato só pode ser vacinado após 60 dias de vida, tá? E assim, estiver em condições saudáveis. Se o animalzinho estiver com diarreia, vomitando, fraco, né? A gente vê que está com magreza extrema, não será vacinado. Mas lá teremos 4 pessoas responsáveis pela equipe que aplica a vacinação, que vai avaliar esse animal antes de ser vacinado, tá? Então, pode ser que quando o animal for avaliado, pode ser negada a vacina. Por quê? Não está dentro do critério de segurança. Não tem sentido aplicar a vacina correndo risco de vida, né? Não tem sentido.
0: É verdade, isso é importantíssimo. O que vai lembrar, as crianças podem ir acompanhadas dos pais.
1: Claro,
0: que é o momento, que é o momento da família, né?
1: É o que eu mais quero, a família inteira na praça do centro.
0: Isso é importante. Ô Fabiana e Érica, até você entrou no assunto que eu queria pra gente explicar. Às vezes tem gente lá achando, a Fabiana que vai aplicar a vacina, e a Fabiana é professora, né? Ah, será que isso dá certo? O Silas está apoiando, vai lá. Eu tenho medo até de injeção, então eu vou lá para ver os animais, porque a gente gosta e tal. Falar um pouquinho, né? Para o pessoal ficar tranquilo que são, você já adiantou um pouquinho, profissionais capacitados, né? São pessoas que vivem, que sabem o que estão fazendo, né?
1: Primeiro eu preciso explicar de onde que vem essa vacina, né?
2: Isso.
1: Essa vacina vem de uma emenda parlamentar do deputado Noraldino Júnior e da deputada Kátia Dias. Entramos em contato com eles e eles prontamente vieram, inclusive veio pessoalmente a Kátia Dias. Fizemos uma reunião super produtiva e ela disponibilizou, né, através do Noraldino Júnior, essa vacinação. E também, que vai vir, acho que um próximo programa, um castramóvel. Mas deixa para depois, pra gente não misturar os assuntos, tá? Então, assim, e não é a primeira vez que ele faz isso por nós. Todas as vezes que a APAS traz um castramóvel, através da emenda parlamentar Noraldino Júnior, com o apoio da Cátia Dias. Isso é muito importante porque a gente precisa do apoio, né, das fontes para trazer benefícios para a nossa cidade. Verdade. E nós temos um apoio fundamental que é da nossa Prefeitura Municipal de Sacramento, né? Tudo que foi solicitado, que foi necessário para que isso for, para que seja realizado, nós somos atendidos prontamente. Né? Então, assim, importante. Nós como ONG, né, o poder público, né, mais a emenda parlamentar, isso quando tem entrosamento, olha só a benfeitoria que nós estamos fazendo por nossa cidade. Né? Não é para mim, não é para a Érica, né? É para todos. É uma questão de saúde pública que a gente precisa cuidar.
0: Que bacana. Então, aqueles tutores que às vezes ficavam aí, quem será?
1: Eu acho que eu não acabei de completar, né? Falei. Então, tem uma equipe que é a ONG Ajuda, de Juiz de Fora, que faz parte, né, desse projeto de vacinação. Então, eles são itinerantes de acordo com o projeto. Eles passam em várias cidades aplicando essa ação, que é de vacinação. Então, são quatro pessoas, são quatro veterinários que vêm.
2: Profissionais da área
1: que conhecem, que entendem, né? E para poder fazer todo esse processo em segurança. Qualquer dúvida, pergunta para o veterinário. Eu não sei. Pergunta para o veterinário. Não vacine com dúvida. Vai ter oportunidade de conversar lá na hora.
0: Olha que legal, gente. É segurança, né? Para os animais. Sim. Como você disse, né, Fabiana? Quando a gente fala aí de vacinação dos cães, gatos. Óbvio, a gente está pensando neles, claro, mas isso vai refletir na sociedade, né? Sim. Em doenças que às vezes podem ser aí transmitidas tanto humano para o animal ou animal para o humano, ou seja, pensando na saúde pública de todos, né? Esse bem-estar que é preciso para eles e para o ser humano também. Então, quem estava aí às vezes com dúvida, né? Ficou achando quem que vai aplicar, hoje então, ó, respondido para você essa questão aí, como o pessoal conseguiu, esse trabalho é tão bacana, que o mundo, a gente sabe que tem muita gente que gosta, né? Dos animais, do bem-estar dos animais, inclusive a APAS, e daqui a pouquinho, meninas, eu quero que vocês falem também um pouquinho de como que é a ação da APAS, porque às vezes tem gente que acha que a Fabiana tem que ir lá e buscar um cachorrinho e falar assim, ô Fabiana, né? Calma, gente, é um trabalho muito bacana, vale lembrar que é voluntário. Ninguém ganha um centavinho, sim, né? Não ganha. É mais fácil estar tirando o bolso
1: É por aí.
0: Do que tá recebendo, mas o que recebe é o amor, é a gratidão.
1: Não tem nada que pague, né?
0: Um trabalho muito legal. Mas antes da gente entrar aí pro assunto da APAS, que eu vou aproveitar aqui a oportunidade, 11h29, só para reforçar então. 12h13. De 9 ao meio-dia, não é isso, Fabiana?
1: Isso.
0: Dia 12, durar...
1: 12, domingo, dia 13, segunda-feira, das 9 da manhã ao meio-dia, ou enquanto durarem os estoques. E lembrando que nós não podemos reservar doses, tá? Muita gente, olha, eu vou levar 8, você reserva para mim, eu não posso. Porque tem um sistema digital que a partir do momento que vai fazendo o registro, lá na hora, no momento, já vai abatendo as doses. Então, às vezes a gente guarda e a pessoa não vai. E não é justo com quem já está lá presente, verdade, né? Mas acredito que vai dar tudo certo.
2: Até porque o controle também é deles, né? Porque às vezes as pessoas acham...
1: Acho que é porque a gente não quer. Não quis.
2: É isso.
1: É porque nós não temos esse controle.
2: É isso.
1: Né? Lá na Praça do Centro, no Coreto, ao lado da Câmara Municipal, aguardamos todos vocês, todos os gatos e cães da nossa cidade.
0: Bacana, gente. É fundamental. E como você já destacou aqui no começo da conversa, né, Fabiana? É rápido. Então, às vezes, rápido, até as pessoas, eu quero agendar um horário. Não, o senhor organiza.
1: E passa lá na praça, vai falar assim, nossa, que tamanho de fila. Não, primeiro você vai parar, você vai observar. A fila tá andando, né? O que eu mais quero, Silas, de verdade, é que tenha uma fila de 3 voltas naquela praça da matriz, entendeu?
2: Não, e tem espaço, né?
1: Tem espaço, tem sombra. Tenda, vamos ter água fresquinha. Então, assim, né, nós temos lá arborizado, né? É um local gostoso. Vai dar certo. Vai, já tá dando certo.
0: É verdade, viu?
1: Silas, queria só lembrar uma situação de que as cadelas e gatas que estão prenhas não pode ser vacinada.
2: Com
1: e
2: amamentando,
1: se tiver amamentando,
2: também.
1: Tá? Se tiver uma mãezinha que tá amamentando, Não pode vacinar. Se for gato ou cachorro, não pode. Cão e gato, no caso a cadela, né? E a gata amamentando, não pode vacinar.
0: Bacana. Viu? Ó, já algumas dicas então para você que tá aí no rádio, você que tá acompanhando no YouTube, né? Já avisar, né? Que às vezes até tava animado, mas opa, a cadelinha agora, né?
2: Tem que esperar um
0: pariu tempo. Hoje. Ah, falou, então vai ter que esperar uma outra oportunidade, porque a gente sabe que agora
1: vai
0: ter outras oportunidades,
1: né? Teremos.
0: E vale lembrar, um outro objetivo é lembrar que os animais não vão ser só, não deve ser vacinado só contra a raiva, né? Que muitas vezes as pessoas esquecem de outras vacinas, então você já sabe, falou, tem lá, e eu brinquei ontem, Fabiana, ontem não, quarta-feira com as meninas que tiveram aqui do Sembeia, falando de outros assuntos, mas a gente aproveitou e fez esse convite, né? Aí eu brinquei com a veterinária, falei assim, as vacinas vê aí, ó, é tudo vê, procura com o veterinário, que ele vai saber melhor, então, a partir de agora, você sabe que tem que ter esse cuidado, né, com os nossos animais.
1: A informação tá correndo, né, Silas? Agora nós estamos sabendo, a população sabe dessa necessidade, isso é fundamental, né?
0: Isso é verdade.
1: E já que sabe, agir, fazer, aproveitar, né? Os cães adultos, a diferença de protocolo de vacinação é diferente dos filhotes, mas vai passar orientação também lá durante a vacinação. Os filhotes são 3 doses mais um reforço, tem os dias certos, né? A sequência certa. Os adultos, né? É uma dose única anual. Então, se você dá a vacina, ela vale por 1 ano, né? Pro cão adulto. Pro cão filhote, vai precisar seguir o protocolo para ficar 100% imunizado, né? Pode ser, eu não posso nem dar informação assim, porque eu não sou veterinária, né? Mas deixa para veterinário esclarecer. Exato. Melhor.
0: E o que eu acho que isso é muito bacana, ô Fabiana, o tutor, né? Não quero aqui fazer comparação, porque senão daqui a pouco fazem recorte lá na internet, fazem, tá comparando um cachorro com uma criança. Não leva nesse sentido, mas eu quero dizer assim, é importante a gente conversar com o veterinário, né? Quando eu vou no médico, eu pergunto, doutor, eu tô com isso, eu tô com aquilo, eu tô com aquilo outro. O cãozinho, que eu saiba, ainda não conversa, por mais que tenhamos que o olhar dele fala muito mais que muitas palavras, né, meninas? Mas é você chegar, veterinário, ó, acontece isso, ou às vezes explicar da rotina, que vai saber. Então, acho que é importante,
1: nós,
0: né?
1: Nós teremos lá a equipe preparada para isso.
0: Não é,
1: aproveita, tira suas dúvidas, né? Ai, eu não sei, será que pode? Pergunta.
0: Exato. É, a gente sempre brinca, né? Ou não, às vezes você já tem. Ou ele confirma ou vai se tornar um sim, né? Meninas, vamos aproveitar aqui rapidinho essa oportunidade, que eu não posso deixar passar, porque a ação que a APAS faz, né? E às vezes a gente trazer mais voluntários, pessoas que gostam e precisa estar aí entendendo, como nós falamos, né? Entendendo a vacinação, entendendo também o que a APAS faz. Porque eu brinquei, né, Fabiana? Tem hora que liga para a Fabiana achando que ela tem que fazer determinada situação que não tem jeito ou não pode, enfim, são várias situações. Mas explicasse um pouquinho para o ouvinte, para o internauta, o que a APAS, né? O que é, por quê, o que acontece, né? Fique à vontade. As duas aí, tá, Érica? Também pode complementar. Fique à vontade.
1: Tô falando demais, né? Tá vendo que eu falei, por isso dá até cãibra, né?
0: Mas é bom conversar.
2: Então, é porque acho que existe, assim, uma dúvida, igual você mesmo no começo falou, nós somos voluntários. A gente até queria conseguir acudir todas as situações, né? Se a gente conseguisse. Mas é inviável. Então, a gente tenta fazer aquilo que a gente consegue, na peleja, né? Vai ali uma, você pode, a outra não pode, vai atrás de recurso, tenta aquilo e faz um bazar, faz uma, vende caldo, né? Esse tipo de coisa, pra gente tá tentando e tentando, porque a quantidade de animais no nosso município é grande, gente, é grande. Às vezes as pessoas não têm noção, né, da quantidade que é. Né? Então é alimentação, é tudo, as cuidadoras com essa quantidade imensa de animais, né, Fabiana, que não é fácil tá mantendo essa quantidade de alimentação. Então, assim, é porque às vezes a pessoa fala, eles são da APAS, eles têm que fazer. Na verdade, não, cada cidadão deveria fazer a sua parte, né?
0: Exatamente.
2: Que é o caso como nós, a nossa causa foi, porque é uma coisa que é amor mesmo, né?
1: É do
2: por
1: coração,
2: essa causa,
1: né?
2: É do coração. Mas como você, como o vizinho, como o outro ali, qualquer um pode. Tem, você tá vendo que o cachorrinho tá ali, tá com fome? Gente, põe uma água, uma comida, não é pensar, ai, tem que ligar para as meninas da APAS. Não, você pode fazer também. Se cada um fizer a sua parte, eu acho que não fica pesado para ninguém, né? E fica mais fácil, tanto que seria melhor, né?
0: Isso é muito importante. Sim. O que a Érica comenta, né? Todos nós, sim, temos parcela de responsabilidade, porque, sim, eu sempre digo e falo, poder público tem a responsabilidade dele? Tem. Como, sim, diz, devemos cobrar essa responsabilidade dele? Sim, né? A APAS, quando se torna aí a ONG, vai ter as suas responsabilidades? Sim. Vamos cobrar, sim, mas o cidadão, né? Às, sim, vezes a gente esquece e faz quase igual Pilatos, né? Ah, lavo minhas mãos, eu não...
2: Passa,
0: não é
2: o
0: isso.
2: O animal,
0: né,
2: nem olha, mas aí ligar, ele tá aqui, mas...
1: Ele tá com fome.
2: Tá com fome.
1: Ah, ele tá com fome?
2: Uai.
1: Então, o que que a gente faz pra matar a fome? Então, a gente ter pena, ter dó, né? Se compadecer... Mas precisa de ação.
0: De ação.
1: Né?
0: De
1: atitude. Né? Coloca uma água, comidinha, pronto. Isso já salvou o dia do animalzinho.
0: Isso,
1: né?
0: É,
1: e a nossa ONG são vários cuidadores, protetores de toda a cidade. Quando a gente fala APAS, a gente coloca, inclui todos os protetores e cuidadores da nossa cidade. Nós temos a diretoria que faz parte da... que a gente organiza a parte burocrática, documentações, por exemplo, a gente conseguir, né,
0: esses
1: trazer
0: recursos
1: para a nossa cidade, a gente precisa ter um documento, né, precisa prestar contas. Então, a diretoria, ela é puramente a parte burocrática, mas a APAS em si, somos todos nós, né? E esse papel que, dos cuidadores, um completa o outro. Interessante que tem uns que tem um perfil mais para ninhadas, outro tem um perfil mais para cães
2: idosos.
1: E a gente vai se ajeitando. Agora, uma coisa é fato, Silas, nós não conseguimos fazer tudo o que é necessário. Só que nós fazemos o melhor que nós conseguimos. Sabe, dar o nosso melhor sempre foi, sempre conseguimos. Agora, conseguir o que é necessário, infelizmente, sabe, porque pesa. Se cada um fizesse a sua parte, não precisaria nem da ONG. A ONG existe, os cuidadores existem, porque os criminosos jogaram animais na rua, abandonaram animais na rua. Por isso que a ONG existe. Não precisaria de ONG se não tivesse abandono.
2: Tivesse essa consciência, né?
1: Né? Então, o que que a gente tenta compensar isso? Com vacinação e castração.
0: Isso é verdade. É aquela falta do que eu disse, né? Cobramos os outros, mas esquecemos nós, enquanto cidadãos, né? Então, todos nós temos essa responsabilidade, é fundamental, né? Você pensar sobre isso, refletir sobre isso. Por isso que eu digo, divulgue aí o vídeo, né? Participe dessas ações. Participe para ser voluntário, né? Da APAS.
1: Todos são muito bem-vindos. E uma coisa interessante, cada um faz o que pode e quando pode. Né? Apesar que tem, a gente acaba que assim, não tem hora, né, Érica? Sábado, domingo, feriados, madrugadas. Então a gente passa a ser uma referência, é uma responsabilidade muito grande. Né? Mas como a gente tem um entrosamento também muito direto, né, com o Sembeia, isso facilita. Né? Então, a APAS e o Sembeia têm uma comunicação direta. Isso facilita demais. Então, mas que toda ajuda é necessária e muito bem-vinda.
0: Isso é verdade. Meninas, ó, vou voltar rapidinho lá para o nosso evento, que vocês meio que já respondeu aqui para a Marcinha, que na verdade ela trouxe uma questão do filhotinho dela. Aí vocês já responderam no sentido, chega lá, pergunta os veterinários. Que aí ela trouxe aqui o caso que o cachorrinho já tomou duas doses e é um filhote, você vai ter que tomar a terceira. Ou seja, o veterinário vai ser o mais recomendável.
1: Se tiver o cartão de vacina, leve. Se não tiver, converse e explica para o veterinário.
0: Que aí este será o mais recomendável a falar de alguma coisa, né, que a gente gosta. Às vezes até sabe, mas esses profissionais
1: não
0: são...
1: Não é seguro, às vezes passa alguma informação, né?
0: Exatamente.
1: E não é seguro.
0: Então, esses são os profissionais capacitados que estarão aqui domingo. Gente, não vem com desculpa que domingo vai acordar mais.
1: Isso mesmo.
0: Acordar cedo. Pensa aí no seu cãozinho, no gatinho,
2: e uma
0: né?
2: Uma outra dúvida, Silas, que a gente percebeu também, é que eles andam perguntando, vai ter em outros bairros e em zona rural. Não, essa campanha será só nesses dias, a gente até queria que pudesse ser, né? Mas serão só nesses dias mesmo, 12 e 13, lá no centro. Tá? Ah, que aí eu acho que é uma dúvida que o pessoal também anda perguntando.
0: Verdade,
2: que até... como tem as campanhas de raiva que vão para outros bairros e na zona rural, é uma dúvida que o pessoal que está frequente. Então, vão ser só esses dias mesmo e no centro. Então, aproveitem. Eu não fico esperando, achando que vai para outro bairro ou na zona rural, não, que vão ser só esses dias mesmo.
0: E lembrando também, Érica, não tem vacina da raiva nessa ação, né?
2: Não.
1: Logo, logo teremos, né? A campanha geralmente é final de agosto e setembro, que eles começam na zona rural, depois na cidade. Tem que ter um prazo, né? Entre essa vacina e a vacina da raiva, tem que ter um prazo. E justamente a gente teve o cuidado e o zelo de marcar a data para que não fosse próxima a vacinação da raiva. Porque aí não podia, né? As duas juntas próximas não podem.
0: Isso é importante. Tem lá os prazos, né? Os protocolos que precisam ser seguidos. Meninas, 11h42, quero agradecer demais a vinda de vocês. Reforcem, né? Falem mais aí um pouco dos horários e do dia. Né? Lembrando que se a dose acabar, gente, então nós queremos que
1: se a dose
0: acabar,
1: nós vamos anotar o contatinho, nós vamos conseguir mais e depois a gente avisa.
0: Fiquem à vontade, obrigado, né, ter vindo aqui na Rádio Sacramento. A Rádio Sacramento é uma parceira também, né, nos microfones sempre abertos, então fiquem sempre à vontade, não somente nessas ações. Às vezes a gente também fazer um puxãozinho de orelha, viu, Fabiana? Eu sempre falo que assim, às vezes é preciso, né, falar, gente, todos nós temos as responsabilidades na cidade. Ah, eu não gosto do cão, mas você conhece alguém que gosta e já avisa ele, fala, você vai lá, né?
1: Respeita, não... você não gosta? Respeita, não maltrata.
0: Não é?
1: Né? Já é o suficiente.
0: Exatamente. Né? Fique à vontade para fazer o convite ou até mais alguma informação importante, Fabiana.
1: Eu acho que assim, o recado foi dado, mas nós vamos falar de novo, porque nós não vamos cansar de falar isso. Levem o seu cão, levem o seu gatinho, domingo, dia 12, segunda-feira, dia 13, na praça do centro da nossa cidade, ao lado da Câmara Municipal, lá no Coreto. Estaremos lá esperando todos vocês com vários voluntários para aproveitar a oportunidade que nós temos de imunizar os nossos cães, os nossos gatinhos de doenças tão sérias, tão graves.
0: Querida Érica, também, sua consideração final, mais algum recado, fique à vontade.
2: Isso, é isso, a gente queria agradecer muito a oportunidade, foi de extrema importância, né? E é isso, e vamos esperar todos vocês lá, não percam, né? Que é muito importante. E, se Deus quiser, vai ser uma campanha maravilhosa, de muito sucesso, né?
0: Isso é verdade.
1: Tem tudo para dar certo, né?
0: Tem razão. Ó, e também aqui, só para justificar, a Irma Florentina, ela participou lá no nosso canal do YouTube, também foi tirada a dúvida que ela queria saber da questão das idades do cachorrinho. E se você chegou agora, perdeu um pedacinho do nosso bate-papo, pode ficar tranquilo, vai estar aí já no canal do YouTube da Rádio Sacramento. Então você vai lá, ó, escuta ali algumas dicas que a Fabiana, a Érica trouxe, né, o horário, dia. Então tá tudo muito fácil. Obrigado você pela sua audiência e companhia nas redes sociais da Rádio Sacramento. E conosco aqui no rádio, continue com a gente, que eu volto já. Hoje ainda tem Sacramento FM na Copa, aqui na nossa programação.
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0: É muita alegria aqui na Rádio Sacramento, já tá lá no canal do YouTube, você manda aí o seu pedido musical no zap, mas pode ver as nossas programações lá no YouTube, o nosso bate-papo com as meninas, né? A Fabiana e a Érica da APAS, representando todo esse timaço aí da APAS e falando sobre a ação que nós teremos aqui em Sacramento. Um abraço lá pro meu amigo Wanderson, fala comigo, meu garoto,
8: dia,
0: fala aí.
8: Rádio Sacramento, dia. Estou aqui em Sacramento, passando férias ainda, o Anderson de Uberlândia. Oferecer essa música maravilhosa, Algo Me Diz, para todos que estão ouvindo essa rádio maravilhosa. Sempre ligado em você, hein? Rádio Sacramento.
0: Esse menino é ponta firme demais, ó. Quero ver se eu consigo trazer a sua música aqui, tá bom? E parabenizando hoje a Leandra, preparadora física lá na Academia Adriana Scalon, é aniversariante do dia. Será que ela vai fazer um bolinho pra gente, ô Wanderson? Ô Marcinha, passa lá, hein? Que aí o pessoal vai te orientar da melhor forma possível aí o filhotinho, tá? É, e é tão bom a gente ter aí, né, os animais. Eu, pelo menos, adoro. A minha amiga Maria da Congada, fala comigo, Maria!
9: Bom dia, Silas. Eu gostaria de ouvir com o Thierry e Marília Mendonça, Hackearam-me. Vou oferecer para todo mundo que tá ligadinho na rádio, para vocês aí. Tenha um bom dia. Fica com Deus.
0: Também, meu amor. Eu tava sumida, mas ouvir sua voz é tão bom, é tão bom. Tô na senha, eu tô feliz.
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0: Deixa eu mandar um abraço lá pro meu amigo Luquinha. Ô, Luquinha, vamos que vamos. Ontem você nem me viu, a Dani, acho que viu, né? 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
0: É, tá aqui comigo. Deixa eu mandar mais abraço pra Regiane, que chegou por aqui também, tá na 100, tá feliz, obrigado pela audiência. 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
0: Bom dia, 11:54. Passar rápido essa hora, hein? Mas o bate-papo foi bacana, informação importante para você que é aqui de Sacramento. Outra informação importante é eu complementar aqui, meus amigos, ó. Teve também lá em Conquista ontem, na nossa festa do peão, que beleza, a Rainha Mirim, a Maria Rita. Então vamos lá, parabenizando essas meninas, a Rainha Alauane Vitória, a Princesa Beatriz Bisinotto, Miss Simpatia Victoria Neto e a Rainha Mirim, a Maria Rita, elas que vão todos os dias fazer a beleza da festa ser lembrada sempre, sempre. 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

0: de Sacramento. Ignora, os meninos estarão lá em Conquista, hein? Dia 12, domingão, Felipe Rodrigo, coisa boa, mas ó, pra você que tá chegando aí agora, tá chegando o Rádio Sacramento FM na Copa, mas em instantes, antes de trazer, né, o Rádio Sacramento FM na Copa, deixa eu falar da Pontual Mix. 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
3: Nono mandamento: não desejar a mulher do próximo. O nono mandamento vai além de proibir ações externas. Ele nos chama à pureza de coração e ao combate contra os desejos desordenados. Lembre-se, o desejo desordenado corrompe a alma e nos distancia de Deus. A Igreja ensina que essa luta exige a prática da castidade, a pureza de intenção e a disciplina dos sentidos. Jesus reforça esse mandamento ao ensinar que até mesmo olhar com desejo impuro já consiste em uma transgressão. A pureza do coração nos permite enxergar a Deus e reconhecer o corpo humano como um templo do Espírito Santo. Santo Tomás de Aquino ressalta que Deus julga não apenas os atos, mas também os pensamentos. Portanto, esse mandamento nos convida a viver uma vida casta e pura, valorizando e respeitando o próximo em pensamentos, palavras e ações.
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5: 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Bom dia, Sila.
6: Muito bom dia. Pra você que é de bom dia, pra você que é boa tarde, pra você que é de boa noite, aí nos inúmeros momentos que você poderá acompanhar o nosso Rádio Sacramento FM na Copa. É uma alegria ter a sua audiência, ter a sua companhia nesta nossa sexta-feira, última sexta-feira praticamente Copa, não, ainda tem mais uma, calma lá, Silas, tá querendo acabar a Copa do Mundo logo. Para muitos a Copa já acabou, né? O Brasil já tá eliminado, outros países. 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Ó, quem tá chegando agora, pode comentar comigo, palpitar. Deixa eu abrir aqui o meu retorno do YouTube, quem estiver chegando por lá também. Ah, meu amigo Dantas, é, meu brother, você já tinha razão, hein? A França vem que vem e vem com força total. Eu até hoje estou aqui, mais uma vez, prestando a minha homenagem ao Marrocos, mas, né, aquela homenagem quase que póstuma, não deu certo. Não conseguimos um intento, ou seja, não conseguimos passar de fase, não teve revanche, eu achei que ia ter revanche, mas a França tá sensacional, é diferenciada, né? Não temos, tem muita gente me perguntando as curiosidades. É porque o nosso amigo José Devair Silva, ele tá de férias. Ele que era o nosso ajeitador aqui das curiosidades, tá? Mas, vez ou outra, a gente conta aí pra você uma outra curiosidade que a gente vê do que esteja rolando aí na Copa do Mundo, tá? Mas, é por isso que nós não temos as curiosidades aqui rolando. Mas você já descobriu muita curiosidade aí da Copa do Mundo, não descobriu? Então vamos juntos aqui na programação, 12:10.

0: Meio-dia e 11. Ó, minha mãe acabou de mandar uma mensagem aqui pra mim. Essa eu vou ter que fazer quase uma vinheta do plantão da Globo, né? Até que eu vi uma movimentação no grupo da minha família, galera. Mas eu não consigo acompanhar. Tô aqui no rádio, não dá pra acompanhar. Você, titio da Helena, a qualquer momento. Qualquer momento, Helena pode chegar. 10 de julho. Achei que ela ia esperar pra ser lá no dia 25 de julho. Ei, Helena, que você venha com muita saúde, tá? É, Silas Bonetti agora vai ser titio de uma menina. Lá em casa só tem homem. Agora vai ter a rainha Helena. Então, que venha com muita saúde. Vai dando notícia aí, tá, mãe? Bora voltar pra Copa do Mundo aqui, que é bom, né? Esses momentos aí especiais, coisa mais boa, e compartilhando com a região toda. Silas Bonetti, titio, né? Mais uma vez, já sou tio, vale lembrar, tá? Mas agora é da Helena chegando por aí. Bora com o nosso momento aqui do Aqui Não Tem VAR? Vamos lá? Hoje quem que chega? Mariana de Freitas, as estrelas francesas, elas mandam mesmo, né? E mandaram os marroquinos de volta pra casa, e foi um jogão, mas foi um jogão, tá? Marrocos não decepcionou em nenhum momento. Então vamos à reportagem.
1: Estão abertas as quartas de final da Copa do Mundo. Eu sou Mariana de Freitas e aqui não tem VAR, mas estamos de olho em tudo que acontece dentro e fora de campo no Mundial. A partida dessa quinta-feira era marcada por história. França e Marrocos possuem uma relação antiga, desde lá de 1912, quando o Tratado de Fez instituiu o protetorado francês sobre o país africano. A França passou a exercer o controle político, militar e econômico do Marrocos. A língua francesa até hoje é falada lá no Marrocos como o segundo idioma. A independência veio em 1956, após um movimento nacionalista. A separação foi relativamente tranquila, menos violenta que em outras colônias francesas, como na Argélia. E isso ajudou a manter boas relações diplomáticas entre os países. Recentemente, essas relações estremeceram por causa da onda migratória na Europa e o crescimento da extrema-direita no continente. O governo francês promoveu cortes nas cotas de vistos para marroquinos entrarem no país. E mais de 1 milhão de marroquinos e descendentes vivem na França. É a maior concentração fora do Marrocos. Nas duas seleções, 29 atletas nasceram na França e 6 deles optaram por defender a seleção do Marrocos. Só que nessa quinta-feira, os colonizadores venceram os colonizados. A França começou marcando alto e pressionando o adversário. Marrocos segurou durante todo o primeiro tempo, com direito à defesa de pênalti pelo goleiro Bono. Na segunda etapa, os africanos não conseguiram segurar as estrelas francesas. Mbappé e Dembélé marcaram e tá difícil segurar esses caras. A França pode se juntar ao seleto grupo de seleções com 3 finais seguidas em mundiais, junto com o Brasil e a Alemanha. E a disputa pela artilharia da Copa é palmo a palmo. Mbappé colou em Messi e os dois somam 8 gols marcados no campeonato. O argentino ainda tem o título de maior artilheiro das Copas com 21 gols, mas o francês está na briga e com sede de bola. Marcou 19 vezes em mundiais. E será que até o fim da Copa a gente vai entender os critérios da FIFA? Dessa vez, sobrou para a Inglaterra. O zagueiro Jarel Consá, expulso na partida contra o México, pegou 2 jogos de suspensão pelo cartão vermelho. Ele só volta se a Inglaterra for para a final. Parece que o Rei Charles não tem o contatinho do Gianni Infantino. E não tem mais Brasil na Copa, mas o Brasil se prepara para receber o Mundial Feminino no ano que vem. Uma lei federal determina que as férias escolares das redes pública e privada coincidam com o período da competição. Os recessos devem ser agendados para os dias entre 24 de junho e 25 de julho e as escolas vão precisar adaptar o calendário escolar para se adequarem. E o técnico da seleção brasileira recebeu um aumento de salário. A CBF anunciou o acréscimo de 20% nos vencimentos de Carlo Ancelotti. Ele passa a ganhar 6 milhões de reais por mês. E a gente aqui sofrendo com a eliminação e pagando boleto. E eu fico por aqui, mas seguimos ligados, porque aqui não tem VAR, mas estamos de olho em tudo que acontece dentro e fora de campo na Copa.

chegou a nossa vez. Antes de comentar qualquer coisa, ô Mariana de Freitas, que é isso? Quantas informações você nos traz que eu vou querer palpitar? Mas antes, eu quero palpitar na vida do meu ouvinte, do meu internauta. 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

mas o churrasco, esse eu garanto que é sensacional, inclusive com a boutique Dama Carnes Nobres. Fechou? Beleza? Então vamos lá. Gente, eu quero comentar essa questão aí da Inglaterra, realmente virou uma fanfarronice demais da conta. É, o Trump se ligou, não ligou, mas que virou notícia, acabou aí com a credibilidade da FIFA. Então aí agora vira piadinha, né? E fazer isso que tá fazendo com a Inglaterra, né? Então virou aí até o motivo de zoar um pouquinho e falar, o Rei Charles não tem o telefone do presidente da FIFA. Podia ter ficado sem essa, com certeza, né? Outro detalhe é o nosso querido Carlo Ancelotti, Meu amigo, ganha 6 milhões por mês. Ô patrão, eu mereço, viu? Também faço muito serviço, não é brinquedo não. Claro, não vamos aqui entrar em mérito se merece, não merece e tal, mas é muito dinheiro. Então, com esse investimento, o que é necessário, gente? Ter o retorno. Não é isso? Pelo menos a maioria das empresas pensam dessa forma. Se eu estiver errado, você que tá aí me ouvindo, né? Pode palpitar aí, fala assim, você tá totalmente errado. Ele merece. Merece, é o que eu tô dizendo. Mas precisa ter o que então? Resultado. E o resultado, 2030, tem que vir o Hexa, tá? Com esse tantão de dinheiro, não é possível. E como diz a Mari, a gente continua pagando boleto. Os meus estão chegando, viu? Ah, boleto de cartão de crédito, então, nem se fala. Mas, enfim, não é problema de ninguém, é meu e vamos que vamos, tá? Ó, deixa eu mandar um abraço aqui pra Roberta, um abraço também pra quem tá aqui comigo, Marcelo, tá com a gente. Vocês erraram também ontem? Não, na verdade, nós erramos porque o coração falou mais alto, né, gente? Ontem eu deixei o coração falar um pouquinho mais alto. A Espanha superior aí ao Marrocos, mas quem sabe, tem hora que a probabilidade não vai ser aí responsável na nossa vida, não é isso? Hoje então tem jogo, hoje tem, vamos lá, deixa eu pegar aqui o jogo aqui do palpite. Ó, já vou até trazer o palpite do meu amigo Thiago Mariano e da Bia. Thiago Mariano hoje não consegue vir aqui no Rádio Sacramento FM na Copa, mas ele vem pra Vibe 100, tá, gente? Já ele tá chegando aqui junto com a gente. Beleza, Thiagão? Vamos tá junto, ó. Palpite deles, 2-1 para a Bélgica. 2-1 para a Bélgica. E deixa eu só informar o nosso ouvinte, que horas que é o jogo? 16 horas, 4 da tarde, sexta-feira, é pra turma começar a festa do jeito que gosta, hein? Do jeito que gosta. Vai parar aqui de só na segunda-feira? Segunda-feira é feriado por aí? Então vai emendar. Mas ó, vamos lá aproveitar. O que você acha? Hoje tem Espanha e Bélgica, 16 horas. Eu já vou trazer aqui o meu palpite pra vocês, tá, gente? Presta atenção. A Espanha tem um time superior aí ao da Bélgica e vai continuar sendo aí superior. É uma das favoritas. E aí, se você me perguntar, Silas, entre França, Argentina, Inglaterra e Espanha, que são aí as quatro que já foram campeãs, quem você torce para que seja então aí campeã? A Espanha. A partir de hoje, estou torcendo para a Espanha, já que Marrocos não conseguiu, né? Então eu vou torcer para a Espanha. Não vem pro meu lado querer que eu torça para a Argentina de jeito nenhum, não dou conta, meu coração não é dessa forma. Então, eu vou torcer a partir de hoje, já sendo aí uma das grandes favoritas, a Espanha. E o jogo, quanto fica, Silas Bonetti? Jogo da Espanha contra a Bélgica. 2-0, um gol no primeiro tempo e um gol no segundo tempo. Marcou aí? Um gol no primeiro tempo e o outro no segundo tempo, 2-0, Espanha. Tendo o gol do Oristizábal lá, acho que é, não sei se a pronúncia é essa não, e do Yamal. Os dois que farão os gols e 2-0 para a Espanha. Fechou? E a Bélgica, né, não vai ter chocolate dessa vez. Vai ter que buscar chocolate lá na Bélgica. E são aí os jogos. Vou aproveitar, né? Você que tá aí junto com a gente. Vamos ter mais jogos final de semana. Em final de semana não tem o Rádio Sacramento FM na Copa, porque eu tenho que assistir os jogos, tem que estar lá antenado. Vamos lá? Vai ter jogo da Noruega e Inglaterra. Isso no sábado, às 18 horas. Vou ter revanche? Vou torcer para a Inglaterra porque a Noruega tirou o Brasil? Nada disso.

Diz, comigo não rola. Noruega vai passar a Inglaterra, tá? É, Noruega vai passar a Inglaterra, só que vai ser nos pênaltis. Esse jogo vai para os pênaltis. Noruega 0-0, Inglaterra no tempo normal, e depois Noruega ganha nos pênaltis, combinado? E às 22 horas, também no sábado, vai ter a Argentina enfrentando a Suíça, e dessa vez a Argentina vai ganhar com mais tranquilidade, tá? A Suíça vai perder de 2-0 para a Argentina. A Argentina aí vai ser uma das semifinalistas. Dói dizer isso no meu coração, tá, Dantas? Dói demais falar isso, mas quem sabe, né? Quem sabe aí vai ser realmente este resultado, ok? Esse é o nosso Rádio Sacramento FM na Copa. Espanha hoje ganha 2-0. A Noruega empata no tempo normal 0-0, vai para os pênaltis, e a Argentina 2-0. Tá marcado para você depois, segunda-feira, me cobrar lá. Ê, Silas, voltou a ficar bom de resultado, ou então, né, o negócio não tá legal, vai ser complicado. Quero agradecer então a sua companhia, a sua audiência aqui na nossa, no nosso Rádio Sacramento FM na Copa. Muita informação, né? Tivemos aí o nosso Aqui Não Tem VAR.

0: comigo na programação. Agradeço a audiência, a companhia. É, a companhia aqui com a gente na 100,3. Não se esqueça, gente. 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E também trocar de carro para viajar, para estar com toda tranquilidade, inclusive sair com o tanque cheio, beleza? É aqui o Rádio Sacramento FM na Copa, mais uma edição que vai ficando por aqui, agradecendo a companhia com os meus amigos da internet, você aqui do rádio, sempre, sempre comigo, 12:24.
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4: Muito boa tarde, meus queridos ouvintes. Pra você que tá ligado aí comigo na 100,3 e tá ligado comigo agora também na Vibe 100, 12 horas e 44 minutos, meio-dia e 44. Hoje, dia 10 de julho de 2026. E sextou, meus amigos e minhas amigas. É, a sexta-feira já chegou e pra você que tava esperando ansiosamente por esse momento, ele já tá por aí e já tá dando boas-vindas ao final de semana. E pra você que vem comigo, já vamos aproveitar, é claro, essa alegria do final de semana, mas também aproveitando pra você aplicar tudo que você precisa, aplicando a teoria do TBC. Então já tira esse bundão da cadeira e vamos partir pra ação, meu amigo e minha amiga. Porque só assim aquele tanto de planos que você só fala serão colocados em prática. Para te ajudar nisso, vou trazer dicas de alimentação que vai trazer para os seus dias saúde e disposição. E para você aí que tá meio perdidão, meio perdidona, não sabe nada que tá acontecendo nesse mundão, meu amigo e minha amiga, podem ficar tranquilos e tranquilas. Tem dia de notícias para você por aqui também. E isso vem recheado com o melhor da música, com tudo que tá bombando no seu cenário nacional e internacional também, viu? Então pode vir chegando juntinho comigo nessa sexta-feira maravilhosa, porque chegou a

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7: Horas e 19 minutinhos, e você que vem comigo na sintonia tá sempre curtindo aí o melhor da música. Ela que tá sempre bombando aí pra todo lado, né, galera? Nossa seleção, modéstia à parte, ela é feita especialmente pra você. E você também pode participar da programação, tá? Ó, um abraço que eu já deixo lá pra minha amiga Lilian, ela que tá me ouvindo lá de Araxá. E ó, Lilian, vou dar a dica pra você e todo mundo que tá na 100 também. Principalmente pra galera aí que gosta de aproveitar o final de semana e também cuidar do seu fígado. É, galera, quem não cuida do fígado aí, ó, vou falar um negócio, viu? Tá com os dias contados, hein? Então, apesar de você abusar desse órgão, você pode cuidar dele também através da sua alimentação. E hoje eu vou trazer vários itens que você pode fazer tira gosto e cuidar do seu fígado. Olha só, hein? Essa é boa, hein? Tenho certeza que todo mundo vai gostar, vai utilizar. E o primeiro deles não é um tira-gosto, mas ele pode ser petiscado toda hora. E eu tô falando dela, a nossa famosa, querida, maravilhosa água, que sem nenhuma dúvida é o alimento, e o alimento essencial e principal pra você que quer ter saúde e disposição e também quer cuidar do seu figão, viu? Porque, ó, galera, a água é essencial aí pra cuidar do seu fígado, porque ela ajuda a eliminar as toxinas, né, que estão presentes ali no seu corpo, principalmente as toxinas aí que estão relacionadas à produção do álcool e também das gorduras, né? Então é claro que vale demais colocar aí na sua dieta para você poder colher aí os bons frutos, né, do seu corpo com tudo que ele produz aí de bom para você, né? Então, coloque no seu dia a dia, coloque na sua dieta, trata agora de pegar aquele copo d'água, aquela garrafa d'água, coloca bem do seu lado aí para não esquecer de se hidratar, viu? E agora às 13:21, vamos deixando música para minha amiga Lilian lá de Araxá, ela que tá sempre ligada e oferecendo para o seu amado esposo. É o Caetano Júnior, ele que tá sempre com a gente também. E ó, essa mulher te ama demais, viu? Tá mandando um mega beijo pra você e vai deixando música com Vitor e Léo, Meu Eu em Você. Ela tá na 100, tá feliz demais. Então vem curtir com a gente.

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0: 13:27, atenção aí, pessoal, porque hoje é sexta-feira, um dia maravilhoso, e hoje também você pode aproveitar para curtir um movimento maravilhoso que vai acontecer lá no pátio da rodoviária. E além de um movimento maravilhoso, você pode ganhar 10 mil reais. Quem não quer ganhar 10 mil reais aí, hein? Todo mundo quer, né, galera? Pois é, viu? Ó, vai rolar um grande bingo eletrônico com um super prêmio de 10 mil reais. É isso mesmo, viu? E a cartela custa apenas 10 reais também. E hoje é dia 10. Olha só, gente. Pode ser o seu dia de sorte. E além disso, também você vai contar lá com frango assado, canjica, doces, bolos, tortas, salgados e muito mais, viu? E espetinhos, refrigerante, cerveja. Tudo que você precisa para passar a noite sexta-feira tranquilão e tranquilona, hein? E ó, lembrando aí também o pessoal, gente, que tá precisando vacinar aí o seu gato, o seu cachorro. Dia 12 e 13 vai acontecer aí uma campanha de vacinação gratuita, tá? Para cães e gatos com aplicação de vacinas importadas. E essas aí ajudam a proteger a saúde dos seus animais, com toda certeza, né? Esse aí é um oferecimento especial do pessoal da APAS, né? Então, vai acontecer aí em parceria com essa instituição que faz um trabalho maravilhoso em Sacramento e não é necessário fazer cadastro, basta levar o seu animal. Qualquer informação pode entrar em contato aí com a nossa amiga Fabiana ou então com a Érica através do 34988293922. Cuidar da saúde do seu pet é um gesto de amor e responsabilidade. 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

0: emendar a outra então, pode?
1: Vamos mais uma, vamos mais uma.
2: Vem pra mais um
1: Paixão. Simão! Essa é sentimento.
0: Ai, meu peito.
3: Essa é doida, hein?

0: Pelo amor de Deus, Zezé do Cabral!
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0: Obrigado, lindo. Obrigado.
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2: Treze horas e 46 minutinhos, 13h46, e você que vem comigo na sintonia, tá curtindo já o melhor da programação por aí, né, galera? Pois é, vem isso e muito mais. 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
2: 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A primeira, vem você pra Vibe 100 também. 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E agora às 14h13, vou trazer pra você mais uma dica pra você colocar no seu dia a dia aí, ó, e fazer uma dieta que vai fazer bem pro seu fígado e é tira gosto. Pensa bem que beleza, né, galera? Tô falando aqui agora de iscas de fígado acebolado. É bom demais, né, galera? Quem gosta aí pode acrescentar também o giló, viu? Ó, uma dica muito interessante é que você faça ali as tiras de fígado bem fininhas e você deixa elas de molho em leite por pelo menos aí 30 minutos aí para amaciar e também tirar um pouquinho da sua acidez, viu? Depois de peneirar, né, deixar escorregar, você pode fritar rapidamente ali com azeite, alho, cebola bem caprichado e se você gostar de dar aquele toque ali de giló, pode também fazer aí a seu gosto. O tempero também fica a seu critério, mas é claro, fica o alerta aí pra você maneirar no sal, tá? É uma baita de uma vitamina que vai compor o seu corpo com muita proteção, vitaminas aí do complexo A, complexo 12 e tem também, gente, folato e minerais como, por exemplo, ferro, que são importantíssimos pro funcionamento do seu fígado também. É um fígado que faz bem pro outro, olha que beleza, né? E combina demais com uma gelada, né, galera? Vamos falar a verdade? É bom, hein? Deu até água na boca aqui, só de falar. E ó, você também pode colocar na sua dieta, no seu dia a dia, a Rádio Sacramento trazendo só música boa, é claro, meu querido. Agora você vai curtir aquele pagodinho junto com esse que é uma lenda. É Xande de Pilares cantando Clareou e tá escrito tudo na sequência pra você.

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Marcelo, o Mato, pega essa cabeça. 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Vamos, Assis Vasconcelos.

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0: 14 horas e 26 minutos. E chegou aquela hora do nosso giro de notícias. Para você ficar por dentro do seu cenário nacional e internacional, vamos com a reportagem. Mais informações com o Breno Zonta.
1: Sexta-feira, 10 de julho de 2026. Este é o Giro de Notícias. Eu sou Breno Zonta e você acompanha os destaques do momento. A Amazônia registrou no primeiro semestre de 2026 a menor área com sinais de desmatamento detectados por satélite em uma década. Os dados são do Sistema de Detecção de Desmatamento em Tempo Real do Instituto Nacional de Pesquisas Espaciais. O patamar é o menor desde que o sistema começou a funcionar em 2016. A União Europeia acusou a empresa que controla o Instagram e o Facebook de ter programado recursos para manter os usuários dessas redes sociais viciados. Os reguladores europeus acusaram a Meta de violar suas regras de tecnologia e exigiu que a empresa promova mudanças na reprodução automática de conteúdos e no sistema de rolagem infinita. Os preços dos alimentos no Brasil tiveram a primeira queda de 2026 no Índice Nacional de Preços ao Consumidor Amplo e ajudaram o país a fechar a inflação oficial de junho em 0,16%, o menor índice desde outubro do ano passado. Os dados divulgados nesta sexta pelo IBGE mostram que a inflação do país perdeu força pelo quarto mês consecutivo. Em 12 meses, o IPCA soma 4,64%, ainda acima da meta anual do governo, que é de 4,5%. Atenção, estudantes que querem concorrer a uma bolsa de estudo para estudar em uma faculdade privada pelo ProUni. O prazo para se inscrever no processo seletivo termina nesta sexta, às 11h59 da noite, pelo horário de Brasília. A inscrição é gratuita e pode ser feita pelo site acessounico.mec.gov.br/ProUni. A Copa do Mundo continua nesta sexta com mais um duelo pelas quartas de final. A partir das 16h, pelo horário de Brasília, a posse de bola refinada da Espanha enfrenta uma das seleções mais imprevisíveis do torneio até aqui, a Bélgica. Quem vencer, encara a França na semifinal. O Giro de Notícias é uma produção da Agência Rádio Web. 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
0: E vamos continuando o nosso giro de notícias com um pouco da previsão do tempo. Hoje teremos sol com algumas nuvens ao longo do dia e à noite com céu limpo. A temperatura deve variar entre 11 e 27 graus e a umidade relativa do ar fica entre 82%. Para amanhã teremos sol com muitas nuvens durante o dia e períodos de céu nublado. À noite com muitas nuvens, a temperatura deve variar entre 12 e 28 graus e a umidade relativa do ar fica entre 74%. E esse foi mais um giro de notícias para vocês e agora vamos de música.

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2: 14:34, atenção para celebrações aí em sua comunidade. Hoje, dia 10, na sexta-feira, teremos celebração lá na comunidade Baraná às 19 horas. Na segunda-feira, na próxima semana, teremos celebração de missa dia 13 lá na comunidade Santa Helena às 19 horas. Dia 14, terça-feira, teremos celebração lá na comunidade Jaguarinha e também já no dia 15 até o dia 18 teremos aí celebrações especiais lá no Desemboque, viu? Começando aí do dia 15 até o dia 17 com trido das 18:30, né? Teremos aí a partir desse momento o Santo Terço até às 19 horas com a Santa Missa, né? Ó, e dia 18 é um momento marcado especial com dia de festa. Esse dia de festa também que vai ser maravilhoso aí, você pode contar junto aí com o pessoal lá da comunidade Desemboque para esse momento de muita fé, devoção e muitas festividades. Participem da celebração em sua comunidade.
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3: Vem você pra Vibe 100, 14h55. E você que tá comigo na sintonia, quase chegando aquele momento da consagração, hein, galera? Momento aí pra você agradecer, pedir paz e amor pra você e sua família. E logo após a consagração, eu volto trazendo para vocês aí das 15h15 até as 16 horas uma baita seleção com os melhores flashbacks, viu? Se eu fosse você, eu ficava por aqui para curtir muito mais a sintonia, já começando com um pouquinho dessa música que ficou guardada na memória, mas nunca saiu do seu coração. Com gente, essa aqui, ó, vou falar um negócio. Limp Bizkit trouxe há um tempo atrás aí uma revolução no rock, misturando um pouco do country, um pouco do rock, e ele vai cantar Behind Blue Eyes aí pra vocês. Behind Blue Eyes, gente, foi uma música que revolucionou também, e você vai se lembrar muito bem juntinho comigo. Segura aí.

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0: partir de agora, direto do Santuário de Nossa Senhora Aparecida, São Paulo, ao vivo. 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

0: Louvado seja nosso Senhor Jesus Cristo.
1: Para sempre seja louvado.
0: 15 horas na capital mariana da fé, o santuário de Nossa Senhora Aparecida. Sejam bem-vindos, queridos romeiros, devotos de Nossa Senhora, aqui presentes no santuário nesta tarde de sexta-feira. A nossa saudação a você também que reza conosco pelo portal a12.com e pela rede Aparecida de rádio, a Rádio Aparecida e tantas outras rádios que neste momento retransmitem o sinal da nossa Rádio Aparecida. Saudamos fraternalmente a Rádio Educadora FM da cidade de Jacarezinho, no Paraná, cidade Rádio Cultura AM de Ituverava, São Paulo, Rádio Mundo Melhor FM de Governador Valadares, Minas Gerais, Rádio São Lourenço FM da cidade de São Lourenço, Minas Gerais, e a Rádio Santana FM de Ponta Grossa, no Paraná. Tantas outras rádios também que neste momento se unem a nós. Aqui estamos na casa de Nossa Senhora para nos consagrarmos a ela, que é a nossa rainha e padroeira. Em nome do Pai, do Filho e do Espírito Santo.
1: Amém. Amém.
0: Irmãos e irmãs, que a graça de nosso Senhor Jesus Cristo, o amor do Pai, a comunhão do Espírito Santo esteja sempre convosco.
1: Bendito seja Deus que nos reuniu no amor de Cristo.
0: Olhando para Nossa Senhora com o nosso coração, na Virgem de Nazaré, assim nós rezamos. O anjo do Senhor anunciou a Maria.
1: E ela concebeu do Espírito Santo.
0: Eis aqui a serva do Senhor.
1: Faça-se em mim segundo a vossa palavra.
0: E o Verbo se fez carne.
1: E habitou entre nós.
0: Ave Maria, cheia de graça, o Senhor é convosco. Bendita sois vós entre as mulheres. Bendito é o fruto do vosso ventre, Jesus.
1: Santa Maria, Mãe de Deus, rogai por nós, pecadores, agora e na hora de nossa morte. Amém.
0: Rogai por nós, Santa Mãe de Deus,
1: para que sejamos dignos das promessas de Cristo.
0: Oremos. Infundi, Senhor, vos rogamos, a vossa graça em nossos corações, para que nós, que conhecemos pela anunciação do anjo a encarnação de Jesus Cristo, vosso Filho, por sua paixão e morte na cruz, cheguemos à glória da ressurreição. Pelo mesmo Cristo, Senhor nosso.
1: Amém.
0: Nossa Senhora Aparecida,
1: rogai por nós.
0: Pode sentar-se um instante. Meus irmãos e irmãs, nós estamos na casa de Nossa Senhora, a Mãe Aparecida. Em sua pequena imagem, quantos sinais Deus nos transmite? Uma imagem pequena, negra em sua cor, que traz e representa a Virgem Maria, a Senhora Imaculada Conceição, aquela que traz em seu próprio ventre o Filho de Deus. E Nossa Senhora, em sua imagem encontrada nas águas do rio Paraíba, está de mãos postas, rezando por nós e nos mostrando que a oração, assim como nos diz Jesus, é um caminho que nos leva a Deus. Jesus, durante a sua vida, e isso os evangelhos nos relatam, por diversas vezes incentivou e rezou com os seus discípulos. Jesus disse: pedi e recebereis, batei e a porta vos será aberta, procurai e vós encontrareis. Tudo isso nós só recebemos pela oração. Irmãos e irmãs, a oração aproxima o nosso coração do coração de Deus. A oração, muito mais do que belas fórmulas, belos textos espirituais, A oração verdadeira é aquela que nasce do interior do nosso coração. É aquela oração que nós rezamos nos momentos em que estamos angustiados, mas também é a oração que nós elevamos a Deus em forma de gratidão, em forma de louvor. Por isso nós aprendemos, a oração é um exercício que nós devemos praticar a cada dia na nossa vida, não só nos momentos de dificuldade, não só nos momentos de escuridão. A oração deve ser praticada principalmente nos momentos em que nós estamos em paz, porque aí nós saberemos agradecer, nós estaremos com o nosso coração aberto para louvar a Deus por tudo aquilo que Ele é na nossa vida. Muitas vezes nós erramos na oração, nos colocamos diante de Deus com respostas prontas e esquecemos que a oração é um diálogo, é uma conversa com Deus. E em toda conversa nós falamos, mas também devemos escutar. Em toda oração nós devemos falar, mas principalmente escutar o que Deus tem a nos dizer. E Deus nos fala de tantas maneiras. Deus nos fala na Eucaristia, Deus nos fala em sua palavra, mas Deus nos fala também na pessoa dos nossos irmãos e irmãs. Por isso queremos hoje, nesta tarde, pedir a intercessão, pedir a ajuda de Nossa Senhora, para que ela, de mãos postas, a mulher por excelência da oração, que ela nos ajude a rezar bem, que ela nos ajude a sermos homens e mulheres de diálogo com Deus. Que a nossa vida seja iluminada pelo amor e pela misericórdia de Deus. Amém. Fiquemos todos de pé, nós que aqui estamos no santuário, você que reza conosco pelos meios de comunicação, queremos agora então abençoar a água que nós aqui trouxemos, e você que reza conosco tem aí em sua casa, no seu trabalho, onde você está neste momento nos acompanhando. Segure na palma da sua mão esta água que nós agora iremos abençoar. Oremos. Deus eterno e todo-poderoso, quisestes que pela água, fonte de vida e princípio de purificação, as nossas almas fossem purificadas e recebessem o prêmio da vida eterna. Abençoai esta água para que nos proteja e renovai em nós a fonte de vida da vossa graça, a fim de que, livres de todos os males, possamos nos aproximar de vós com o coração puro e receber a vossa salvação, e que ela recorde a água do nosso batismo como fonte que jorra para a vida eterna. Por Cristo nosso Senhor. Amém. Amém. Agora, com as nossas mãos estendidas para a pequenina imagem de Nossa Senhora, a Mãe Aparecida, renovemos juntos a nossa consagração. Ó Maria Santíssima, pelos méritos de Nosso Senhor Jesus Cristo, em vossa querida imagem de Aparecida, espalhais inúmeros benefícios sobre todo o Brasil. Eu, embora indigno de pertencer ao número de vossos filhos e filhas, mas cheio do desejo de participar dos benefícios de vossa misericórdia, prostrado a vossos pés, consagro-vos o meu entendimento, para que sempre pense no amor que mereceis. Consagro-vos a minha língua, para que sempre vos louve e propague a vossa devoção. Consagro-vos o meu coração, para que depois de Deus vos ame sobre todas as coisas. Recebei-me, ó Rainha incomparável, Vós que o Cristo crucificado deu-nos por mãe, no ditoso número de vossos filhos e filhas, acolhei-me debaixo de vossa proteção, socorrei-me em todas as minhas necessidades, espirituais e temporais, sobretudo na hora de minha morte. Abençoai-me, ó celestial cooperadora, e com vossa poderosa intercessão, fortalecei-me em minha fraqueza, a fim de que, servindo-vos fielmente nesta vida, possa louvar-vos, amar-vos e dar-vos graças no céu por toda a eternidade. Assim seja. Dai-nos a bênção, acenando para

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0: 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O som que contagia você, me contagia também. 15h43, e você que vem comigo na sintonia, você que tá trabalhando, você que tá curtindo aí já nessa sexta-feira maravilhosa, você que tá nos ouvindo aí no rádio, no som do carro. Um abraço especialíssimo pra essa galera maravilhosa, meus amigos aí do comércio local, que tá todo mundo sintonizado, pessoal lá do Tião da Curandeira, galera lá de Tuverava, um abraço especialíssimo, pessoal também lá do bairro Abadia de Uberaba. Ó, todo mundo vai curtir música boa, é claro, e eu já vou deixar os meus parabéns pros nossos queridos aniversariantes. Hoje, dia 10 de julho, quem faz aniversário aqui são os nossos amigos Eunice Silva, Borges Timóteo, um abraço aí pra Eunice, e também os nossos amigos aqui das redes sociais, que estão sempre ligados com a gente. Hoje, dia 10 de julho, quem faz aí mais um aninho de vida, hoje nessa data maravilhosa, em sexta-feira, mais um motivo para comemorar, né? Pensa que beleza. Adriana Gobo, um abraço, minha querida. Amanda Gonçalves, meu amigo Joisney Pires. Joisney tá me ouvindo no rádio aí do carro, hein? Pra lá e pra cá, levando a galera. Um abraço aí também pra Niele Amans, que tá fazendo aí mais um ano de vida hoje também. E o meu amigo Alisson, que tá lá em Uberaba me ouvindo também, viu? Ó, amanhã, galera, talvez eu não esteja por aqui, mas é aniversário da minha queridíssima irmã, né? A Gabi, a Gabiroba, a Gabriela Mariano, que faz aí mais um ano de vida, e também os meus queridos pais, que fazem aí mais um aninho de casados, 34 aninhos, né? Senhor Anterior e Dona Patrícia aí completam de muito amor nessa vida, que deram bons frutos e os frutos também se multiplicaram, né? Essa aqui é pra Dona Patrícia, que tá me ouvindo lá, ó. Mãe, segura aí, Sending All My Love. Essa aí você já curtiu lá no grupão, no Projeto Jovem, né? Vem comigo.

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4: A comunicação é minha, mas também é toda sua. 15 horas e 57 minutos. Chegou aquela hora de dar tchau e o tchau sempre vem com aquela mensagem pra você levar aí pro seu dia, pra sua semana e pra toda a sua vida, meus amigos. Que o seu sextou seja repleto de paz, amor, prosperidade e de gente que faz o bem à alma. A vida fica muito mais leve quando a gente não afasta quem nos faz bem por orgulho, medo ou confusão. Assim sobra menos arrependimento e mais felicidade. Que a lógica do coração vença os exageros da mente. E tenham um ótimo final de semana, porque a vida é curta demais para desperdiçar com quem nos faz só sorrir. Muito obrigado, meus amigos. Valeu, até mais. Fui.

0: Programa Vibe 100 volta amanhã. Boa tarde.
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2: Como o cristão deve dar esmolas? Dar esmolas é uma prática essencial na vida cristã, sendo parte nas obras de misericórdia corporais, como alimentar os famintos e vestir os que estão nus. Contudo, é fundamental praticar a caridade com prudência, garantindo que a nossa ajuda realmente beneficie quem a recebe. A prudência orienta as nossas ações, evitando que a esmola seja mal utilizada, como para a compra de drogas, por exemplo. Participar de grupos caritativos, como as várias instituições de caridade que temos na igreja e em nossas cidades, pode nos ajudar a apoiar os necessitados de forma eficaz e a utilizar melhor os nossos recursos. Além do auxílio material, a esmola tem um valor espiritual. Ao praticar a caridade, aumentamos os nossos méritos diante de Deus e podemos oferecer estes atos em benefício das almas do purgatório. Assim, a esmola enriquece não somente quem recebe, mas também quem dá.
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0: Sextou, minha gente! Alô, meu povo! Boa tarde, Sacramento, cidades vizinhas, comunidades rurais e a galera da internet, né? Nossos amigos, meus amigos também. Todo mundo ligadinho aí, sejam bem-vindos. Nosso abraço, nosso carinho, boa tarde. Chegando pra começar aí o nosso ponteio da viola.
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0: Até às 18h30 aqui pela Rádio Sacramento FM, na frequência de 100,3. A direção geral é de Padre Ricardo Fidelis. A apresentação é comigo. Sou eu, Walter Filho, seu amigo. Até às 18h30 e o melhor do sertanejão raiz no seu rádio. A partir de agora, nosso WhatsApp já liberando aí, viu? 91 97 17 48. Pode mandar sua mensagem de áudio, sua mensagem de texto, pedir o seu modão e vamos embora!

0: Aê, modão, piscina! A cantoria do Geraldo Viola e Dino Guedes aqui no Fronteiro da Viola, que trouxe também Galvão e Galvãozinho, Mateira do Barreiro e o Gilberto e Gilmar abriram o programa com essa moda bonita demais aí. Último pôr do sol.
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Vamos lá, vamos lá. São 16 horas, agora 24 minutos, atendendo aqui a primeira participação da tarde, né? Nosso amigo Vicente. Ô, Vicente, boa tarde, meu amigo. Tudo bem com você? Bom final de semana, viu? Tá pedindo aí pra eu tocar. Isso aqui é pra eu tocar um modão arrumado pra ele. Arrumado mesmo, essa que você escolheu, viu? Paixão Desenfreada.

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2: Tudo bem, tivemos aí Paixão Desenfreada, Ronaldo Viola e João Carvalho. Agora eu atendo aqui a nossa ouvinte, a Rosimar. Ô, Rosimar, boa tarde. Ela tá pedindo aqui hoje pra gente trazer as Irmãs Freitas, né? A música das Irmãs Freitas, Distante do Meu Bem.

0: Engraçado, essa música aí tá cortando, viu, Rosimari? Não sei porquê. Já é a segunda vez que ela corta aí, ó, do nada. Infelizmente, não tem como deixar acabar, né?
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1: Olha, minha gente, agora 16:38, 16:38. Ô, Rose, deixa eu te falar uma coisa. A música que você pediu lá, de Tanto Meu Tempo, com as irmãs Freitas, tá pulando mais do que burro bravo, você viu, né? A cortou duas vezes, aí eu tive que cortar a música, porque não tem jeito, né? Mas eu achei aqui, Distante do Meu Bem, com as irmãs Rodrigues e o Vonim. Só que engraçado, a música é diferente, o nome é o mesmo, mas a música é outra. Aliás, Distante do Meu Bem, a que eu conheço mesmo é essa aqui, eu não sei se era aquela que você queria, que tava tocando e não deu certo, ou se é essa aqui, ó.

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1: Vamos lá, vamos atender mais participação. Tá chegando, fala comigo, Thiago.
2: Alô, Rádio Sacramento, alô, Walter Filho, boa tarde, Thiago Sabino de Bragado, tudo bem? Walter Filho, toca aí pra dona Francisca do Rosário, meus parentes todos aí em Sacramento aí, Pança lá em Conquista, minha tia Maria aqui em Uberaba aqui, toca Tunico Tinoco, moreninha linda. Faz essa gentileza pra nós aí, por favor.
1: Na hora. Um
2: abraço a todos aí.
1: Pode deixar comigo, Thiago, bom final.

linda. 16h44 em Sacramento. Vamos atender mais uma aqui. É o David oferecendo aí o doidinho, doidinho com Jean Giovanni. Para os padrinhos Wagner, Paulinha, né? Pro garoto lá, pro filho deles, o Vinícius, também a professora de matemática Juliana e o filho Gabriel. E os pais dela, né? Dona Badia e o senhor Osvaldo. Vamos de Jean Giovanni, então, atendendo aí o pedido do David. Doidinho, doidinho.

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0: Olha, minha gente, tá chegando, hein? 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É hoje, dia 10 de julho. Tem show com Vinícius Franciel, tem bingo eletrônico com um prêmio de R$10.000. 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Documentos perdidos, Roberto Gomes Soares perdeu sua CNH e o título de eleitor. Se acaso você encontrar, favor entrar em contato aí no 97219915. Atenção, tutores de cães e gatos de Sacramento. Vai acontecer nos dias 12 e 13 agora, né? De julho, 12 e 13 de julho, portanto, vai ser, como é que é? Domingo, segunda? É isso? É. Domingo e segunda, uma campanha gratuita de vacinação para cães e gatos, com aplicação de vacinas importadas, que ajudam a proteger a saúde dos seus animais, viu? Importante, hein? Atenção, atenção, essa campanha não é campanha de vacinação contra a raiva, não, essa é outra campanha. As vacinas oferecidas nesta que eu tô falando agora, de 12 e 13, protegem contra as diversas doenças infecciosas. Dias 12 e 13 de julho, então, das 9 ao meio-dia, ou enquanto durar as doses, né? Lá no coreto da Praça Getúlio Vargas, na pracinha lá da Basílica, do Santuário, né? Sabe lá o coreto, né? Então, preste atenção, para cães vai ter vacina V8 ou V10 também, protegendo contra sinomose, parvovirose, coronavirose, hepatite infecciosa, parainfluenza e leptospirose, que é aquela doença do rato que eles falam, né? Para gatos, vacina V3 e ou V4, que protegem contra panleucopenia, rinotraqueite, calicivirose e clamidiose. As vacinas são de graça, são gratuitas, você não paga nada, não precisa fazer cadastro, só leva o animal. Leva o seu animalzinho lá, vai chegar e vacinar na hora, tá? Não é necessário fazer cadastro, repito. Mais informações aí com a Fabiana pelo 88564518 ou com a Érica pelo 88293922. Lembre-se, hein? Lembre-se. Cuidar da saúde do seu pet é um gesto de amor e responsabilidade.
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0: São 16 horas agora, 56 minutos. Vamos de música. Chegando mais música aqui no nosso programa, Ponteio da Viola, 18h30. É o horário que nós vamos, né? Atender aqui a Maria Aparecida Galho Florentino, lá nas Igarapavas da Vida. Alô, Igarapava, alô, Maria Aparecida, fala comigo.
10: Bom, teu filho, boa tarde.
0: Boa tarde.
10: É, a dona Ana tá aqui na escuta. Ela pediu pra você tocar o Menino da Porteira pra ela. Ela tá aqui ouvindo. Tá bom? Um abraço. Com Deus.
0: Maravilha, vamos trazer o Menino da Porteira, mas antes vamos meter o berrantão aqui pra fazer a introdução da música.

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1: Bem, essa música que tá chegando agora, dona Francisca, oferecendo especialmente pro seu sobrinho lá em Uberaba, né? O nosso amigo aí, o Thiago, e pra nós da rádio, vamos que vamos com Canta Pássaro Preto.

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1: Tudo bem, são 17 horas mais 5 minutos em Sacramento. 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
3: São 17 horas mais 11 minutos. 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
1: Boa tarde, Walter Filho.
3: Boa tarde, minha gente. Vem pra cá, vem ser feliz comigo aqui na Zen. Participação chegando, né? Participação chegando. É o nosso amigo Marco Antônio, lá de Uberaba. Fala comigo, Marco Antônio.
5: Ô, Walter Filho, boa tarde. Como é que você tá? Que Deus abençoe você e toda a sua família. Amém. E todos os seus ouvintes. O Padre Fabiano, um abraço. Quero que você manda pra mim a música Anel de Noivado com Lourenço Lorival. Oferecer pra todos deltense aí. É, Sacramentano, Ponte Alto, Uberaba, Araxá, Conquista, Jubaí, Igarapava, para todos que gostar da música, um abraço, fica com Deus, uma ótima sexta-feira e um bom final de semana, até segunda, Walter Filho.
3: Valeu, meu irmão, ótimo final de semana para você.

0: Muito bem, 17:20. 17:20. Eita, 100,3 Rádio Sacramento FM. Aqui é o Ponteiro da Viola. Eu sou Walter Filho. Tudo bem com você aí do outro lado do rádio? O que você tá fazendo agora? Já deu início aos trabalhos? Já destramelou quantas hoje aí? Hã? Destramelão aqui pra mim. Mas bom, hein? Oh, tá doido. Hoje dá 11 horas, mas não dá 7. 17:20, nós tivemos aqui, ó, Abel e Caim, Desilusão, Lourenço e Lorival, Anel de Noivado. Esse é o melhor programa da música sertaneja raiz do interior de Minas Gerais. Pode caçar que você não achou outro igual, não.
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0: 17 horas, 27 minutos. Vamos de moda, moçada.

0: paixão. Isso é moda pra mais de metro. Você tá doido, senhor? Essa moda aí merece tramelão. Tião Carreiro e Pardinho, oi paixão. Tivemos também o Adriano Reis e Cuiabá, chega de estresse, pra que isso aí? Sextou, meu filho, manda o estresse pro raio que o parta.
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0: Muito bem, vamos trazer para vocês datas, horários e locais das celebrações das Santas Missas nas comunidades rurais da paróquia Basílica Santuário do Santíssimo Sacramento. 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Então vamos lá. 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
0: Faltando agora 19 minutos para as 18 horas. Lembrando que às 18 horas nós temos aí a oração do Ângelus com o arcebispo Dom Paulo.

0: São 17 horas agora, 47 minutos, 17:47 em Sacramento. É, nós tivemos aí o Alessir e Alessandro, né? Minha Estrela Perdida. Antes, Alain Aladim, Cerrados e Capoeiras. Eu gostei dessa música aí. Cerrados e Capoeiras. Alain e Aladim nascem no ponteio da viola. Aqui com esse amigo de vocês, sou eu, Walter Filho.
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0: 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Deixa eu atender aqui o meu ouvinte aí, o nosso amigo, o Valdeci. O Valdeci ontem ligou pra mim, pediu uma moda e eu acabei não atendendo ele. Ô Valdeci, você me desculpa, meu parceiro. É, não deu tempo, eu passei batido também com o seu pedido, viu? Mas vou atender você hoje, porque eu esqueci ontem, mas lembrei hoje. Ele ofereceu a música aí, A Mão do Tempo, né? Não é isso, Valdeci, que você tinha pedido, oferecendo pro seu filho Douglas? Então vamos que vamos.

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0: Em nome do Pai, do Filho e do Espírito Santo. Amém. O anjo do Senhor anunciou a Maria,
1: e ela concebeu do Espírito Santo.
0: Ave Maria, cheia de graça, o Senhor é convosco. Bendita sois vós entre as mulheres, e bendito é o fruto do vosso ventre, Jesus.
1: Santa Maria, Mãe de Deus, rogai por nós, pecadores, agora e na hora de nossa morte. Amém.
0: Eis aqui a serva do Senhor.
1: Faça-se em mim segundo a tua palavra.
0: Ave Maria, cheia de graça, o Senhor é convosco. Bendita sois vós entre as mulheres, e bendito é o fruto do vosso ventre, Jesus.
1: Santa Maria, Mãe de Deus, rogai por nós, pecadores, agora e na hora de nossa morte. Amém.
0: O Verbo divino se fez carne
1: e habitou entre nós.
0: Ave Maria, cheia de graça, o Senhor é convosco. Bendita sois vós entre as mulheres, bendito é o fruto do vosso ventre, Jesus.
1: Santa Maria, Mãe de Deus, rogai por nós, pecadores, agora e na hora de nossa morte. Amém.
0: Rogai por nós, Santa Mãe de Deus,
1: para que sejamos dignos das promessas de Cristo.
0: Oremos, infundi, Senhor, em nossos corações a vossa graça, para que nós, que conhecemos pela anunciação do anjo a encarnação de Jesus Cristo, vosso Filho, cheguemos por sua paixão e morte na cruz à glória da ressurreição, pelo mesmo Cristo nosso Senhor. Amém. E desejo para todos que nos acompanham as bênçãos de Deus Todo-Poderoso, o Pai, o Filho e o Espírito Santo, e permaneça para sempre.

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3: São 18 horas agora, mais 6 minutos, 18 e mais 6 em Sacramento. Boa noite a partir de agora, né? Vamos para a última meia hora do programa?

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2: Soldão. 18h09, 18 mais 9. Vamos atender aqui a dona Maria Célia, né? Lá do Portal da Serra 2, pedindo pra ouvir Milionário José Rico, a Estrada da Vida.

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1: Bem, 18 horas 14 minutos, 18 e mais 14. Tivemos aí a Bruna Viola, né? O nome da música No Ponteio da Viola, é o nome do nosso programa. Antes, Milionários é Rico, Estrada da Vida. 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
1: É, são 18 horas, 18 minutos. Vamos para os últimos minutos, as últimas músicas de hoje. E essa aqui eu vou te contar uma coisa, hein? É pra sexta-feira mesmo, é pra arrebentar a boca do balão, é pra tomar todas. Ô, paixão danada! Segura!

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São 18h28, a gente tá na hora de ir embora. Nós tivemos aí Cacique Pajé, tá cantando agora, Moça Bonita. Antes, Chitãozinho e Chororó, Sorriso Mudo. Breno Reis e Marco Viola, Inquilina de Violeiro. E aquele modão de Christian Ralph. Esta noite eu queria que o mundo acabasse. Ô, paixão, hein? Obrigado a todos vocês pelo carinho, pela companhia em mais um programa Ponteio da Viola. Semana que vem tem mais. Mas amanhã, a partir das 8 horas da manhã, nosso encontro aqui no Sabadão da Sem, com muita música, muita alegria. Assim, se do bom Deus permitir, porque graças a Ele é que a vida continua. Fiquem todos com Deus, meu povo. Vem aí o Santo Terço com o Padre Ricardo. Eu tô indo nessa.

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4: Queridos ouvintes da Rádio Sacramento, com alegria e fé, iniciamos agora a oração do Santo Terço.

Com o coração cheio de esperança, iniciemos nossa oração pedindo pelas famílias, pela igreja, pelo mundo e por todas as intenções que trazemos em nosso coração. Em nome do Pai e do Filho e do Espírito Santo. Amém. Senhor Jesus, nós vos oferecemos este terço que vamos rezar, contemplando os mistérios de nossa redenção. Concedei-nos, por intercessão de Maria, vossa Mãe Santíssima, a quem nos dirigimos, as virtudes que nos são necessárias para bem rezá-lo e a graça que nos vem desta

0: Contemplamos neste dia os mistérios dolorosos. Nos mistérios dolorosos acompanhamos os passos de Jesus em sua paixão e morte, oferecendo sua vida pela redenção do mundo. Eles nos convidam a refletir sobre o amor incondicional de Cristo, que enfrentou o sofrimento para nos salvar, e nos ensinam a confiar em Deus nas nossas próprias tribulações. Creio em Deus Pai Todo-Poderoso, Criador do céu e da terra, e em Jesus Cristo, seu único Filho, nosso Senhor, que foi concebido pelo poder do Espírito Santo, nasceu da Virgem Maria, padeceu sob Pôncio Pilatos, foi crucificado, morto e sepultado, desceu à mansão dos mortos, ressuscitou ao terceiro dia, subiu aos céus, está sentado à direita de Deus Pai Todo-Poderoso, donde há de vir a julgar os vivos e os mortos. Creio no Espírito Santo, na Santa Igreja Católica, na comunhão dos santos, na remissão dos pecados, na ressurreição da carne, na vida eterna. Amém. Pai nosso que estais no céu, santificado seja o vosso nome. Venha a nós o vosso reino. Seja feita a vossa vontade, assim na terra como no céu.
1: O pão nosso de cada dia nos dai hoje. Perdoai-nos as nossas ofensas, assim como nós perdoamos a quem nos tem ofendido. E não nos deixeis cair em tentação, mas livrai-nos do mal. Amém.
0: Ave Maria, cheia de graça, o Senhor é convosco. Bendita sois vós entre as mulheres. E bendito é o fruto do vosso ventre, Jesus.
1: Santa Maria, Mãe de Deus, rogai por nós, pecadores, agora e na hora da nossa morte. Amém.
0: Ave Maria, cheia de graça, o Senhor é convosco. Bendita sois vós entre as mulheres. E bendito é o fruto do vosso ventre, Jesus.
1: Santa Maria, Mãe de Deus, rogai por nós, pecadores, agora e na hora da nossa morte. Amém.
0: Ave Maria, cheia de graça, o Senhor é convosco. Bendita sois vós entre as mulheres. E bendito é o fruto do vosso ventre, Jesus.
1: Santa Maria, Mãe de Deus, rogai por nós, pecadores, agora e na hora da nossa morte. Amém.
0: Glória ao Pai, ao Filho e ao Espírito Santo.
1: Assim como era no princípio, agora e sempre, pelos séculos dos séculos. Amém.
0: Ó meu Jesus, perdoai-nos, livrai-nos do fogo do inferno, levai as almas todas para o céu. E socorrei principalmente aquelas que mais precisarem da vossa misericórdia. Sagrado Coração de Jesus, nós temos confiança em vós. Nossa Senhora do Patrocínio do Santíssimo Sacramento, rogai por nós.

0: Pai nosso que estais nos céus, santificado seja o vosso nome. Venha a nós o vosso reino, seja feita a vossa vontade, assim na terra como no céu.
1: O pão nosso de cada dia nos dai hoje. Perdoai-nos as nossas ofensas, assim como nós perdoamos a quem nos tem ofendido. E não nos deixeis cair em tentação, mas livrai-nos do mal. Amém.
0: Ave Maria, cheia de graça, o Senhor é convosco. Bendita sois vós entre as mulheres. E bendito é o fruto do vosso ventre, Jesus.
1: Santa Maria, Mãe de Deus, rogai por nós, pecadores, agora e na hora da nossa morte. Amém.
0: Ave Maria, cheia de graça, o Senhor é convosco. Bendita sois vós entre as mulheres, e bendito é o fruto do vosso ventre, Jesus.
1: Santa Maria, Mãe de Deus, rogai por nós, pecadores, agora e na hora da nossa morte. Amém.
0: Ave Maria, cheia de graça, o Senhor é convosco. Bendita sois vós entre as mulheres, e bendito é o fruto do vosso ventre, Jesus.
1: Santa Maria, Mãe de Deus, rogai por nós, pecadores, agora e na hora da nossa morte. Amém.
0: Ave Maria, cheia de graça, o Senhor é convosco. Bendita sois vós entre as mulheres, e bendito é o fruto do vosso ventre, Jesus.
1: Santa Maria, Mãe de Deus, rogai por nós, pecadores, agora e na hora da nossa morte. Amém.
0: Ave Maria, cheia de graça, o Senhor é convosco. Bendita sois vós entre as mulheres, e bendito é o fruto do vosso ventre, Jesus.
1: Santa Maria, Mãe de Deus, rogai por nós, pecadores, agora e na hora da nossa morte. Amém.
0: Ave Maria, cheia de graça, o Senhor é convosco. Bendita sois vós entre as mulheres, e bendito é o fruto do vosso ventre, Jesus.
1: Santa Maria, Mãe de Deus, rogai por nós, pecadores, agora e na hora da nossa morte. Amém.
0: Ave Maria, cheia de graça, o Senhor é convosco. Bendita sois vós entre as mulheres, e bendito é o fruto do vosso ventre, Jesus.
1: Santa Maria, Mãe de Deus, rogai por nós, pecadores, agora e na hora da nossa morte. Amém.
0: Ave Maria, cheia de graça, o Senhor é convosco. Bendita sois vós entre as mulheres, e bendito é o fruto do vosso ventre, Jesus.
1: Santa Maria, Mãe de Deus, rogai por nós, pecadores, agora e na hora da nossa morte. Amém.
0: Ave Maria, cheia de graça, o Senhor é convosco. Bendita sois vós entre as mulheres, e bendito é o fruto do vosso ventre, Jesus.
1: Santa Maria, Mãe de Deus, rogai por nós, pecadores, agora e na hora da nossa morte. Amém.
0: Ave Maria, cheia de graça, o Senhor é convosco. Bendita sois vós entre as mulheres, e bendito é o fruto do vosso ventre, Jesus.
1: Santa Maria, Mãe de Deus, rogai por nós, pecadores, agora e na hora da nossa morte. Amém.
0: Glória ao Pai, e ao Filho, e ao Espírito Santo.
1: Assim como era no princípio, agora e sempre, pelos séculos dos séculos. Amém.
0: Ó meu Jesus, perdoai-nos, livrai-nos do fogo do inferno. Levai as almas todas para o céu, e socorrei principalmente aquelas que mais precisarem da vossa misericórdia. Sagrado Coração de Jesus, nós temos confiança em vós. Ó Maria concebida sem pecado, rogai por nós que recorremos a vós. No segundo mistério, contemplamos a flagelação do Senhor.

0: Pai nosso que estais nos céus, santificado seja o vosso nome. Venha a nós o vosso reino. Seja feita a vossa vontade, assim na terra como no céu.
1: O pão nosso de cada dia nos dai hoje. Perdoai-nos as nossas ofensas, assim como nós perdoamos a quem nos tem ofendido. E não nos deixeis cair em tentação, mas livrai-nos do mal. Amém.
0: Ave Maria, cheia de graça, o Senhor é convosco. Bendita sois vós entre as mulheres. E bendito é o fruto do vosso ventre, Jesus.
1: Santa Maria, Mãe de Deus, rogai por nós, pecadores, agora e na hora da nossa morte. Amém.
0: Ave Maria, cheia de graça, o Senhor é convosco. Bendita sois vós entre as mulheres, e bendito é o fruto do vosso ventre, Jesus.
1: Santa Maria, Mãe de Deus, rogai por nós, pecadores, agora e na hora da nossa morte. Amém.
0: Ave Maria, cheia de graça, o Senhor é convosco. Bendita sois vós entre as mulheres, e bendito é o fruto do vosso ventre, Jesus.
1: Santa Maria, Mãe de Deus, rogai por nós, pecadores, agora e na hora da nossa morte. Amém.
0: Ave Maria, cheia de graça, o Senhor é convosco. Bendita sois vós entre as mulheres, e bendito é o fruto do vosso ventre, Jesus.
1: Santa Maria, Mãe de Deus, rogai por nós, pecadores, agora e na hora da nossa morte. Amém.
0: Ave Maria, cheia de graça, o Senhor é convosco. Bendita sois vós entre as mulheres, e bendito é o fruto do vosso ventre, Jesus.
1: Santa Maria, Mãe de Deus, rogai por nós, pecadores, agora e na hora da nossa morte. Amém.
0: Ave Maria, cheia de graça, o Senhor é convosco. Bendita sois vós entre as mulheres, e bendito é o fruto do vosso ventre, Jesus.
1: Santa Maria, Mãe de Deus, rogai por nós, pecadores, agora e na hora da nossa morte. Amém.
0: Ave Maria, cheia de graça, o Senhor é convosco. Bendita sois vós entre as mulheres, e bendito é o fruto do vosso ventre, Jesus.
1: Santa Maria, Mãe de Deus, rogai por nós, pecadores, agora e na hora da nossa morte. Amém.
0: Ave Maria, cheia de graça, o Senhor é convosco. Bendita sois vós entre as mulheres, e bendito é o fruto do vosso ventre, Jesus.
1: Santa Maria, Mãe de Deus, rogai por nós, pecadores, agora e na hora da nossa morte. Amém.
0: Ave Maria, cheia de graça, o Senhor é convosco. Bendita sois vós entre as mulheres, e bendito é o fruto do vosso ventre, Jesus.
1: Santa Maria, Mãe de Deus, rogai por nós, pecadores, agora e na hora da nossa morte. Amém.
0: Ave Maria, cheia de graça, o Senhor é convosco. Bendita sois vós entre as mulheres, e bendito é o fruto do vosso ventre, Jesus.
1: Santa Maria, Mãe de Deus, rogai por nós, pecadores, agora e na hora da nossa morte. Amém.
0: Glória ao Pai, e ao Filho, e ao Espírito Santo.
1: Assim como era no princípio, agora e sempre, pelos séculos dos séculos. Amém.
0: Ó meu Jesus, perdoai-nos, livrai-nos do fogo do inferno. Levai as almas todas para o céu, e socorrei principalmente aquelas que mais precisarem da vossa misericórdia. Sagrado Coração de Jesus, nós temos confiança em vós. Ó Maria concebida sem pecado, rogai por nós que recorremos a vós. No terceiro mistério contemplamos a coroação de

0: Pai nosso que estais nos céus, santificado seja o vosso nome. Venha a nós o vosso reino. Seja feita a vossa vontade, assim na terra como no céu.
1: O pão nosso de cada dia nos dai hoje. Perdoai-nos as nossas ofensas, assim como nós perdoamos a quem nos tem ofendido. E não nos deixeis cair em tentação, mas livrai-nos do mal. Amém.
0: Ave Maria, cheia de graça, o Senhor é convosco. Bendita sois vós entre as mulheres. E bendito é o fruto do vosso ventre, Jesus.
1: Santa Maria, Mãe de Deus, rogai por nós, pecadores, agora e na hora da nossa morte. Amém.
0: Ave Maria, cheia de graça, o Senhor é convosco. Bendita sois vós entre as mulheres, e bendito é o fruto do vosso ventre, Jesus.
1: Santa Maria, Mãe de Deus, rogai por nós, pecadores, agora e na hora da nossa morte. Amém.
0: Ave Maria, cheia de graça, o Senhor é convosco. Bendita sois vós entre as mulheres, e bendito é o fruto do vosso ventre, Jesus.
1: Santa Maria, Mãe de Deus, rogai por nós, pecadores, agora e na hora da nossa morte. Amém.
0: Ave Maria, cheia de graça, o Senhor é convosco. Bendita sois vós entre as mulheres, e bendito é o fruto do vosso ventre, Jesus.
1: Santa Maria, Mãe de Deus, rogai por nós, pecadores, agora e na hora da nossa morte. Amém.
0: Ave Maria, cheia de graça, o Senhor é convosco. Bendita sois vós entre as mulheres, e bendito é o fruto do vosso ventre, Jesus.
1: Santa Maria, Mãe de Deus, rogai por nós, pecadores, agora e na hora da nossa morte. Amém.
0: Ave Maria, cheia de graça, o Senhor é convosco. Bendita sois vós entre as mulheres, e bendito é o fruto do vosso ventre, Jesus.
1: Santa Maria, Mãe de Deus, rogai por nós, pecadores, agora e na hora da nossa morte. Amém.
0: Ave Maria, cheia de graça, o Senhor é convosco. Bendita sois vós entre as mulheres, e bendito é o fruto do vosso ventre, Jesus.
1: Santa Maria, Mãe de Deus, rogai por nós, pecadores, agora e na hora da nossa morte. Amém.
0: Ave Maria, cheia de graça, o Senhor é convosco. Bendita sois vós entre as mulheres, e bendito é o fruto do vosso ventre, Jesus.
1: Santa Maria, Mãe de Deus, rogai por nós, pecadores, agora e na hora da nossa morte. Amém.
0: Ave Maria, cheia de graça, o Senhor é convosco. Bendita sois vós entre as mulheres, e bendito é o fruto do vosso ventre, Jesus.
1: Santa Maria, Mãe de Deus, rogai por nós, pecadores, agora e na hora da nossa morte. Amém.
0: Ave Maria, cheia de graça, o Senhor é convosco. Bendita sois vós entre as mulheres, e bendito é o fruto do vosso ventre, Jesus.
1: Santa Maria, Mãe de Deus, rogai por nós, pecadores, agora e na hora da nossa morte. Amém.
0: Glória ao Pai, e ao Filho, e ao Espírito Santo.
1: Assim como era no princípio, agora e sempre, pelos séculos dos séculos. Amém.
0: Ó meu Jesus, perdoai-nos, livrai-nos do fogo do inferno. Levai as almas todas para o céu, e socorrei principalmente aquelas que mais precisarem da vossa misericórdia. Sagrado Coração de Jesus, nós temos confiança em vós. Ó Maria concebida sem pecado, rogai por nós que recorremos a vós. No quarto mistério contemplamos o Senhor Jesus carregando a cruz a caminho do Calvário.

0: Pai nosso que estais nos céus, santificado seja o vosso nome. Venha a nós o vosso reino, seja feita a vossa vontade, assim na terra como no céu.
1: O pão nosso de cada dia nos dai hoje. Perdoai-nos as nossas ofensas, assim como nós perdoamos a quem nos tem ofendido. E não nos deixeis cair em tentação, mas livrai-nos do mal. Amém.
0: Ave Maria, cheia de graça, o Senhor é convosco. Bendita sois vós entre as mulheres. E bendito é o fruto do vosso ventre, Jesus.
1: Santa Maria, Mãe de Deus, rogai por nós, pecadores, agora e na hora da nossa morte. Amém.
0: Ave Maria, cheia de graça, o Senhor é convosco. Bendita sois vós entre as mulheres, e bendito é o fruto do vosso ventre, Jesus.
1: Santa Maria, Mãe de Deus, rogai por nós, pecadores, agora e na hora da nossa morte. Amém.
0: Ave Maria, cheia de graça, o Senhor é convosco. Bendita sois vós entre as mulheres, e bendito é o fruto do vosso ventre, Jesus.
1: Santa Maria, Mãe de Deus, rogai por nós, pecadores, agora e na hora da nossa morte. Amém.
0: Ave Maria, cheia de graça, o Senhor é convosco. Bendita sois vós entre as mulheres, e bendito é o fruto do vosso ventre, Jesus.
1: Santa Maria, Mãe de Deus, rogai por nós, pecadores, agora e na hora da nossa morte. Amém.
0: Ave Maria, cheia de graça, o Senhor é convosco. Bendita sois vós entre as mulheres, e bendito é o fruto do vosso ventre, Jesus.
1: Santa Maria, Mãe de Deus, rogai por nós, pecadores, agora e na hora da nossa morte. Amém.
0: Ave Maria, cheia de graça, o Senhor é convosco. Bendita sois vós entre as mulheres, e bendito é o fruto do vosso ventre, Jesus.
1: Santa Maria, Mãe de Deus, rogai por nós, pecadores, agora e na hora da nossa morte. Amém.
0: Ave Maria, cheia de graça, o Senhor é convosco. Bendita sois vós entre as mulheres, e bendito é o fruto do vosso ventre, Jesus.
1: Santa Maria, Mãe de Deus, rogai por nós, pecadores, agora e na hora da nossa morte. Amém.
0: Ave Maria, cheia de graça, o Senhor é convosco. Bendita sois vós entre as mulheres, e bendito é o fruto do vosso ventre, Jesus.
1: Santa Maria, Mãe de Deus, rogai por nós, pecadores, agora e na hora da nossa morte. Amém.
0: Ave Maria, cheia de graça, o Senhor é convosco. Bendita sois vós entre as mulheres, e bendito é o fruto do vosso ventre, Jesus.
1: Santa Maria, Mãe de Deus, rogai por nós, pecadores, agora e na hora da nossa morte. Amém.
0: Ave Maria, cheia de graça, o Senhor é convosco. Bendita sois vós entre as mulheres, e bendito é o fruto do vosso ventre, Jesus.
1: Santa Maria, Mãe de Deus, rogai por nós, pecadores, agora e na hora da nossa morte. Amém.
0: Glória ao Pai, e ao Filho, e ao Espírito Santo.
1: Assim como era no princípio, agora e sempre, pelos séculos dos séculos. Amém.
0: Ó meu Jesus, perdoai-nos, livrai-nos do fogo do inferno. Levai as almas todas para o céu, e socorrei principalmente aquelas que mais precisarem da vossa misericórdia. Sagrado Coração de Jesus, nós temos confiança em vós. Ó Maria concebida sem pecado, rogai por nós que recorremos a vós. No quinto mistério contemplamos a crucifixão e morte de nosso Senhor Jesus Cristo.

0: Pai nosso que estais nos céus, santificado seja o vosso nome. Venha a nós o vosso reino. Seja feita a vossa vontade, assim na terra como no céu.
1: O pão nosso de cada dia nos dai hoje. Perdoai-nos as nossas ofensas, assim como nós perdoamos a quem nos tem ofendido. E não nos deixeis cair em tentação, mas livrai-nos do mal. Amém.
0: Ave Maria, cheia de graça, o Senhor é convosco. Bendita sois vós entre as mulheres, e bendito é o fruto do vosso ventre, Jesus.
1: Santa Maria, Mãe de Deus, rogai por nós, pecadores, agora e na hora da nossa morte. Amém.
0: Ave Maria, cheia de graça, o Senhor é convosco. Bendita sois vós entre as mulheres, e bendito é o fruto do vosso ventre, Jesus.
1: Santa Maria, Mãe de Deus, rogai por nós, pecadores, agora e na hora da nossa morte. Amém.
0: Ave Maria, cheia de graça, o Senhor é convosco. Bendita sois vós entre as mulheres, e bendito é o fruto do vosso ventre, Jesus.
1: Santa Maria, Mãe de Deus, rogai por nós, pecadores, agora e na hora da nossa morte. Amém.
0: Ave Maria, cheia de graça, o Senhor é convosco. Bendita sois vós entre as mulheres, e bendito é o fruto do vosso ventre, Jesus.
1: Santa Maria, Mãe de Deus, rogai por nós, pecadores, agora e na hora da nossa morte. Amém.
0: Ave Maria, cheia de graça, o Senhor é convosco. Bendita sois vós entre as mulheres, e bendito é o fruto do vosso ventre, Jesus.
1: Santa Maria, Mãe de Deus, rogai por nós, pecadores, agora e na hora da nossa morte. Amém.
0: Ave Maria, cheia de graça, o Senhor é convosco. Bendita sois vós entre as mulheres, e bendito é o fruto do vosso ventre, Jesus.
1: Santa Maria, Mãe de Deus, rogai por nós, pecadores, agora e na hora da nossa morte. Amém.
0: Ave Maria, cheia de graça, o Senhor é convosco. Bendita sois vós entre as mulheres, e bendito é o fruto do vosso ventre, Jesus.
1: Santa Maria, Mãe de Deus, rogai por nós, pecadores, agora e na hora da nossa morte. Amém.
0: Ave Maria, cheia de graça, o Senhor é convosco. Bendita sois vós entre as mulheres, e bendito é o fruto do vosso ventre, Jesus.
1: Santa Maria, Mãe de Deus, rogai por nós, pecadores, agora e na hora da nossa morte. Amém.
0: Ave Maria, cheia de graça, o Senhor é convosco. Bendita sois vós entre as mulheres, e bendito é o fruto do vosso ventre, Jesus.
1: Santa Maria, Mãe de Deus, rogai por nós, pecadores, agora e na hora da nossa morte. Amém.
0: Ave Maria, cheia de graça, o Senhor é convosco. Bendita sois vós entre as mulheres, e bendito é o fruto do vosso ventre, Jesus.
1: Santa Maria, Mãe de Deus, rogai por nós, pecadores, agora e na hora da nossa morte. Amém.
0: Glória ao Pai, e ao Filho, e ao Espírito Santo.
1: Assim como era no princípio, agora e sempre, pelos séculos dos séculos. Amém.
0: Ó meu Jesus, perdoai-nos, livrai-nos do fogo do inferno. Levai as almas todas para o céu, e socorrei principalmente aquelas que mais precisarem da vossa misericórdia. Sagrado Coração de Jesus, nós temos confiança em vós. Ó Maria concebida sem pecado, rogai por nós que recorremos a vós. Infinitas graças vos damos, soberana rainha, pelos benefícios que todos os dias recebemos de vossas mãos liberais. Dignai-vos agora e para sempre tomar-nos debaixo do vosso poderoso amparo. E para mais vos agradecer, vos saudamos dizendo:
1: Salve Rainha, Mãe de Misericórdia, vida, doçura e esperança nossa, salve. A vós bradamos os degradados filhos de Eva, a vós suspiramos gemendo e chorando neste vale de lágrimas. Eia, pois, advogada nossa, esses vossos olhos misericordiosos a nós volvei, e depois deste desterro, mostrai-nos Jesus, bendito fruto do vosso ventre. Ó clemente, ó piedosa, ó doce sempre Virgem Maria.
0: Rogai por nós, Santa Mãe de Deus,
1: para que sejamos dignos das promessas de Cristo. Amém.
0: O Senhor esteja convosco.
2: Ele está no meio de nós.
0: Abençoe-vos Deus Todo-Poderoso, Pai, Filho e Espírito Santo. Amém.

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1: Vamos ao destaque do dia na Voz do Brasil.
2: Meio ambiente.
1: Desmatamento na Amazônia cai em junho 30% em relação ao mesmo período do ano passado.
2: No Cerrado houve queda de 5,3%, segundo dados do INPE, o Instituto Nacional de Pesquisas Espaciais. Luana Karen.
3: Os dados são do Sistema de Detecção de Desmatamento em Tempo Real, DETER, que emite avisos diários de desmatamento a partir de imagens de satélite.
1: Pesquisa Nacional vai avaliar a saúde dos brasileiros.
2: Entrevistadores do IBGE vão visitar 140 mil famílias. Graziele Bezerra.
4: Os entrevistadores do IBGE estarão identificados com crachá do Instituto, uniforme institucional e dispositivo eletrônico de coleta.
1: E hoje vamos falar sobre a lei de acesso à informação.
2: Na plataforma Informa BR é possível fazer qualquer pedido de dados e políticas públicas federais.
1: Quem explicou pra gente como funciona a ferramenta foi o secretário da Controladoria Geral da União, Marcelo Vidal.
5: A partir de agora, todo e qualquer pedido de acesso à informação, ele deve ser feito pela plataforma Informa BR, que disponibiliza ao cidadão uma ferramenta onde ele pode fazer uma busca das informações que ele tem interesse.
2: Apresentação da Voz do Brasil hoje, eu, Mariana Jungmann e Luciano Seixas.
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2: Dados do Sistema de Detecção do Desmatamento em Tempo Real, o DETER, mostram uma redução na área degradada na Amazônia e no Cerrado.
1: A divulgação é uma rotina mensal de transparência do monitoramento por satélite da vegetação nativa.
3: Os avisos de desmatamento na Amazônia e no Cerrado recuaram em junho de 2026, comparado ao mesmo mês de 2025. Na Amazônia, os alertas de desmatamento somaram pouco mais de 297 quilômetros quadrados em junho de 2026, uma queda de 35% comparado ao mesmo período do ano passado. No acumulado de agosto de 2025 a junho de 2026, os avisos na Amazônia somaram 2.485 quilômetros quadrados contra quase 4 mil quilômetros quadrados registrados no intervalo anterior, uma redução de 37,2%. Os dados são do Sistema de Detecção de Desmatamento em Tempo Real, DETER, que emite avisos diários de desmatamento a partir de imagens de satélite. O coordenador do Programa de Monitoramento Biomas BR do Instituto Nacional de Pesquisas Espaciais, INPE, Cláudio Almeida, fala mais sobre esse sistema de alertas.
6: O DETER, ele tem essa coisa de que ele é feito de maneira muito mais rápida. O objetivo primário dele não é daquela área com precisão, é dizer para o órgão de fiscalização: olha, está ocorrendo um desmatamento aqui, né? Então é importante que você. São milhares de alertas que são enviados por ano.
3: No Cerrado, os avisos de desmatamento caíram 5,3% em junho deste ano, comparado com junho de 2025. No entanto, de acordo com o Instituto Nacional de Pesquisas Espaciais, houve significativa cobertura de nuvens durante o mês, o que pode ter dificultado o mapeamento em determinadas regiões. Já no acumulado de agosto de 2025 a junho de 2026, os avisos de desmatamento no Cerrado somaram 4.689 quilômetros quadrados, uma queda de quase 8% comparado ao mesmo período anterior. Reportagem Luana Karen.
2: Minerais críticos são caracterizados pelo risco de escassez combinado com uma alta relevância econômica.
1: Eles são utilizados na fabricação de itens como baterias, computadores, celulares, painéis solares, turbinas eólicas e veículos elétricos.
2: O tema foi discutido hoje num encontro que reuniu representantes do setor produtivo, do governo e da academia.
7: Lítio, cobalto, níquel, cobre e terras raras fazem parte do grupo conhecido como minerais críticos. Eles são considerados estratégicos para alguns setores como tecnologia, defesa e energia. Com o aumento da demanda mundial, esses recursos ganharam maior importância econômica e geopolítica. Nesta sexta-feira, houve uma reunião entre representantes do governo, da academia e do setor produtivo para discutir diretrizes para o desenvolvimento da cadeia de minerais minerais críticos no país, como detalhou a ministra da Casa Civil, Miriam Belchior.
8: Aprofundamos questões relacionadas ao contexto geopolítico e parcerias internacionais, o potencial minerário do Brasil nessa área e instrumentos de apoio ao setor, a transformação mineral e a sustentabilidade, em quais cadeias produtivas apostar, quais são as necessidades de ampliação das nossas capacidades tecnológicas e produtivas e também os instrumentos de financiamento e de viabilização econômica.
7: Um estudo sobre terras raras elaborado pelo Centro de Gestão e Estudos Estratégicos, divulgado neste mês no Rio de Janeiro, revelou que o Brasil tem capacidade de se destacar nesse mercado até 2040. Alguns dos minerais críticos são a base para viabilizar a transição energética e a expansão de tecnologias digitais, de celulares a carros elétricos, por exemplo. O tema também avança no Congresso Nacional, com uma proposta de criação de uma política nacional para o setor. Reportagem, Márcia Fernandes.
1: O Brasil enviou nesta sexta-feira uma nova remessa de insumos hospitalares para a Venezuela, depois dos terremotos que atingiram a cidade de La Guaira há 2 semanas.
2: Foram enviadas aproximadamente 5 toneladas de materiais de uso médico, cirúrgico e para atendimento pediátrico.
1: De acordo com o balanço divulgado pelo governo venezuelano, pelo menos 3.889 pessoas morreram. Mais de 6.000 foram resgatadas com vida e o número de feridos ultrapassa os 16 mil.
2: E logo mais retornam da missão de apoio humanitário equipes brasileiras da Defesa Civil, do Corpo de Bombeiros, da Anatel e militares que atuaram no hospital de campanha em La Guaira.
1: A aeronave da Força Aérea Brasileira está prevista para desembarcar às 8 horas da noite na base aérea de Brasília.
2: E no início da tarde, o presidente Lula conversou por telefone com a presidente designada da Venezuela, Delcy Rodrigues.
1: De acordo com nota enviada à imprensa, os dois líderes trataram das perdas humanas e materiais provocadas pelos graves terremotos que assolaram o país.
2: A presidente da Venezuela agradeceu a ajuda humanitária enviada pelo Brasil e informou que as buscas pelas vítimas seguem em curso.
1: A líder venezuelana destacou ainda que se prepara para a difícil tarefa de reconstrução das áreas atingidas, em especial as moradias das famílias desabrigadas.
2: Vale recarga do mês de julho do programa Gás do Povo está disponível para as famílias beneficiárias.
1: Confira quem pode receber e como acessar o benefício.
9: Famílias inscritas no CAD Único com renda familiar mensal de até meio salário mínimo por pessoa podem ter direito à recarga gratuita do botijão de gás do programa Gás do Povo. O pagamento ocorre sempre no dia 10 de cada mês, inclusive quando a data cai em fins de semana ou feriados. Para ter acesso ao benefício, é preciso ter pelo menos 2 pessoas no lar e renda de até meio salário mínimo por pessoa. Estar com as informações do Cadastro Único atualizadas nos últimos 24 meses e nenhuma pendência no CPF também são critérios obrigatórios para acesso ao programa. O benefício varia conforme o número de integrantes da família. Casas com 2 ou 3 pessoas recebem 1 vale a cada 3 meses, enquanto famílias maiores recebem a cada 2 meses. Quem não tem celular ou internet pode usar o cartão do Bolsa Família, o cartão da Caixa ou informar o CPF na maquininha azulzinha nos pontos autorizados. A iniciativa prevê a recarga gratuita do botijão de gás de 13 quilos para famílias de baixa renda. Vale lembrar que não estão inclusos os custos do vasilhame e do frete. A consulta do benefício e das revendas pode ser feita pelo aplicativo Meu Social Gás do Povo, pelo portal Cidadão e pelo Disque Social 121. Para mais informações, acesse gasdopovo.mds.gov.br. Thaís de Araújo, para a Voz do Brasil.
2: Busca centralizada de dados públicos federais com auxílio de inteligência artificial.
1: Onde qualquer cidadão pode solicitar informações aos órgãos públicos com uma única ferramenta.
2: Essa é a proposta da plataforma InformaBR, lançada pela Controladoria Geral da União para atender aos pedidos relacionados à Lei de Acesso à Informação.
1: Nós conversamos com o secretário nacional de Transparência e Acesso à Informação em Exercício, Marcelo Vidal, sobre a nova ferramenta e os direitos do cidadão à transparência de dados públicos. Acompanhe.
2: Olá, secretário, bem-vindo à Voz do Brasil. Antes da gente falar diretamente sobre as novidades do Informa BR, eu queria começar explicando para os nossos ouvintes sobre a lei de acesso à informação, que é o que está na base dessa mudança que a gente vai tratar hoje aqui nessa entrevista. O que que prevê essa lei? Como que o serviço público atende essa demanda atualmente?
5: Olá, Mariana, olá, Luciano, é um prazer para a gente estar aqui. Bom, a lei de acesso à informação, ela vem, na verdade, regulamentar um direito fundamental do cidadão que está previsto lá no inciso 33 do artigo 5º da Constituição, que diz que todo e qualquer cidadão tem direito a ter acesso a informações públicas produzidas pelos órgãos da Administração Pública Federal. Então, ela traz uma inovação muito grande, que é o principal princípio dessa lei, que diz que a transparência é a regra e o sigilo é a exceção. Além disso, o que que a LAI traz para o cidadão? Ela traz já o direito de, sem que ele precise pedir informações, os órgãos têm a obrigação de publicar em suas páginas na internet algumas informações de interesse coletivo. Para além disso, ela traz também o direito do cidadão em fazer um pedido de acesso à informação. E em cima desse pedido de acesso à informação, que pode ser feito por qualquer cidadão, o órgão tem 20 dias para responder, prorrogado justificadamente com mais 10, e a partir daí o cidadão pode fazer esse pedido mesmo e principalmente sem que seja necessário ele justificar o que que ele vai fazer com aquela informação. Então, essa é a nossa lei de acesso à informação, é essa lei que possibilita um controle social, que possibilita uma participação social mais qualificada e que é um dos principais pilares da nossa democracia.
1: A partir de agora, então, todos os pedidos de informações pela LAI, a Lei de Acesso à Informação, serão concentrados na plataforma Informa BR, é isso? As pessoas deixarão de procurar diretamente os órgãos responsáveis por aquela informação?
5: É exatamente. A partir de agora, todo e qualquer pedido de acesso à informação, ele deve ser feito pela plataforma Informa BR. Que é uma plataforma que disponibiliza ao cidadão uma ferramenta onde ele pode fazer uma busca das informações que ele tem interesse para ver se elas já estão publicadas, e se não estiverem publicadas, ele pode aí sim fazer um pedido de acesso à informação dentro dos prazos regulamentares da LAI.
2: Agora, para isso, para fazer esse pedido ou consulta, a pessoa deve então usar a conta dela gov.br, né? O senhor pode explicar para a gente como é que funciona esse acesso?
5: Exatamente. Para acessar a plataforma e fazer um pedido, na verdade, para acessar a plataforma ela é pública, mas para fazer um pedido de acesso à informação, o cidadão precisa se identificar e ele se identifica por meio do seu login no gov.br. A plataforma ela exige a conta no gov.br, que pode ser no nível bronze, que é o nível de entrada do gov.br, mas a gente recomenda fortemente que se utilize o nível prata ou ouro, porque muitas vezes o cidadão ele pede informações pessoais referentes a ele próprio, e aí somente com esse nível de acesso ele vai poder ter acesso a essas informações sem precisar ir até o órgão e comprovar que ele que está pedindo aquela informação é o proprietário daquela informação.
1: Agora, secretário, o governo possui outra plataforma, que é o Fala BR, focada exatamente no serviço de ouvidoria. O senhor pode explicar a diferença entre as duas?
5: Perfeito, exatamente. A administração também tem o sistema Fala BR. Até então, todos os pedidos de acesso à informação, como as manifestações de ouvidorias, eram feitas por meio desse sistema, mas a partir do dia 29 de junho passado, todos os pedidos de acesso à informação migram para essa nossa nova plataforma, o Informa BR. Continua sendo feito no Fala BR aquelas manifestações de ouvidoria, e aqui eu estou me referindo àqueles elogios, reclamações, denúncias, elas continuam sendo feitas na plataforma Fala BR. Agora, os pedidos de acesso à informação, eles passam a ser feitos pelo Informa BR, porque são públicos normalmente diferentes que fazem uso dessas duas plataformas. E é interessante também a gente ressaltar, Luciano, porque assim, se a lógica do serviço, desses dois serviços, e aqui é bem interessante a gente trazer isso para que o ouvinte possa entender. Nós estamos trabalhando com a ideia desses dois serviços trabalharem de forma muito integrada, muito harmônica, com plataformas, inclusive visualmente, muito parecidas. Agora, dentro da ideia e do contexto de que, pelo Fala BR, o cidadão fala, ele reclama, ele pede manifestação, ele denuncia. E pelo Informa BR, ele pede informação que o governo vai informar. Então, daí vem o nome Fala BR e o nome Informa BR.
2: Já são autoexplicativos, né? Secretário, a gente sabe que qualquer cidadão pode usar o Informa BR, mas é mais comum que a lei de acesso à informação seja utilizada por pesquisadores, por jornalistas, né? Se a pessoa quiser fazer um pedido no Informa BR, ela tem como checar se aquela dúvida, aquele pedido que ela está fazendo, já foi feito antes? Isso fica disponível publicamente? Quer dizer, se já foi alvo de uma consulta, existe uma base de dados pública? Como é que funciona isso?
5: Então, Mariana, exatamente essa é uma das grandes inovações que a gente traz com essa nova plataforma Informa BR. Porque nessa plataforma, o cidadão vai poder colocar numa ferramenta de busca se aquela informação que ele está precisando, se ela já está disponível proativamente. O que significa isso? A administração pública federal, ela tem algumas obrigações legais de, independente de um pedido de acesso à informação, de publicar algumas informações sobre a sua gestão. Além disso, hoje nós já respondemos, desde a vigência da entrada em vigência da LAI há 14 anos atrás, nós já respondemos mais de 1.600.000 pedidos de acesso à informação. E toda essa base também, ela está disponível já na internet para que seja consultada. Então, hoje, no Informa BR, uma das grandes inovações é que a gente traz uma tecnologia de inteligência artificial para que o cidadão, antes de fazer o seu pedido de acesso à informação, ele consulte se aquela informação já está publicada. E ao colocar isso na busca, a plataforma vai retornar para ele dizendo: olha, essa sua informação que você está pedindo, ela já está publicada aqui nesse endereço, e aí facilmente ele vai ter acesso àquela informação.
1: E no caso de informações sigilosas, mesmo assim é possível fazer o pedido de informação pelo Informa BR? Quais são os critérios para o pedido ser atendido, secretário?
5: Sim, na verdade, toda e qualquer informação pública pode ser objeto de solicitação. A questão das informações sigilosas e classificadas, ela tem que ser avaliada no momento da resposta do pedido. Então, assim, não cabe ao cidadão saber se a informação é sigilosa ou não. Ele pede a informação. Cabe ao órgão respondente verificar se aquela informação é uma informação que precisa ser protegida ou que tem algum sigilo. Lembrando que a própria LAI já traz algumas hipóteses de sigilo, principalmente em relação àquelas informações pessoais que dizem respeito à honra, à intimidade de alguma pessoa, mas também a gente tem várias leis que impõem sigilo a algumas informações, como a lei do sigilo bancário, a do sigilo fiscal. Então, no momento da resposta, cabe ao órgão verificar se a informação que está sendo solicitada, ela tem algum tipo de restrição. Lembrando que isso é um dever do órgão também. Então, assim, agora, também é um dever de quem está respondendo, ao negar uma informação com base em um sigilo, que ele expressamente explicite qual é o motivo, e esse motivo necessariamente tem que estar ou na LAI ou em uma norma, uma lei específica. Então, da mesma forma que é um dever do Estado entregar a informação, é um dever do Estado proteger aquelas informações que precisam ser protegidas. Agora, precisa estar sempre muito bem fundamentado e explicitado para o cidadão que está requerendo aquela informação o motivo pelo qual ela não é pública, não pode ser fornecida.
2: E tem situações também que pode ser fornecida parcialmente, né? Atendido parcialmente o pedido, ou seja, parte das informações são sigilosas, mas as outras não, e aí o pedido pode ser atendido parcialmente.
5: Perfeito. Excelente pergunta. Na verdade, o fato de ter parte de uma informação que esteja protegida por uma regra de sigilo não significa que o todo não deva ser concedido. Então, precisa ser feita uma análise se é possível fazer o tarjamento de alguma parte da informação do documento que está sendo solicitado, e aí sim, se tem partes que podem ser tarjadas e partes que são públicas, é dever do Estado entregar essa informação com a preservação daquela parte que é sigilosa, com o devido tarjamento.
1: Muito bem, nós conversamos com Marcelo Vidal, secretário nacional de Transparência e Acesso à Informação em Exercício. Muito obrigado, secretário, por sua entrevista aqui à Voz do Brasil.
5: Muito obrigado e é um prazer estar aqui com vocês.
2: A Companhia Nacional de Abastecimento alerta para tentativas de golpe registradas em diferentes regiões do país.
1: Pessoas estão se passando por representantes da Conab e prometem doações de cestas de alimentos, pescado e kits de irrigação mediante cobrança antecipada de valores, como supostos custos de transporte.
2: O presidente da Conab, Silvio Porto, informa que a companhia não cobra qualquer valor para a entrega de alimentos ou insumos e não solicita depósitos, transferências ou pagamentos para participação em seus programas.
10: Não há cobrança, isso chega de forma de doação. Então é muito importante que essas organizações fiquem atentas. Caso recebam esse tipo de demanda, tentem identificar quem está fazendo, em nome de quem, ou o número de telefone, enfim, de contato, de WhatsApp, e façam a denúncia por meio da nossa ouvidoria, busquem os nossos canais aqui pelo nosso site, pode ser também pelas nossas superintendências regionais, e também denunciem nas polícias. Levem isso, registrem boletins de ocorrência.
1: Caso receba esse tipo de abordagem, entre em contato com a Conab pelo telefone 61-3403-4575 ou pelo e-mail ouvidoria@conab.gov.br.
2: Entrevistadores da Pesquisa Nacional de Saúde já começaram a visitar domicílios em todo o país.
1: O levantamento reúne informações sobre as condições de saúde da população e nesta edição contará também com coleta de sangue e urina em parte dos participantes.
11: Qual é o peso médio da população brasileira? Quantos têm anemia ou algum problema de saúde? E como está a saúde mental ou a prática de esportes no Brasil? Essas são algumas das perguntas que constam na Pesquisa Nacional de Saúde, que começou agora em julho e vai até 30 de novembro deste ano. Constam na Pesquisa Nacional de Saúde, que começou agora em julho e vai até 30...

0: da saúde e da saúde como um todo, né? Não só de doenças, a gente fala do bem-estar também.
1: O questionário individual será aplicado a um morador com 15 anos ou mais. Também serão verificados pressão arterial, peso e altura dos participantes. A pesquisa vai contar ainda com coleta de sangue e urina de cerca de 20 mil participantes com 35 anos ou mais, residentes em capitais e regiões metropolitanas. Os exames de sangue vão avaliar hemograma, perfil lipídico, hemoglobina glicada, creatinina, ácido úrico, sódio e potássio, além de sorologia para chikungunya e dosagem de chumbo e mercúrio. De acordo com Letícia Cardoso, diretora do Departamento de Análise Epidemiológica e Vigilância de Doenças Não Transmissíveis do Ministério da Saúde, os resultados vão servir para produzir indicadores relacionados a doenças crônicas e outros agravos à saúde, além de direcionar políticas públicas.
2: Muitas pessoas não conseguem o acesso ou não fazem os seus exames de rotina, tanto na frequência quanto na oportunidade que deveria fazer, e desconhecem situações de saúde, como por exemplo diabetes. Então é muito importante que a gente tenha esse diagnóstico mais preciso. Essa informação ela é útil para compor o retrato do Brasil.
1: Os entrevistadores do IBGE estarão identificados com crachá do Instituto, uniforme institucional e dispositivo eletrônico de coleta. A identidade dos servidores pode ser confirmada pelo portal respondendo.ibge.gov.br ou pelo telefone 0800-721-8181. Reportagem Graziele Bezerra.
3: E essas foram as notícias do governo federal.
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4: Fique agora com as notícias do Poder Judiciário e do Congresso Nacional. Boa noite, bom fim de semana.
3: A gente volta segunda, boa noite.
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7: Em resposta ao STF, tribunais estaduais negam irregularidades nos pagamentos feitos a magistrados entre abril e julho deste ano. TST promove seminário de precedentes na Justiça do Trabalho. Para o STJ, é possível partilha amigável com divisão desigual dos quinhões hereditários. Boa noite, eu sou Walter Lima. Em resposta ao STF, tribunais estaduais negam irregularidades nos pagamentos feitos a magistrados. As informações são sobre os meses de abril e julho deste ano. Marcelo Della Libera.
8: Os 7 tribunais brasileiros negaram irregularidades nos pagamentos a magistrados após cobrança do Supremo Tribunal Federal. As cortes do Paraná, Rio Grande do Norte, Rio de Janeiro, Maranhão, Distrito Federal, Rondônia e Goiás responderam ao ministro Alexandre de Moraes, que exigiu esclarecimento sobre o cumprimento do teto constitucional entre abril e julho deste ano.
7: Herdeiros podem dividir bens de herança entre partes diferentes, desde que sejam maiores de idade, capazes e haja cessão de direitos hereditários. Esse é o entendimento do STJ, Fátima Uchoa.
9: Um homem falecido deixou dois irmãos como herdeiros, sendo um bilateral e o outro unilateral. Após o inventário, ambos fizeram acordo no qual o irmão unilateral receberia a maior parte dos bens. A Justiça de São Paulo recusou a homologação da partilha por entender que haveria renúncia parcial da herança, o que é vedado por lei. Mas a terceira turma do STJ considerou que o juiz deve verificar apenas se a vontade dos herdeiros foi manifestada de forma livre e regular, sem exigir que cada um receba a mesma parcela. Segundo a ministra relatora Nancy Andrighi, a partilha amigável prevista no Código Civil prestigia a autonomia dos herdeiros, exigindo apenas que eles sejam capazes, estejam de acordo com a divisão e sigam as formalidades legais.
7: Atenção, magistrados, servidores da Justiça do Trabalho e público em geral. TST promove seminário de precedentes na Justiça do Trabalho. O encontro é para debater os entendimentos consolidados que devem ser aplicados nos julgamentos de processos em todo o país. Mila Amaral.
10: O seminário está marcado para os dias 2 e 3 de setembro na sede do

0: ST em Brasília. O evento faz parte da Semana Nacional dos Precedentes Trabalhistas 2026. O encontro vai debater a formação e aplicação dos precedentes judiciais, que são as jurisprudências definidas pelo Tribunal Superior do Trabalho, que devem ser aplicadas em todos os julgamentos semelhantes na Justiça do Trabalho. Os painéis serão presenciais, mas depois vão ficar disponíveis no YouTube. Já os cursos são exclusivos para os magistrados e servidores com direito a certificado. Então, se você tem interesse em participar, logo mais as informações sobre as inscrições e a programação completa serão divulgadas nos canais oficiais do TST.
1: Resolução do TSE reúne regras sobre ilícitos eleitorais e condutas proibidas nas eleições 2026. O objetivo é que a disputa eleitoral se dê em condições de igualdade. Fábio Ruas.
2: As diversas irregularidades são divididas em seis grupos principais: abuso de poder, fraude, corrupção eleitoral, arrecadação de gastos ilícitos de campanha, captação ilícita de voto e condutas vedadas a agentes públicos. Para saber quais tipos de conduta caracterizam essas irregularidades, é só entrar no site tse.jus.br, acessar diretamente as resoluções ou a série de reportagens por dentro das eleições.
1: Justiça confirma a suspensão de novas licenças para Complexo Azulão, no Amazonas, até a realização de consulta prévia e estudos sobre povos indígenas. A ação foi proposta pelo MPF. Vanessa Pereira.
3: O Tribunal Regional Federal da Primeira Região, o TRF1, manteve por unanimidade a decisão que suspende as atividades e a emissão de novas licenças ambientais para o Complexo Azulão, empreendimento de exploração de gás natural da empresa Eneva S.A., localizado nos municípios de Silves e Itapiranga. A área é sobreposta ao território reivindicado como terra indígena Gavião Real. O TRF1 reafirmou que a ausência de homologação definitiva da terra indígena não afasta a proteção constitucional do território.
1: 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Uma boa noite, bom fim de semana e até segunda-feira.
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1: Eu sou Paula Groba.
2: E eu sou Ricardo Nakaoka.
1: E estes são os destaques de hoje do Jornal do Senado, que começa agora.
2: Sugestão de cidadão para simplificar tributação de profissionais liberais vira projeto de lei.
1: Projeto cria alerta nacional para ampliar buscas por pessoas desaparecidas.
2: Porte de arma para mulheres sob amparo da Lei Maria da Penha pode ser autorizado.
1: Boa noite.
2: Boa noite.
1: Uma ideia que nasceu da participação popular pode mudar a forma como profissionais liberais pagam impostos no Brasil.
2: A Comissão de Direitos Humanos aprovou uma sugestão apresentada no portal E-Cidadania para simplificar o regime tributário da categoria. O texto agora será transformado em projeto de lei. Repórter Patrícia Oliveira.
3: Um cidadão de Goiás sugeriu ao Senado a criação de um regime tributário simplificado para arquitetos e engenheiros que atuam como pessoa jurídica e não possuem funcionários. A sugestão recebeu mais de 20 mil apoios online e foi aprovada na Comissão de Direitos Humanos. O relator, senador Laércio Oliveira, do Progressistas de Sergipe, ampliou essa medida para todas as categorias de profissional liberal que trabalha por conta própria, chamado de microempreendedor profissional, ou MEP. Poderá optar pelo regime do MEP o profissional que tiver receita bruta anual de até R$120 mil, com recolhimento mensal de 6% da receita bruta. A intenção é reduzir a burocracia, incentivar a formalização e diminuir a carga de impostos para quem atua sozinho na profissão. Como destacou na leitura do relatório o senador Jaime Bagatoli, do PL de Rondônia.
4: Os jovens profissionais que hoje operam na informalidade ou como pessoa física com carga tributária sufocante teriam uma porta de entrada viável para o mercado formal.
3: A sugestão aprovada será transformada em projeto de lei complementar.
1: E avançou no Senado um projeto que pode agilizar a regularização de áreas ocupadas irregularmente e melhorar as condições de moradia de milhões de brasileiros.
2: A proposta foi aprovada pela Comissão de Assuntos Econômicos e agora segue para a Comissão de Constituição e Justiça. O repórter Márcio Maturana tem os detalhes.
5: Mais de 5 milhões de domicílios no Brasil em 2022 estavam em assentamentos irregulares, como favelas, invasões, comunidades, loteamentos ilegais e palafitas, segundo o IBGE. Para enfrentar essa situação, a Comissão de Assuntos Econômicos aprovou um projeto que atualiza as regras de regularização fundiária para incluir novas diretrizes de reassentamento, planejamento urbano e de concessões urbanísticas. A proposta amplia a segurança de moradores em áreas de risco, facilita a regularização fundiária, permite maior participação da iniciativa privada, dá mais autonomia aos municípios, agiliza obras de saneamento e esclarece regras para evitar entraves na legalização dos espaços. O relator foi o senador Fernando Dueire, do PSD de Pernambuco.
6: Esses locais são marcados por ocupações desordenadas, falta de serviços públicos e infraestrutura inadequada, evidenciando a necessidade urgente de políticas públicas eficazes para regularização fundiária e melhoria da qualidade da moradia e, por conseguinte, da qualidade de vida das pessoas.
5: O texto de autoria do senador Chico Rodrigues, do PSB de Roraima, segue para a votação na Comissão de Constituição e Justiça.
1: E a Comissão de Agricultura e Reforma Agrária analisa um projeto que reduz o tamanho mínimo para o desmembramento de imóveis rurais. A proposta fixa esse limite em 5 mil metros quadrados, o equivalente a meio hectare. Hoje, a área mínima varia entre 2 e 5 hectares, conforme a região, e imóveis menores não podem ser registrados em cartório nem cadastrados no INCRA.
2: O relator da proposta é o senador Wellington Fagundes, do PL de Mato Grosso. Segundo ele, a mudança pode ampliar as oportunidades para as famílias que vivem no campo, estimular a geração de empregos, facilitar a comercialização da produção rural e contribuir para reduzir os conflitos fundiários.
7: Como relator, já tenho decisão de fazer um relatório favorável, porque tenho certeza que esse parcelamento de terras com 5 mil metros quadrados vai permitir geração de emprego, vai permitir paz no campo.
1: A Comissão de Segurança Pública pode votar o projeto de lei que autoriza o porte de arma de fogo para mulheres sob medida protetiva da Lei Maria da Penha.
2: A proposta, que já passou pela Comissão de Direitos Humanos, chega ao colegiado com a sugestão de que o porte seja transformado em posse caso a medida protetiva seja revogada. Repórter Bruno Lourenço.
8: O projeto de lei altera o Estatuto do Desarmamento para garantir o direito ao porte de arma de fogo a mulheres sob amparo de medidas protetivas da Lei Maria da Penha. O texto também reduz a idade mínima para 18 anos, tanto para aquisição quanto para o porte de arma pelas vítimas. O senador Plínio Valério, do PSDB do Amazonas, explicou que a situação vivida por mulheres ameaçadas justifica a concessão do porte.
9: A medida se justifica pelo princípio da legítima defesa e pelo direito à vida, ambos garantidos pela Constituição Federal. Em situações extremas em que a ameaça à integridade física é clara e presente, a possibilidade de portar uma arma pode funcionar como meio de defesa eficaz em um momento de emergência.
8: A Comissão de Segurança Pública pode acrescentar dispositivo para determinar que, caso a mulher perca o direito de portar a arma na rua em virtude do fim de medida protetiva, ela mantenha pelo menos a posse, a fim de preservar o investimento na aquisição da arma e munição e protegê-la em casa ou no ambiente de trabalho.
1: E a Comissão de Direitos Humanos aprovou a criação de um alerta nacional para ajudar a localizar pessoas desaparecidas. Só no ano passado, o Brasil registrou mais de 85 mil desaparecimentos, uma média de 233 casos por dia.
2: Pelo projeto, operadoras de telefonia vão enviar alertas gratuitos aos celulares de pessoas que estiverem na região do desaparecimento, mobilizando a população nas primeiras horas das buscas. A proposta também prevê parcerias com aplicativos de mensagens e redes sociais e segue para a Comissão de Segurança Pública.
1: A senadora Zenaide Maia, do PSD do Rio Grande do Norte, fez um apelo para que a população doe sangue e alertou para a queda nos estoques dos hemocentros. Ela lembrou que uma única doação pode salvar e beneficiar até 4 pessoas. A parlamentar destacou que, mesmo após o fim da campanha Junho Vermelho, a necessidade de doações continua para garantir o atendimento a cirurgias, emergências, tratamentos contra o câncer e outros procedimentos hospitalares.
2: Zenaide Maia também ressaltou que, durante as férias escolares, o número de doadores costuma cair, enquanto a demanda por transfusões aumenta. Além disso, criticou a chamada PEC do plasma, que propõe autorizar bancos de sangue privados a comercializar plasma humano, o que hoje é vedado pela Constituição.
10: A doação de sangue não é transação, não é negócio, não é mercado, é um ato de fé e solidariedade da humanidade.
1: E uma nova lei sancionada garante mais segurança a professores da educação básica da rede pública que queiram investir na própria formação. A norma assegura licença remunerada para cursos de especialização, mestrado, doutorado, qualificação profissional e pesquisas na área de educação.
2: A medida foi aprovada pelo Senado em junho e teve como relatora a senadora professora Dorinha Seabra, do União do Tocantins. Segundo ela, a Lei de Diretrizes e Bases da Educação já previa o direito à licença remunerada, mas não definia quais atividades poderiam ser consideradas aperfeiçoamento profissional. Com a nova lei, essas hipóteses passam a estar expressamente previstas, o que traz mais segurança jurídica e reforça a valorização dos professores.
11: Trata-se de reconhecer que o professor não é apenas receptor de conhecimento produzido pela academia, mas ele também é agente capaz de produzir saberes a partir da sua experiência profissional.
2: Com edição de Paula Groba e trabalhos técnicos de João Lira, o Jornal do Senado fica por aqui. Acompanhe agora as notícias da Câmara dos Deputados. Boa noite.
1: Boa noite e um bom fim de semana.
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12: 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Deputados estudam considerar peso do veículo no cálculo do IPVA.
14: Projeto autoriza governos a comprar produto ou processo inovador.
12: Comissões avaliam ação nacional de enfrentamento ao capacitismo.
14: Boa noite. Avança projeto na Câmara sobre a Política Nacional de Enfrentamento ao Capacitismo. A repórter Júlia Lopes nos conta quais são as medidas.
15: A Comissão de Defesa dos Direitos das Pessoas com Deficiência aprovou o projeto que institui a Política Nacional de Enfrentamento ao Capacitismo. A proposta, apresentada pelo deputado Duarte Júnior do Maranhão, tem como objetivo erradicar a discriminação contra pessoas com deficiência e promover a inclusão social efetiva. Pelo texto, o conceito de capacitismo é associado à definição prevista na Convenção Internacional sobre os Direitos das Pessoas com Deficiência, que reconhece como discriminação por motivo de deficiência, direta ou indireta, toda ação que resulte na violação de direitos humanos, na exclusão social e na restrição do direito à cidadania. O Brasil tem hoje mais de 14,4 milhões de pessoas com deficiência, o equivalente a 7,3% da população com 2 anos ou mais. Segundo a 4ª edição da pesquisa Udiversity, 72% das pessoas com deficiência que procuram emprego afirmam já ter sido alvo de capacitismo no processo de contratação. Isso significa que 7 em cada 10 profissionais com deficiência relatam ter enfrentado discriminação na busca por trabalho. O deputado Duarte Júnior destacou a importância de conscientizar a população sobre o tema e ressaltou que a legislação brasileira já prevê a discriminação como crime.
16: É fundamental uma política de enfrentamento ao crime de capacitismo. E esse enfrentamento passa por uma sanção, uma punição que preenche o caráter punitivo, coercitivo e pedagógico para desestimular essa prática. O crime de capacitismo já é previsto pela Lei Brasileira de Inclusão. Nós estamos apresentando aqui na Câmara Federal duas propostas que transformam o crime de capacitismo num crime hediondo e também num crime inafiançável e prescritivo.
15: A proposta também estabelece que o governo federal deverá implementar a política, além de adotar outras diretrizes, como a realização de campanhas educativas e de conscientização sobre o capacitismo, o incentivo à inserção de pessoas com deficiência no mercado de trabalho e em todos os setores da sociedade, além do fortalecimento da educação e da cultura inclusiva. Na opinião da deputada Érica Cocai, do PT do Distrito Federal, que participou da discussão, a acessibilidade e a inclusão precisam estar presentes em todos os espaços.
17: Então, portanto, se nós vamos assegurar uma cidade onde todos os nossos direitos possam ser contemplados e tenham espaços fartos para que eles possam serem efetivados, não é permitido que nós tenhamos a exclusão de determinados espaços da acessibilidade. A acessibilidade tem que ser em todos os cantos onde nós exercemos essa mágica condição humana.
15: A proposta que busca reduzir a discriminação e ampliar a conscientização da população sobre os direitos das pessoas com deficiência segue agora para análise na Comissão de Finanças e Tributação. Da Rádio Câmara de Brasília, Júlia Lopes.
12: Habitação. A Câmara promoveu audiência para discutir os critérios de seleção para o Minha Casa Minha Vida Rural. Hildo Rocha, do MDB do Maranhão, resume que foram priorizados municípios com menor índice de desenvolvimento humano, maior população rural e maior déficit habitacional.
14: Hildo Rocha também cita ampliação dos investimentos em habitação rural e informa que cerca de 80 mil moradias já foram contratadas. O parlamentar acrescenta que 3 mil casas do residencial Mato Grosso, no Maranhão, devem ser entregues nos próximos dias.
12: Meio ambiente. Carlos Gomes, do Republicanos do Rio Grande do Sul, comemora a aprovação do projeto que amplia os incentivos fiscais destinados à reciclagem para fortalecer a economia circular. A proposta aumenta o limite de dedução do imposto de renda para estimular novos investimentos.
14: O parlamentar afirma ainda que a lei de incentivo à reciclagem já viabilizou centenas de projetos em todo o país e que o aperfeiçoamento da legislação vai ampliar a captação de recursos. Carlos Gomes pede o apoio dos deputados para a aprovação da matéria.
18: Transportes.
12: Comissão da Câmara dos Deputados aprovou uma proposta que muda cálculo do IPVA para considerar peso do veículo. A repórter Paula Bittar explica qual a diferença para o sistema atual.
19: A Comissão de Constituição e Justiça da Câmara aprovou uma proposta que altera a base de cálculo do Imposto sobre a Propriedade de Veículos Automotores, o IPVA, para considerar apenas o peso do veículo e não mais o valor de mercado. O texto também estabelece um teto para a cobrança do imposto. O valor total não poderá exceder 1% do valor de venda do automóvel. Além disso, a proposta autoriza os estados a criarem descontos para veículos menos poluentes. Atualmente, o IPVA é cobrado pelos estados com base no valor de mercado do veículo calculado pela tabela FIPE, com alíquotas que variam entre 1% e 4%. O relator na CCJ, deputado Rodrigo de Castro, do União de Minas Gerais, apresentou parecer favorável à proposta, mas com uma mudança que retirou do texto o item que estabelecia um limite na despesa total anual do Congresso Nacional, das Assembleias Legislativas e da Câmara Legislativa do Distrito Federal, assim como dos Tribunais de Contas. Segundo Castro, esse item estabelecia parâmetros financeiros incompatíveis com a manutenção da autonomia administrativa e financeira dos entes federados. Mas o texto mantém um limite para gastos com propaganda institucional de todos os poderes e do Ministério Público de 0,1% da receita corrente líquida. Fica proibida a publicidade de caráter promocional ou pessoal. Com relação à mudança na arrecadação dos entes a partir de novas regras para o IPVA, o relator disse que a comissão que ainda vai analisar a proposta deverá se debruçar sobre o tema para avaliar os efeitos fiscais, federativos e orçamentários, inclusive quanto à eventual redução de receitas, a repercussão sobre a autonomia financeira dos estados e a necessidade de regras de transição capazes de preservar a continuidade dos serviços públicos. Logo no início da reunião da CCJ, o presidente da comissão, deputado Leulo Manto Júnior, do União da Bahia, disse que o debate é sobre a modernização do sistema tributário brasileiro.
20: É legítimo reconhecer que para milhões de brasileiros o veículo deixou de ser um bem de luxo há muito tempo. Para inúmeras famílias, representa instrumento de trabalho, fonte de renda, meio de transporte indispensável e condição para o exercício de atividades econômicas. Em um cenário de elevada carga tributária, é natural que o parlamento seja chamado a discutir se determinados modelos de tributação continuam atendendo aos princípios da razoabilidade, da justiça fiscal e da capacidade contributiva.
19: Já o deputado Helder Salomão, do PT do Espírito Santo, disse que a comissão especial deverá encontrar uma solução para a redução na arrecadação. E ele também acredita que a mudança poderá gerar uma distorção.
21: O cara que tem um caminhão velho, pesado, vai pagar um imposto maior do que o cara que tem uma Ferrari construída com fibra de carbono, levíssima. Então não podemos promover aqui uma distorção e privilegiar os ricaços, aqueles que vão poder comprar uma Ferrari, uma BMW.
19: O autor da proposta, deputado Kim Kataguiri, do Missão de São Paulo, por outro lado, afirmou que não falta de onde cortar para garantir a redução na carga tributária.
22: Nós temos para apresentar na comissão especial mais de 200 bilhões de reais em diferentes compensações que podem ser colocadas. Privilégio para cortar, seja tributário, seja de supersalário, seja de desonerações setoriais, não falta no nosso país.
19: A proposta que altera a base de cálculo do IPVA para considerar apenas o peso do veículo e não mais o valor de mercado ainda precisa ser analisada por uma comissão especial que deverá ser criada para esse fim e depois segue para a apreciação do plenário, onde precisará ser votada em 2 turnos. Da Rádio Câmara, de Brasília, Paula Bittar.
18: Previdência.
14: Doutor Flávio, do PL do Rio de Janeiro, solicita a aprovação de projeto de sua autoria que propõe o pagamento automático do salário maternidade pelo INSS logo após a apresentação do atestado médico ou certidão de nascimento.
12: Doutor Flávio afirma que o projeto reduz a burocracia e as longas filas enfrentadas pelas mulheres, evitando que muitas mães fiquem sem renda por 2 a 4 meses, justamente no momento de vulnerabilidade e aumento de despesas com o recém-nascido, como acontece hoje.
0: Desenvolvimento Regional.
14: Daniel Trzeciak, do PSDB, pede a liberação de 27 bilhões de reais da multinacional chilena CMPC em Barra do Ribeira, no Rio Grande do Sul. Segundo ele, a falta de conhecimento da realidade local e a burocracia travam a instalação da fábrica, que deve gerar mais de 12 mil empregos.
12: Uma ação civil pública do Ministério Público Federal questiona a falta de consulta a indígenas da região. Daniel Trzeciak defende, entretanto, o cumprimento da lei e o apoio ao maior aporte privado da história gaúcha para assegurar os trabalhadores e impulsionar o sul do estado.
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0: Votação.
14: A Câmara aprovou duas medidas provisórias, uma delas para subsidiar o custo do litro do diesel e a outra para ajudar na recuperação após as enchentes em Minas Gerais. O repórter Antônio Vital acompanhou a votação.
18: A Câmara dos Deputados aprovou duas medidas provisórias que autorizam o uso de dinheiro público para finalidades emergenciais não previstas no orçamento deste ano. Uma delas permite que a Agência Nacional do Petróleo, Gás Natural e Biocombustíveis, a ANP, use 10 bilhões de reais do orçamento para custear parte do preço do diesel, depois do aumento no mercado internacional provocado pela guerra entre os Estados Unidos e o Irã. Ao editar a medida provisória, o governo argumentou que o conflito tem o potencial de gerar um efeito cascata inflacionário, desabastecimento e comprometimento da atividade econômica. A medida provisória foi editada em março, 20 dias depois do início do conflito no Oriente Médio, com efeito imediato. Na prática, esse dinheiro está sendo usado para subsidiar 32 centavos por litro de diesel para os produtores e importadores do combustível, o que tem reflexo no custo final para o consumidor. O prazo para o subsídio termina no fim do ano, ou quando atingir um montante de 10 bilhões de reais. O deputado Tadeu Venere, do PT do Paraná, defendeu a necessidade de custear parte do preço do diesel.
23: Parte desses recursos vem justamente de um imposto, entre aspas, uma taxação sobre exportação, para evitar que nós tivéssemos uma disparada do preço do diesel. Lembrar que o diesel hoje movimenta praticamente 100% do transporte público. Lembrar que o diesel é responsável por mais de 80% de todo o transporte de carga no Brasil, seja ele rodoviário, seja ele ferroviário, seja ele por navios. Então é preciso que a gente olhe para esta medida que está sendo tomada como uma medida para proteger a população brasileira.
18: A segunda medida provisória aprovada autoriza o uso de 1,3 bilhão de reais para compensar danos causados pelas enchentes que afetaram em fevereiro a população de cidades como Ubá e Juiz de Fora, na Zona da Mata de Minas Gerais. Desse total, 500 milhões foram destinados à construção de 1.500 casas do programa Minha Casa Minha Vida. O restante será usado para custear ações para diminuir as consequências das mudanças climáticas, para assistência social e para financiar pequenas empresas da região. O deputado Hildo Rocha, do MDB do Maranhão, defendeu a importância dos recursos emergenciais.
24: É uma provisória importante que vem em socorro de Minas Gerais, da cidade, principalmente da cidade de Juiz de Fora, de Ubá, que precisavam de atendimento, famílias que sofreram com as enxurradas, com as enchentes que lá tiveram durante já neste ano, e também ainda aqueles do Rio Grande do Sul que precisavam de moradia.
18: As duas medidas provisórias foram enviadas para análise do Senado. Da Rádio Câmara de Brasília, Antônio Vital.
0: Agricultura.
12: João da
3: Daniel, do PT de Sergipe, é favorável a medidas emergenciais de apoio aos produtores rurais e preservação dos rebanhos. Ele informa que apresentou projeto de lei e indicações ao governo federal em busca de crédito para evitar prejuízos à economia regional.
14: João Daniel alerta para os efeitos das mudanças climáticas e da estiagem sobre a produção agropecuária no semiárido de Sergipe. De acordo com o deputado, a seca comprometeu grande parte da safra e ameaça a principal bacia leiteira do estado.
0: Economia.
3: Florentino Neto, do PT do Piauí, defende projeto que autoriza a União a criar uma empresa estatal para atuar na distribuição de combustíveis e gás de cozinha. A proposta também permite ampliar a participação pública em refinarias e outras estruturas estratégicas para abastecimento nacional.
14: No entendimento de Florentino Neto, a medida fortalece a soberania energética e protege o país em situações de desabastecimento. Ele considera ainda que a iniciativa contribui para a estabilidade da oferta de combustíveis, além de proteger os consumidores contra aumentos abusivos.
3: Dimas Gadelha, do PT do Rio de Janeiro, defende a criação da Terrabras, empresa pública destinada à pesquisa, exploração e processamento de minerais estratégicos. A estatal atuaria em áreas ligadas a terras raras e outros insumos utilizados na transição energética.
14: O deputado argumenta que a medida fortalece a soberania nacional, estimula a industrialização e a agregação de valor no país. Dimas Gadelha conclui que o texto prevê ainda mecanismos para ampliar o controle estatal sobre cadeias produtivas consideradas estratégicas.
0: Ciência e tecnologia.
3: Comissão aprova projeto para compra pública de produto inovador. A repórter Sofia Peçanha tem os detalhes.
5: A Comissão de Ciência, Tecnologia e Inovação da Câmara dos Deputados aprovou o projeto que altera a Lei da Inovação para permitir que o poder público adquira produtos ou processos inovadores desenvolvidos com recursos de incentivo à pesquisa e ao desenvolvimento tecnológico. A proposta autoriza que contratos firmados pelo governo para atividades de pesquisa e desenvolvimento possam incluir cláusula que garanta a compra do produto ou processo inovador resultante desses projetos, inclusive nos casos de encomendas tecnológicas e transferências estratégicas de tecnologia. A deputada Maria do Rosário, do PT do Rio Grande do Sul, relatora na comissão, explicou que o objetivo é dar segurança aos investimentos em inovação.
6: Propõe resolver essa lacuna ao incluir dispositivo que trata da garantia de mercado para produtos e serviços resultantes de projetos contratados por meio de encomendas tecnológicas, conferindo previsibilidade e atratividade aos investimentos em inovação.
5: Segundo a justificativa, embora existam recursos públicos significativos aplicados em inovação por meio de editais de subvenção econômica e fundos tecnológicos, ainda não há mecanismos claros que assegurem mercado para os produtos desenvolvidos com esse apoio. Para a deputada Alice Portugal, do PSDB da Bahia, relatora na Comissão de Administração e Serviço Público, a mudança busca justamente superar essa limitação.
7: Esse dispositivo não tem sido amplamente aplicado, pois carece de mecanismos que garantam a continuidade dos investimentos e, consequentemente, o interesse do setor privado no desenvolvimento tecnológico como parceiro dos interesses públicos, traduzidos pelo avanço tecnológico do país a médio e longo prazo. É exatamente desse ponto que reside o objetivo dos projetos.
5: Os autores do projeto, a deputada Jandira Fegali, do PSDB do Rio de Janeiro, e outros parlamentares, defendem que, ao garantir a possibilidade de aquisição dos produtos desenvolvidos com recursos públicos, o texto amplia a segurança jurídica para empresas e instituições de pesquisa e fortalece a autonomia tecnológica do país. Atualmente, a Lei da Inovação estabelece mecanismos de fomento à pesquisa, mas não prevê de forma explícita a garantia de aquisição pelo Estado das soluções desenvolvidas. O projeto pretende fechar esse ciclo, fortalecendo a política de inovação e estimulando a consolidação de uma base produtiva nacional mais competitiva. Agora, o projeto que permite a compra pública de produto inovador financiado com recursos públicos segue para análise da Comissão de Finanças e Tributação. Da Rádio Câmara de Brasília, Sofia Peçanha.
0: Justiça.
14: Marcelo Moraes, do PL do Rio Grande do Sul, critica a operação realizada pela Polícia Federal na residência de Jair Bolsonaro por determinação do ministro Alexandre de Moraes. Para o deputado, a medida foi uma perseguição política e, segundo ele, não encontrou irregularidades.
3: Marcelo Moraes também questiona a atuação da Polícia Federal em outros casos envolvendo autoridades e familiares do ex-presidente. O parlamentar conclui manifestando solidariedade a Jair Bolsonaro.
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6: 20 horas e 17 minutos.

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5: 20:34.
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2: 20 horas e 54 minutos.